0: Bem, Maiara, nesses dias de programação da Oriente, o que é de retorno das pessoas que têm acompanhado a gente até a festa acabar, menina, não é pouca. Gente, em todo lugar que você possa imaginar, inclusive o pessoal que vai embora do evento, vai dando aquela carona no carro também, pessoas de outras cidades, vem já no clima e retorna no clima também. Isso é muito importante, né, Maiara?
1: É muito gratificante, Darlan, muito gratificante mesmo. Tanto o pessoal de Pedra Azul região, pessoal de fora, pessoal que estava vindo para cá, pessoal aí trabalhando. E aí, não deixando de participar da festa, que assim, foi incrível, está sendo incrível, né? Hoje o último show, mas assim, os dois últimos também foram sensacionais. Festa lotada e assim, a Rede Oriente dando esse presente aí, transmitindo ao vivo esse show. É, de primeira ponta aí, a tecnologia de vocês, inclusive está de parabéns à Rede Oriente. E é muito, a gente ficou muito feliz nesse retorno, né, das pessoas estarem reconhecendo esse grande trabalho da Rede Oriente.
0: Obrigado, Maiara. DJ Cabeça é o rei da agenda. O que temos para hoje, DJ?
2: Hoje teremos aí o show do Charles, o Forró, né, que já passou por aqui ontem, fez um mega show, finalizou a noite aí que a galera arrastou o pé até umas horas, viu? E daqui a pouquinho ele estará no palco, logo após tem ele, Xande Avião.
0: Muito bem, eu quero agradecer também a Valentina, que está aqui dando suporte, viu, Valentina? Muito obrigado. E hoje nós estamos ali no cantinho.
1: É, salve Luz Mídia.
0: Para você ver. Os bastidores é assim, para nós três estar falando aqui, eu agora saio de cena, deixo o DJ e Maiara segurando as pontas, que eu tenho que tocar a mixagem lá. Agora é com vocês, meninas.
1: Isso. Vamos aqui
2: galera,
1: agradecer
2: a
1: Valentina
2: Ruta,
1: que esteve com a gente, né? Esse tempo todo. Muito obrigada. E aí, DJ? O que você achou dessa festa? Como é que tá sendo aí? Hoje a gente não fala mais de expectativa, né? Hoje a gente fala assim, da gratidão de tudo que foi feito até aqui.
2: Isso. Desde o início até agora, tudo maravilhoso, super perfeito. Acredito que o público também está super satisfeito com toda essa estrutura, com toda essa organização da Prefeitura Municipal de Pedra Azul, Secretaria de Cultura, né? Estão todos de parabéns. E hoje vai finalizar, acredito também, com essa noite maravilhosa, com esses super shows que a galera está tanto aguardando, né?
1: É, com certeza, Xande Avião é também um dos shows mais aguardados. É, com certeza vai lotar, como ontem, Neto Brito, foi assim, lotação 100% aqui no espaço. A dificuldade para a gente transitar entre as pessoas aí, a gente pôde ver isso de perto. E assim, a festa foi um sucesso, incrível. Uma tecnologia assim também muito alta que a gente vê aqui, de logística, de estrutura, e assim, muito bom mesmo.
2: Maravilhoso. Vamos lá, ao vivo para a Rede Oriente FM.
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3: 21 horas e 10 minutos.
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0: posições, você ligado aqui com a gente. Uma excelente noite para você. Daqui a pouquinho no palco, Charles do Forró, fazendo aquele mega showzaço para você, tá bom?
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0: vocês. Iniciando a noite por aqui, tá certo?
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2: 21 horas e 35 minutos.
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Goma. Tamo junto. Estamos ao vivo no YouTube. Bora, galera. Um forte abraço aí. A galera em casa assistindo aí a live. Tamo junto.

0: isso aí, DJ Cabeça, Charles do Forró já fazendo aquecimento, é isso, meu amigo?
1: Show de bola, viu? Já tá aqui a galera já arrastando o pé, iniciando mais uma noite aqui na Escoagro 2026.
0: Muito bem, lembrando que daqui a pouquinho tem Xande Avião. É isso, Xande Avião, já ao vivo.
1: Isso, grande show aí que a galera tá tanto aguardando também, né? Todos os shows da Escoagro, mas o Xande também finalizando aí a última noite de shows aqui na Escoagro, né? A galera já marcando presença por aqui. Com certeza vai ser uma noite inesquecível.
0: Gente, vamos aqui a pausa de 2 minutos e em instantes a gente segue aqui no Parque de Exposições de Getúlio Vargas e Pedra Azul. Vamos lá, segura aí.
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4: 21 horas e 55 minutos.
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2: Muito bem, senhoras e senhores, lembrando, né, Jay, que nós temos os horários aqui obrigatórios, né, essas sessões partidárias que são obrigatórias, e a gente tem um horário para veicular todas, não é isso? Então, por isso que a gente precisa dessa interrupção, até daqui a pouquinho, antes das 10h20, a gente já conclui a nossa obrigatoriedade com as sessões partidárias, ok, gente? Muito bem, vamos demais, Charles Ford, Jay, chama aí!
3: Bora lá, chama!

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4: Muito bem, DJ Cabeça, agora sim, seguimos de forma definitiva com o nosso Expor Pedra Azul 2026, viu, gente? Muito bem, daqui a pouco tem chão de avião também. Esperamos, com fé em Deus, que o áudio seja disponibilizado para a gente com a qualidade, né, que os nossos ouvintes merecem. A gente fica sempre na expectativa, né, DJ? É um trabalho feito para quem está nos acompanhando em casa, com muito carinho, não é isso?
5: É, a galera, tô vendo aqui, rapaz, olha o pessoal que já está aqui, olha que público maravilhoso. Né? Com certeza será mais uma noite inesquecível na a terceira noite de shows aqui da Expo Agro 2026. A Rede Oriente FM para todo o Brasil, para o mundo. Você que está nos acompanhando no seu carro, na sua casa, está indo ao trabalho, está trabalhando, não pode comparecer aqui no evento, mas pode acompanhar aqui pela Rede Oriente FM.
4: Mais uma vez, a gente pede desculpa ao nosso público. Ontem, durante a transmissão, teve uma das atrações e o áudio não foi na qualidade que você está acostumado. Porque depende da produção, viu, gente? Não depende da gente, não. Quando libera o áudio, beleza, a gente toca o padrão que vocês merecem. Quando libera, a gente ainda toca de uma forma que dá, para que você pelo menos sinta o clima do evento. Não é isso? E hoje a gente espera que a equipe libere o áudio pra gente, para que a gente possa chegar no sinal, na qualidade que você merece aí no seu cantinho de sua casa, no carro, onde você estiver, se Deus quiser. Bora com mais transporte aí.
5: E deixando aí um abraço aí pros amigos parceiros, né, dando apoio total, né?
4: Sim.
5: Minas Online, abraço, Daniel, né? R Produtora, DJ Rodrigo, toda a sua equipe aí também. Prefeitura Municipal de Pedra Azul, Secretaria de Cultura, Gabriel Volpe, Valdir Rocha, toda a equipe, é uma equipe, é uma família, para fazer esse trabalho maravilhoso para os nossos ouvintes.
4: Nossa amiga Mayara, toda a equipe também da Funerária, que está voltando sempre patrocinando aí as nossas transmissões, isso é muito importante. Só a gente não chega em caminho algum. E com Deus a gente chega, não em qualquer lugar, mas o lugar que a gente precisa chegar. Bora, Charles!
5: Com certeza.
4: Do forró!
5: Vamos lá! Vamos arrastar o pé!

Bom demais. Quem tá feliz aí, Pedra Azul? Faz barulho, levanta a mão pra cima aí. Boa noite, gente. Quem tá comendo água, levanta o copo pra cima aí. Faz figa no cantor. Daqui a pouco.

0: Churrasqueira! Bom demais! Agradecer mais uma vez a todo o pessoal que organizou esse evento maravilhoso. Agradecer ao prefeito Márcio Souto, ao vice Ney e à secretária de Cultura Rose e ao secretário de Esporte Alex Viana. Tamo junto e misturado. E vamos pra cima!
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0: Quem tá querendo ouvir chão de avião, faz barulho aí, Pedra Azul!

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1: Eu quero ver se vocês conhecem essa daqui. Vamos lá. Nenhuma carta pra lembrar. Só vocês, vai.

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Alô, Giovana. Aquela que o povo gosta de beber. Uma de Amado Batista, você conhece? Aquela, só o solinho dá vontade de comer água. Vambora.

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3: Gente, vamos fazer a saideira aqui. Quem tá afim de escutar Xande Avião aí, Pepe? Eu também tô, viu? Daqui a pouquinho eu tô embaixo, menina. Vambora. Gente, essa é a saideira. Depois de Xande Avião a gente volta de novo.

0: Opa, bom demais, hein? Super show aí pra vocês. Charles do Forró por aqui, Charlão, tamo junto. Olha só, daqui a pouquinho o super showzaço em especial aí pra vocês. Já marcando presença aqui no nosso camarim, tá certo? Xande Avião, tá bom? Daqui a pouquinho.
1: 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Muito bem, qualquer momento nosso amigo Diego Cabeça chama a gente aqui na Oriente. É isso aí, meus amigos. Diretamente.
2: Muito bem, Darlan.
1: Vai.
2: Estou aqui neste momento aqui no palco com ele, Charles, que acabou de descer do palco. Que show maravilhoso, rapaz. Satisfação imensa. O público já no clima. Como você finalizou a noite de ontem para hoje e hoje já iniciou novamente, deixou a galera já no clima da festa. Xande já vem por aí.
3: Cara, foi uma experiência maravilhosa, viu? Galera curtiu, dançou do início ao fim. Gostaria de mandar um abração para vocês da Oriente FM. Tamo junto e misturado, viu? Gente, é uma responsabilidade enorme estar fazendo um show antes de Xande Avião, viu? Tem que representar para fazer valer.
2: Uma sentadinha do. Logo após você volta, né?
3: Logo após eu volto. Eu acho que sim, a não ser que a organização, né? Deixa só pro chão de o show de Xande Avião mesmo. Adiante, a gente volta.
2: Maravilha. Então já com vocês do palco, Xande Avião.

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1: DJ, fique à vontade, assim que quiser, chame a gente, ok? Lembrando de posicionar o microfone de forma estratégica que favoreça nesta transmissão aqui. Tá bom, DJ? Fique à vontade aí que eu sei que tá nos bastidores. Estamos aqui à disposição. Muito bem, senhoras e senhores que acompanham a gente através da Oriente 98.3 na sua casa, no conforto da sua casa. Muito obrigado pela audiência, pela companhia. Você também de toda a região, você que nos acompanha nos carros. E Deus acompanha o trajeto e bem-vinda sempre. Já, chega.
2: Esse Darlan. Estou aqui no camarim aqui da banda Xande de Avião, já está por aqui presente. Daqui a pouquinho vai dar uma palavrinha com a gente. E já também estará subindo no palco.
1: DJ, já tudo preparando por aqui. Xande, deixar o áudio liberado para nós.
2: Exatamente, bem lembrado.
1: Não tem oportunidade não. Nós
2: com
1: fazemos
2: certeza.
1: Isso para quem está em casa acompanhando a gente.
2: Isso.
1: Fechou?
2: Então tá, já chegou, já tá por aqui, já tá no camarim. Daqui a pouquinho já vai estar falando com a gente, né? Fazendo um convite pra galera que tá em casa ainda, preparando pra vir pra festa. Tá no caminho, tá aí no carro, ouvindo a gente, né? Então já ele vai fazer o convite aqui pra galera.
1: Combinado, fique à vontade. É isso aí, senhoras e senhores. Com muito carinho, nós estamos aqui na terceira noite. Hoje, Charles do Forró já tocou por aqui. É instante chão de avião, é isso? Agradecendo todos os parceiros, Minas Online, com apoio aqui da transmissão, G-Volpe Tecnologia, também por aqui a R Produtora, G Rodrigo, toda a equipe, todos aqui que nos ajudam a viabilizar a nossa transmissão. Léo tá ali falando por enquanto, vamos ver.
3: Alô, Pedra Azul, alô, visitantes, estamos aqui hoje no nosso último dia de Expo Agro 2026, então vamos aproveitar, viu? Agradecemos carinhosamente você que está com a gente desde o primeiro dia, você que curtiu desde o
4: primeiro artista que por aqui passou e hoje está aqui com a gente encerrando aí a nossa Expo Agro com chave de ouro. São 114 anos da nossa querida princesinha do sertão. Hoje já tivemos aí o show com Charles do Forró, prata da casa, artista nosso fazendo aquele arrastapé legal pra gente curtir aqui. E daqui a pouquinho tem Xande Avião finalizando aí a nossa Expo Agro 2026. Pedra Azul de parabéns, Pedra Azulenses também de parabéns e aos nossos visitantes as nossas boas-vindas e, é claro, nosso agradecimento especial pela participação aqui conosco. Daqui a pouquinho, Xande Avião fazendo aquele show especial em comemoração ao aniversário da nossa querida Pedra Azul. Alô, Mação, alô, Ney, nosso prefeito e nosso vice-prefeito, presentes aqui com a gente. Abraçamos também todo o nosso secretariado, todo mundo que está envolvido aí na organização deste evento maravilhoso. Agradecemos aí o apoio especial da Polícia Militar, Polícia Civil, Guarda Civil Municipal, também a nossa equipe de segurança particular e também a equipe de brigadistas. Alô, barraqueiros, aquele abraço, vocês que estão movimentando aí a nossa praça de alimentação. E alô, você que veio curtir o show de hoje, que veio conosco participar aí do nosso último dia de Expo Agro. Sejam todos bem-vindos e vamos curtir, porque daqui a pouquinho, Xande Avião vai estar por aqui.
5: 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Opa, é isso mesmo, Cássia. Vamos demais, hein? Olha só, deixa um abraço para toda a galera de toda a região com a gente aqui no nosso evento, tá bom? Sejam todos bem-vindos pra gente então fechar com chave de ouro essa edição super bacana, tá bom? Mandar um abraço aí pra galera marcando presença. Alô, Listim, Juliana, toda a galera aí da funerária Univale com a gente aí, grande abraço. Um abraço especial aí pro DJ Negão e toda a turma bacana. Alô, Queijo Produções, Queixo Fretes, um abraço especial pra vocês aí, beleza? Dãozinho, Papilão Lanches e toda a galera, já então, o comandante chegando por aqui.
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1: Muito bem, senhoras e senhores, em instantes, Sandy Avião, nessa terceira noite de shows da Expo Pedra Azul. Pedra Azul, 114 anos, meus amigos. Hoje é aniversário da cidade, dia 1º de junho, 114 anos de história. E aqui já todo mundo na expectativa da apresentação do Sandy Avião.

Alusão aí pro amigo João e toda a galera da comunicação fazendo a cobertura total aqui no nosso evento. Alô, Dani e os demais aí, tá? Parabéns por essa cobertura maravilhosa, tá bom? Grande abraço, tamo junto. Matheus e Ana, grande abraço. Galera da Gêmeos Produções.

Deixa uma alusão especial também aí pro presidente do Sindicato dos Produtores Rurais de Pedra Azul. Alô, Eric Nunes. Um grande abraço e parabéns, realizando o leilão aqui nessa edição maravilhosa, tá bom? Alô, Caicão, um grande abraço. Grande Márcio Eletricista. Bom demais, Marcinho. Parabéns aí pelo excelente trabalho prestado aqui em Pedra Azul, na Expo Agro, beleza? Grande profissional, grande Márcio Eletricista, diretamente da cidade de Almenara.

manga bem. Alô, meu amigo Dudu, alô, Tânia. Um grande abraço pra vocês. Bom demais, hein? Já já então, o comandante e a galera já dos ajustes. Pra gente então tá trazendo essa banda que é sucesso. Meu amigo Paulinho Narcisa, grande abraço. Galera bacana tá com a gente também, viu?

Alusão especial aí pro prefeito de Araçuaí, marcando presença. Alô, prefeito Tadeu, prefeito também da cidade de Vista Alegre, Ademir. Um abraço especial também para Oximani, também Beto Beleza.

0: solinho de mamãe.
1: E vai um abraço especial pra Sandra, aí da barraca do Espeto de Frango, diretamente da cidade de Salinas. Alô, Sandra, aquele abraço pra você e pra todos aí da Praça de Alimentação.
2: Olá, só gente, convidar vocês aí para curtir o Fest Cup 2026 em Cachoeira do Pajeú, nos dias 28, 29 e 30 de agosto. Atração já confirmada, Iguinho e Lulinha, beleza?

0: Muito bem, senhoras e senhores, em instantes, Xand de Avião, aqui no terceiro dia de shows, na Expo Pedra Azul 2026. Nosso amigo Jay Cabeça está ali nos preparativos. Logo mais vai estar mantendo a gente formado.
1: É isso aí. 114 anos de emancipação política de Pedra Azul. Essa grande festa para essa galera maravilhosa aqui presente, Expo Agro 2026. E hoje, finalizando aí a noite, já tivemos aqui o show do Charles do Forró. E já já, na sequência, Xand de Avião.
0: Muito bem, DJ. Fique sempre à vontade para chamar a gente. Ó, solta a potente, rapaz.

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2: Bom demais, gente, já nos ajustes finais aqui, pra gente estar trazendo então o nosso palco, o nosso comandante Chão de Avião. Daqui a pouquinho, gente, no agito do clima, e com certeza o melhor show em especial Expo Agro edição 2026.
3: Muito bem, senhoras e senhores, em instantes então, como disse o nosso amigo Léo Freitas, Chão de Avião, diretamente do Parque de Exposições Getúlio Vargas, em Pedra Azul. Terceiro dia de atrações aqui na Expo Pedra Azul. Terceira noite de shows, melhor dizendo, né? A programação já iniciou na quinta-feira e hoje encerrando aí com chave de ouro, Chão de Avião, em instantes.

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2: Alusão aí pro Harrison Ferreira. Tá assistindo a gente através do nosso canal do YouTube. Essa festa sendo transmitida para todo o Brasil. Tá bom? Um abraço também à galera da Rede Oriente FM, marcando presença. DJ Cabeça. Alô, Darlan Carlos. Galera bacana aí da Rede Oriente FM. Sucesso o tempo todo. Galera bacana também da Rádio Cidade FM 104,9.
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3: E lembrando que vem aí a Revoada do Luan, dia 1º de agosto aqui no Parque de Exposições. E é claro que tá todo mundo aí convidado para curtir. 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Um abraço também para Marli Ferreira, aniversariante. Alô Marli, irmã do nosso amigo Chapoeira. Grande abraço e parabéns para você, minha querida. E lembrando que na Revoada nós teremos o DJ.
4: Zé Bateria e Xande Avião, cadê o gritinho de Caruaru?

0: Faz barulho aí pro seu Gavião, Caruaru.
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0: Thalita, estão dizendo por aí que a gente é uma...

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1: DJ deve estar no corre-corre aí nessa hora, hein? Ô, menino! Quando ele tá quietinho assim, tá lá preparando, ajustando o corre-corre. Tá quase começando o negócio aí, DJ, como é que tá? Será que tá com retorno? Acho que não, hein? Deve estar lá conversando com outra pessoa, tirando as fotinhas.
2: E ali no palco, chegando aqui já... devagarzinho.
1: Isso. E que aí, tá quase começando já?
2: Tá nos preparativos aqui. Estamos aqui já chegando no camarim.
1: Certo. Qualquer hora pode chamar.

0: fazer carinho.
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2: Atenção, senhoras e senhores, em instantes tem chão de avião diretamente do Parque de Exposições Getúlio Vargas em Pedra Azul. Você acompanha a gente em toda a região, nas cidades vizinhas. E acompanha a gente pelo aplicativo. Muito senhoras, obrigado pela senhores, companhia. Muito Felipe obrigado pela audiência. Evas.
3: Esse músico extraordinário e que tem um estilo próprio, um charme que ninguém dessa banda vai conseguir atingir nunca na vida. Filipão, obrigado, velho. Você já é da família, viu? Saiba disso. Um beijo. Ei!

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2: Opa, bom demais, hein? Olha só. Pra gente começar então aquela festa, nosso título total aí pra vocês. Quem tá a fim de curtir o super show do Xande aí? Opa, bom demais, hein? Valeu a pena esperar, porque o momento especial de vocês, o aniversário aqui de Pedra Azul. Um abraço a todos os nossos secretários aí, um grande abraço. A Rose, todo o pessoal aí da Secretaria de Cultura também, beleza? Bom demais então, hein? Cássia Rodrigues, vamos nessa então. Vamos encostar ali, Cássia. Vamos encostar aqui. Olha só que maravilha, né, gente? Tudo ok por aqui, Cássia Rodrigues. Chega pra cá, chega pra cá. Valeu a pena muito, muito esperar esse momento maravilhoso. Afinal, são 114 anos dessa cidade maravilhosa que é a cidade de Pedra Azul. Tá bom? Mais uma vez, em nome do nosso prefeito Márcio Souto, vice-prefeito Ney, a gente agradece de coração a participação de vocês aqui nessa festa linda, né, Cássia?
3: É isso aí, Léo, e mais uma vez agradecendo você que está conosco aí desde o primeiro dia. Lembrando que nós começamos na quinta com provas funcionais, com leilão, com nossas palestras. No sábado iniciamos aí a nossa levada de shows e hoje estamos aqui encerrando com chave de ouro. Tivemos Charles do Forró e daqui a pouquinho o Xande Avião vai estar aqui no palco fazendo aquele show especial, porque Pedra Azul merece, nós merecemos, nossos visitantes merecem. E a nossa cidade completando aí 114 anos. É motivo de sobra para comemorar. Mais uma vez, mandando aqui um abraço especial para o prefeito Márcio, para o nosso vice-prefeito Ney. Abraçar carinhosamente nosso secretário de Esportes, Alex, nossa secretária de Cultura, Rose Lemos. E assim, abraçamos todo o nosso secretariado, agradecendo mais uma vez o apoio de toda a equipe de segurança que fez com que todos esses dias de festa transcorressem com paz, com alegria e com muita animação. De parabéns à Polícia Civil, à Polícia Militar, à Guarda Civil Municipal, que é nossa, à equipe de segurança particular, à equipe de brigadistas, também à equipe da saúde, que deu um suporte especial, deixando ambulância e também uma equipe de profissionais de plantão desde o nosso primeiro dia de programação. E assim, parabenizamos todos os organizadores da Expo Agro 2026, esse evento que hoje se encerra com tanta maestria, com tanta alegria e com esse sucesso que vai entrar para a história das grandes festas de aniversário da nossa querida Princesinha do Sertão, essa cidade que está cada dia mais linda, que está cada dia mais desenvolvida, e é assim que a gente quer seguir, não é isso, Léo?
2: Pronto, é isso mesmo, Cássia. Então vamos lá? Vamos lá então, pra gente fazer essa festa super especial pra vocês, com muita alegria. Vamos lá! Quem tá a fim de curtir esse super show aí? Então beleza, Cássia? Juntos então, vamos apresentar, em nome da Prefeitura Municipal de Pedra Azul, o nosso prefeito Márcio Souto, vice-prefeito Ney, trazendo o estouro do momento, a partir de agora com vocês...
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Muito boa noite, Pedra Azul! Rapaz, que multidão, muito boa noite, coisa boa. Primeira vez o comandante aqui. Uma segunda-feira desse jeito, que coisa boa. Uma pergunta, amanhã aqui é feriado não, né? Vocês vão trabalhar amanhã? Ah, então vou fazer um show mais curto, né? Pra não atrapalhar. Pode ir. Vocês vão trabalhar assim mesmo. Então uma salva de palmas pra esse povo trabalhador, gente. Coisa boa, espero que vocês curtam o nosso show. Primeira vez o comandante aqui, mandar um abraço especial. Meu amigo Márcio Souto, meu amigo Ney. E quem vem ser feliz aí, levante a mão e faz barulho. Bora, avião! Simão!

Alguém gostou, faz barulho, meu povo. Rapaz, que galera animada. Tudo bom? Essa garrafona grande é água, né? Espero que seja. Não é água. E é o que aí dentro? Hã? Gin? Desse tanto de gin? Meu amigo. Como é seu nome? Tecila? Cecília. A Cecília tá com uma garrafa aqui que é, pela minha conta, os 3 litros. Ela falou que é tudo gin e acabou. E ela tá de boa. Se fosse eu, tava no chão já. Parabéns, Cecília, viu? Você é forte. Queria agradecer meu amigo Márcio Souto. Obrigado por esse convite maravilhoso para fazer essa festa aqui. Meu amigo Ney também. Minha amiga Valentina. Tudo bem, Valentina? Um beijo, comandante. Maria Eduarda também. Seja bem-vindo ao nosso show aqui diretamente de... Tudo bom? Seu nome é Enzo, é? É o nome do meu filho também, Enzo. Tudo bom, Enzo? Beleza? O Enzo está lhe escrevendo. Xande, eu te amo. Valeu, Enzo. Obrigado pelo carinho. Vamos lá. Já que vocês falaram que o show é para... Um abraço para das barraquinhas aí, ó. Um beijo. Quem tá tomando aí uma caipirosca, uma caipifruta aí? Aê. A partir de agora, se você for comprar, tem 5% do desconto em nome do Xande Avião aí. Agora tem que comprar, viu, gente? Pelo amor de Deus. Aí você manda uma para mim para provar, para ver se é bom mesmo, viu? Vamos lá.

0: obrigado, gente. Rapaz, chegou aqui, viu? Barraca do... Tem uma luz no meio ali, peraí. Capoeira. É capoeira mesmo? Tira essa luz do meio, mas faça pra cá um pouquinho pra ver. Chapoeira. Alô, Chapoeira, meu patrão! Quem tá tomando na barraca do Chapoeira aí, dá um gritão. Chapoeira, o que diabo tu botou aqui dentro, pelo amor de Deus? Chapoeira, próximo pega mais leve, tá? Meu amigo, não beba. Chapoeira, maneira. Maneira da... É pra derrubar a Chapoeira. Bom demais, obrigado, Chapoeira. Não só Chapoeira, como todas as barracas aí. Uma saúde de papo pro pessoal trabalhando aí, que com certeza estão fazendo o melhor pra vocês. Todos os barraqueiros, muito obrigado pelo carinho. Prova aí, véio. Pior que é bom, véio. Não, prova aí, vai. Prova aí, tá bom mesmo. Você tá o quê? Ah, tá aí que eu gostei. Bicho, tô trabalhando. Saúde de papo pro saxofonista aqui, ó. Mas tu vê como é um vagabundo esse aqui, beba. Salva de palmas. E detalhe, viu? É mineiro esse aqui. Esse aqui é mineiro. Uma salva de palmas. Nossa senhora, senhor. Esse homem me deu um doce de leite ontem. Puta, meu, desculpa, eu ia falar um palavrão aqui. Por que que o doce de leite de vocês são melhor do que o nosso, hein? Por quê?
1: Por quê?
0: O doce de leite daqui é melhor do que o nosso lá.
1: Rapaz, aí tem um segredo de mineiro, senhor.
0: Faz tempo que ele não fala senhor. Meu amigo Márcio, obrigado pelo convite, meu amigo Ney. Manda um abração para Gêmeos Produções, Alain Alex, Beto Beleza. Agradecer a Polícia Civil e Militar, tá? Muito obrigado pelo apoio de vocês. E agradecer também ao amigo Rodrigo Lourão, Adolfo e Doutor Duílio, Cia Promoções, com a gente. Não é isso? Vamos lá? Pode ir? Rapaz, o negócio do Chapoeira é bom, viu? Vou tomar um pouquinho aqui. Só descer o... Só amassar a primeira, depois vai melhorando. É bom mesmo. É bom. Quem é fã do Gustavo Lima, dá um gritão aí. O comandante, o embaixador do...

0: Vocês cantam tudo que é meu, é assim mesmo, é? Meu amigo Chapoeira, me desculpe, mas eu descobri que eu tenho um estabelecimento aqui em Pedra Azul chamado Xandes Bar. É seu lá? É seu, não é nosso, né? A gente é sócio lá. É lanchonete, é? E bar também? Quando acabar aqui, vai todo mundo pra lá, inclusive eu. Você toma uma no Chapoeira e vamos lá pro Xandes Bar pra gente dar uma... Obrigado, viu, pelo carinho. Obrigado. É uma lanchonete mesmo? É, tem uma lanchonete aqui em Pedra Azul com o nome do meu projeto, Xandes Bar. Eu quero ir lá comer um sanduíche, tomar alguma coisa, uma cerveja, né? Eu sou sócio delas, viu? Quem quiser ir lá, a gente é... Um alô pra Luiz Otávio. Alô, Luiz Otávio, meu irmão! Lá de Vitória da Conquista, um beijo, comandante. Tudo bom, Luiz? Sabe até o repertório, hein? Tem algum casal raiz aí, meu povo? Bora, Leão! Vai!
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0: Pra todos os casais apaixonados aí, ó.

pra todos os casais apaixonados aí. Tem uns casais, quem tá solteiro nessa noite? Deixa eu ver aí. Você tá feliz que tá solteiro, viu? Deve ter se livrado de um caba muito ruim. Mas é melhor tá sozinha que mal acompanhado. Eu vou dizer uma coisa pra você, minha amiga. Atenção, mulherada. A mulher não precisa do homem pra nada. Pra nada. A gente que precisa de vocês. Então, quando aparecer o cara certo, que lhe valorize, que pague a sua conta, que lhe dê um carro zero, que pague o seu cabelo, pague tudo pra você, ainda dê 100 mil por mês, aí você casa. Não espere nada menos que isso. Ó, mãozinha pra cima, todo mundo aqui. Pra lá, pra cá, pra lá. Vou colocar no meu Instagram aqui, diretamente de Pedra Azul. Cadê o Grisinho de Pedra Azul, Minas Gerais, aí, ó? E assim? A gente não liga pro que... Ah! Bora, Cecília. Bem alto agora. Mais uma vez, vai.

0: Rapaz, vocês cantam tudo mesmo. Meu amigo Enzo, tu tá farmando aura, é? É mesmo? 6-7? Ele não, você farma aura também? Não? Só porque não? Que é isso, cara? Sério? Aura. Tá não? Beleza. Meu amigo Márcio Souto, vem pra cá, meu amigo Márcio Souto, meu patrão. O homem que tá com a camisa bonita já, estilo de São João. Vem pra cá, meu amigo Marção, minha amiga Valentina. Meu irmão, que povo animado, viu? Tudo bom, Valentina? Beijo. É Valentina, né?
1: Valentina, é isso mesmo. Ganhou o troféu, fala pra Xande. Gente, que alegria. Meu coração tá batendo dos dois lados, lado esquerdo e lado direito. O lado esquerdo, alegria de ter proporcionado uma festa grande, viu, Xande?
0: Que é isso, eu tô feliz aqui.
1: A maior Expo Agro de Pedra Azul de todos os tempos. Comemoração dos 114 anos de Pedra Azul. Alegria imensa. E do lado direito, tá batendo já o lado da saudade de uma festa tão bonita e ter um cantor renomado, viu, Xande? Obrigado, viu, por confiar no nosso trabalho, por estar aqui conosco.
0: Rapaz, se você quiser, eu vou morar aqui, viu, com o povo animado desse, carinhoso. Eu já coloquei um bar aqui, Xandes Bar e Lanchonete.
1: Será muito bem-vindo aqui na nossa cidade. O fã-clube seu aqui é imenso.
0: Obrigado.
1: O pedido pelo seu nome. Eu os contratei, eu não te acho bonito, não. Você é mais ou menos. Foi por eles.
0: Eu não sou bonito, mas sou arrumado.
1: É arrumado. E canta bem. Gente, alegria, viu, de proporcionar para vocês. Cuidar da cidade é importante, mas cuidar do nosso povo é muito melhor. E uma alegria imensa de ver vocês aqui felizes, comemorando os 114 anos de Pedra Azul, em grande estilo. Xande, nós tivemos aqui grandes nomes da política, os parceiros, né? 26 prefeitos aqui presentes, o nosso senador Carlos Viana, deputados, grandes lideranças do nosso estado. A prefeita Sheila estaria aqui conosco, mas estava vindo na estrada, teve um acidente, ela teve que retornar. Mas fica aqui o nosso agradecimento.
0: Bom mês que eu peguei, por isso que eu cheguei um pouquinho atrasado.
1: Estou sabendo. Infelizmente as BRs nossas aí estão congestionadas, né? E traz esse problema. Mas eu quero chamar uns parceiros nossos aqui.
0: Pode chamar.
1: O prefeito de Araçuaí. Chega pra cá, Tadeu.
0: Meu amigo Tadeu, vem pra cá, Tadeu.
1: Ademir de Visa Alegre. Geraldo, Cachoeira do Pajeú. Meu amigo Beto. Meu vice-prefeito Ney. Vem pra cá, Ney. Alex Viana, vem pra cá. Nosso coordenador de eventos aqui, Charles Guardinha.
0: Bora, Ney!
1: Grande liderança nossa na Câmara Municipal. É isso aí, gente. A nossa administração é isso. É fazer acontecer. E eu fico muito feliz, né, por proporcionar grandes emoções aqui na nossa cidade. Tem gente que às vezes até critica, ah, vai investir na festa. Tem que investir em obra, tem que investir em festa, tem que fazer o povo feliz. Algumas pessoas criticam, porque eles têm condições de ir lá em outra cidade assistir um show, mas boa parte da nossa população não tem essas condições. E por isso é que nós proporcionamos esse momento para você. Oximane, obrigado pela presença, meu amigo. Pode ter certeza que o nosso mandato, ele iniciou com grandes emoções e ele finalizará com grandes emoções, porque vocês merecem. Pedra Azul merece. Fiquei muito feliz de ver gente aqui no nosso parque de exposições festejando conosco, celebrando esse momento ilustre da nossa cidade, porque Pedra Azul é tradição e nós não vamos deixar morrer. Nosso mandato é isso, é para vocês. E esse cara aqui veio aqui para fechar. Nós estamos com o coração partido, porque nós estamos finalizando as nossas festas, Xande. Mas alegre por ter você aqui, viu? Muito
0: Bora
1: obrigado.
0: Logo fechar próximo ano, né, gente? Já.
1: É, vocês querem o Xande de novo?
0: O Ney falou aqui
1: vocês
0: pra mim.
1: Que mandam. Eu não mando nada aqui, Ney também não manda nada. Quem manda são vocês. Se vocês disserem que quer, nós vamos trabalhar para trazer o Xande aqui de novo. Beto, obrigado pela parceria, cara. Você foi muito importante na Expo Agro 2026. Oximane, você é um irmão, um amigo. Charles, parabéns pelo seu trabalho na Câmara Municipal. Tem uns blá blá blá lá que fica cheio de conversa, mas o importante é o que faz acontecer. E você está de parabéns para defender o que é certo. Ademir, irmão, mais uma vez aqui para Azul, obrigado pela presença. Geraldo, constantemente aqui conosco. Esse irmão aqui, que eu convidei várias vezes, o prefeito de Araçuaí, Não pôde estar em outras ocasiões por motivo especial, mas estou feliz com você aqui. E esse cara aqui, ó, que participa de todos os detalhes da festa, Alex Viana. Obrigado, viu, Alex? Parabéns, cara. Não é fácil fazer uma festa como essa. São vários eventos diante de uma mesma festa. E graças a Deus, Deus nos abençoou que tudo transcorreu muito bem. Tivemos aqui público da Bahia, do Rio de Janeiro, de Belo Horizonte, de todas as partes do país participando das provas, das palestras, de leilão. E Deus nos abençoou que tudo transcorreu muito bem. Esse cara aqui, esse vice que é diferente de tudo que eu já vi, um cara que participa de tudo, tá junto. Obrigado, viu?
0: E cheiroso, viu? Pensa um cheiroso.
1: Cheiroso? Cheiroso. Cheiroso. Mas eu tô cuidando, viu, Xande?
0: Tá cuidando.
1: Pode avançar. Não pode dar muita linha, não, viu? Não pode dar muita corda, não. Cara, obrigado, viu? Obrigado, parabéns pelo seu sucesso.
2: Obrigado.
1: Show. Melhor show de forró de 2025, não é isso? Tô mentindo?
0: 24 também.
1: 24 também.
0: Foi 2 anos que você...
1: Então é o cara, é o cara.
0: E esse ano eu vou ganhar de novo, Deus quiser.
1: Regaça aí.
0: Obrigado, Marcelo. Muito obrigado.
1: Muito obrigado. Prazer grande. Eu tenho certeza que será a primeira...

0: Xande. Obrigado, Marcelo. Tamo junto.
1: Maravilha.
0: Obrigado.
1: Obrigado, viu? Pela confiança.
0: Salve de palmas pro prefeito maravilhoso, Pé Azul. Obrigado. Bora tirar foto aqui, Marcelo. Pra cá, ó. Todo mundo pra cá. Pra cá. Levanta a mãozinha, todo mundo vai ficar bonito na foto. Isso, isso. Aí.
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0: Todo mundo aí? Olha a maçã. Aí.
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0: Valeu, Márcio, meu irmão. Tamo junto. Obrigado. Valeu, Tadeu. Obrigado, meu irmão. Valeu. Barraca do Pretinho. Alô, Pretinho, meu irmão. Valeu, Ney. Tamo junto, meu irmão. Muito obrigado. Coisa boa. Vamos dançar forró? Aqui em Pedra Azul tem São João? Tem quadrilha, essas coisas? Tem? Sério? Quem sabe dançar forró, levante a mão aí. É isso tudo mesmo. Na hora, bora.
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0: Ó, chegou a hora de você dançar forró. Hoje é 1º de junho, né? Não, já passou, já é dia 2 já. Quem ama o São João, levante a mão e faz barulho aí. A comida é boa, a música é boa, é tudo bom. Chegou a hora de começar o forró do comandante Pedra Azul. Quem tá feliz, faz barulho aí. Bora, menino!

É o sorteio do Zé Vaqueiro também, hein? Ah, pai, tá demais. Filma ali, a menina quer a senha do sorteio do Zé Vaqueiro. Quem é fã do Zé Vaqueiro, dá um gritão, hein? Eu não sei que sorteio é esse, que todo show que eu tô passando agora, as meninas ficam pedindo, eu quero o sorteio do Zé Vaqueiro, o sorteio do Zé Vaqueiro. Zé Vaqueiro, pelo amor de Deus, que sorteio é esse, meu filho? Quem quer o sorteio do Zé Vaqueiro aí, levante a mão. Tá demais, hein? Vamos resolver esse sorteio aí, cara. Ó, essa música que eu vou fazer agora, eu gravei ela em 2006. E foi sucesso no Nordeste inteiro. E em 2010, um cara me ligou de uma dupla e perguntou se eu liberava pra ele gravar também. O nome da dupla é Jorge e Matheus, vocês conhecem? Em 2006 eu gravei, foi sucesso. Em 2010 eles regravaram, estourou pro mundo. A música é mais ou menos assim, ó.

Rapaz, que show maravilhoso, viu? Posso ir embora já? Não? Amanhã é terça-feira, gente. Pode ir? Porque vai, já são 00:52. Eu, por mim, até 1 da manhã, se vocês quiserem. Vamos até 1h10? 1h15? Vamos até 1h30, né? Pra ninguém ficar chateado. Um beijão pra Pietro e a Evelyn. É, casal apaixonado. Valeu, Pietrão. Bom demais. Chapoeira é ela? A mulher dele? Ah, é? Que drink maravilhoso, viu? Simone, o nome dela? Alô, dona Simone, um beijo, comandante. Chapoeira, a mulher tá aqui, Chapoeira. Ô, dona Simone, que moreno bonito, né? O Chapoeira é? Chapoeira. Bom demais. Peraí que eu tô... A vista não é mais a mesma. Vamos fazer. Quem é seu pai? Chapoeira, seu pai? É nada. A Simone tá aqui, a sua mãe? Tá aqui na frente. Como é seu nome? Maria Alice. Chapoeira, Maria Alice tá aqui, Chapoeira.

0: Você tem quantos anos, Maria Alice? 15? Cuidado, Maria Alice. Chapoeira da menina aqui, chapoeira. Pelo amor de Deus, tem um moreno lindo do lado dela. Eu falo isso que minha filha tem 14 e já... Eu vou ficar calado que é melhor. Deixa pra lá. Bora. Ó, a gente tem uma empresa lá no Nordeste, lá em Fortaleza, especificamente. Eu vou já tocar essa daí, tá? Vou tocar tudo hoje. O nome da empresa é Vibe. E lá a gente tem grandes artistas como Mari Fernandes, quem conhece aí dá um gritão. Felipe Amorim. O Natan também é lá. O Zé Vaqueiro do sorteio. E tem um cara chamado Léo Foguete, quem já ouviu falar aí? Ele tem uma música que eu acho maravilhosa, que é essa música aqui, que eu amo cantar ela, ó.
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0: Em nome de Vibe! JS.

Paloma. Pedro. Pedro, iPhone, cadê ele? Tá aí? Tá aqui em cima. Ô Pedro, eu queria um iPhone, ó Pedro. Meu iPhone é o 15 ainda. Ele não dá pra desenrolar pra nós, não? Dá? Magão, procura quem é Pedro iPhone aí, que nós vamos arrumar um iPhone desse homem hoje. Tá ali ele ali, ó, bem caladinho, não fala nada. Que é isso, Pedro? Ele tem um bigodão, né? Alô, Pedro. Pedro, pelo menos um carregador, alguma coisa, um AirPod, sei lá. Tá dando certo nada hoje. Vamos lá. Elinaldo! Essa música foi uma das mais pedidas da noite. Você não sabe. Essa mesmo, essa daí. O Pietro sabe qual é, ó. Por onde a gente passa? Essa música aqui, quando meu amigo Elinaldo faz o solo, todo mundo grita, levanta a mão, se arrepia, porque essa música é uma das mais importantes da minha carreira. E por onde a gente passa, seja qualquer região, seja no Nordeste, seja aqui em Minas Gerais, seja em Brasília, em São Paulo, no Rio, todo mundo faz barulho quando eu toco essa canção. Elinaldo, por favor, com vontade, que nós estamos em Minas Gerais. Simbora!

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Bora, Paloma. Eu também.

Vai, Paloma. Continuem. 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

Tá na hora de ir embora agora, gente. Não, Lívia? Não? Eu posso ir embora ou não? Mandaram fazer mais 10 minutos.

show maravilhoso, meu povo. Mas agora eu vou ter que ir pra casa mesmo, é sério. O nome disso é Blackout. É o Tiagão botando Blackout pra nós, é isso aí. Eu posso ir embora ou eu fico, gente? Eu vou testar como é que tá a energia de vocês aqui. A gente tem um aparelho que esse rapaz do teclado tem. O nome desse rapaz do teclado é Orleans. Ele é um gordinho muito fofinho, ele. É o maestro, é. Maestro o quê? Ok. Ó, quando vocês ouvirem um som, se vocês estiverem muito animados, vocês gritam, tá? Se tiverem. Calma! É agora, ó. Eu não... Você ouviu alguma coisa? Mais ou menos. Ah, eu amo a voz dele. De novo, vai. Agora eu ouvi. Faz de conta que o show tá começando agora, vai.

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Que show maravilhoso, Pedra Azul! Falaram que era de eu ir embora, mas eu não vou também não. Vou ficar aqui. Vamos fazer mais um pouquinho, né? Bom demais, ó. Queria agradecer a toda a organização desse evento grandioso. Queria parabenizar, agradecer a Polícia Militar, a Polícia Civil. Agradecer os bombeiros também com a gente, todos os seguranças. A toda a galera do som, da técnica. Uma salva de palmas pra essa banda maravilhosa aqui que me acompanha. Meus técnicos, meu segurança maravilhoso, que tá com a bexiga baixa, mas tá de boa. Né, Mago? Tá bom. Oi, meu amor. Ah, é pra mim isso aqui? Desculpa, não vi. Moto Nanuque. Valeu, meu amigo Nanuque. Obrigado, viu? Se quiser liberar uma moto pra nós lá afiada, a gente compra também. Um consórcio, um negócio. Mas tem que ser Honda, né, Godinho? É Honda? Sério? Eu sou patrocinado pela Honda, rapaz. Coisa boa. Tá aí, Magão. Nanuque. Alô, Nanuque, meu patrão. Hã? Ah, o boné tá aqui? Eu não vi, desculpa. Valeu, meu amigo Nanuque, o homem que vende Honda. Ah, é Honda, rapaz. Aí sim, hein? Valeu, Nanucão. Lá no Nordeste eu sou o garoto propaganda da Honda. Moto é Honda e picolé de coco. É ou não é? Foi, Nandinho. Oh, quero agradecer meu amigo Márcio Souto, meu amigo Ney, nosso vice, Gêmeos Produções, Alain Alex, Beto Beleza, Polícia Civil e Militar, muito obrigado. A Cia Promoções, Rodrigo Lourão, Adolfo, Doutor Duírio também com nós. Valeu Pietro, valeu Evan, valeu Samara, obrigado por essa noite maravilhosa. Obrigado Paloma, obrigado Tati. O Pedro do iPhone sumiu, não deu nada, nem um cabo, nem um carregador ele deu pra nós. Vou fazer agora. Agradecer Taubim, tá com a gente aí marcando presença. Vou fazer agora essa daí. Meu irmão, seu cabelo é massa, ó, velho. Se eu tivesse um cabelo assim, eu tava estourado. Que cabelo. Como é teu nome? Walter? Que cabelo bonito, viu, cara? Deve pegar a mulherada toda aí. Gente, muito obrigado. Um beijo, comandante. Chapoeira, meu patrão, muito obrigado, viu? Obrigado aí pelos drinks, minha amiga Simone. Muito obrigado. Mandar um beijão pra Xandinha. Do Xandes Bar aqui, de Pedra Azul, muito obrigado pelo carinho. Gente, eu quero voltar mais e mais vezes aqui. Muito obrigado pelo carinho de vocês. Muito obrigado de verdade. Muito obrigado. Eu posso fazer mais uma? Posso? Valeu, Nanuque, meu irmão. Moto é Honda. Joga a mão pra cima e diz: fica, avião. Mais uma. Valeu, Cecília. Essa não pode faltar.

carisma, hein? Que show maravilhoso, gente. Tá vendo? É isso que todos os ouvintes merecem. Carisma em pessoa, energia em alto astral, chão de avião sensacional. Com certeza deixando a vida de muitos pedrazulenses e demais conterrâneos de nossa região mais feliz. Não é isso, Jay? E tá ali já nos bastidores. Vamos ver se tá ouvindo a gente. Não sei se tá com retorno, mas daqui a pouco ele fala com a gente. Fique à vontade, DJ Cabeça, para chamar quando precisar. E a galera é muito alegre. A galera alegre mesmo, gente. Sensacional, sensacional. Que humildade, hein? Um espetáculo do chão de avião. Muito bem. Vamos prosseguir por aqui. DJ Cabeça, quando tiver vontade, pode chamar a gente aí, ok? Thalita, estão dizendo por aí que a gente é um adulto.

0: Zé Vaqueiro! Priscila Senna, vocês vai e volta, vai e volta, vai e volta.
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0: Quem já tomou um vírus cheio de avião aí? Ó, canção! Vem comigo assim, ó.

0: senhoras e senhores, já estamos caminhando para o nosso final da transmissão de hoje. De cabeça tá aí, meu filho? Será que ele tá com o retorno dele? Eu tô preocupado. Sem retorno, tem comunicação, Jay. Faça um sinal de vida aí que nós precisamos entregar um programa, menino. Amanhã é terça-feira, amanhã. Aliás, hoje é horário normal do trabalho, garoto. É isso aí, bora de mais música na audiência, vai.
1: É o chão de avião. 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
1: Bora embora, dia cabeça, tá na hora. Tudo certo, vamos fechar. Dá tchau pra galera, tá sem o retorno dele ali. Vamos lá que na sequência temos muito trabalho pela frente. Agradecer a todos os amigos ouvintes pela companhia, todos os parceiros que colaboraram para a realização dessa transmissão. G-Volpe Tecnologia, nosso amigo Gabriel Volpe, toda a empresa, o Sistema Santa Mariense, Valdir Rocha, Andresa Rocha e família, sempre dando a liberdade para a gente trabalhar e investir em tecnologia para que proporcione qualidade a todos vocês. Também aqui agradecendo o Antoniel, toda a galera da Minas Online, nos permitiu a tecnologia, nos permitiu a rede Minas Online para fazer essa transmissão, até mesmo sem depender do sinal específico de internet, um ponto a ponto. Aqui DJ Rodrigo, R-Produtora, nos forneceu o áudio do show também. E a todos, né? Isso, a Prefeitura Municipal de Pedra Azul, com todo o suporte, Jal e toda a equipe. Valeu, DJ!
2: Valeu, Darlan, valeu os nossos ouvintes que acompanharam aí a nossa transmissão. Forte abraço. É a Rede Oriente FM proporcionando os melhores momentos para os nossos ouvintes.
1: E a todos vocês que estão em casa, nas estradas, retornando para o seu lar, que Deus acompanhe. Obrigado pela companhia. E amanhã, programação normal. Esse caboclo está aí, o Jay Cabeça vai estar já com o Amanhecer Sertanejo, bem cedinho. E eu estou de volta, se Deus quiser, às 8 da manhã, com o nosso Bom Dia Oriente. E até a próxima, Expo Pedra Azul, se Deus quiser. Obrigado, gente. Fique com Deus, Oriente. Sucesso o tempo todo.
2: Valeu, gente.
1: Valeu,
2: um abraço.
1: Jay. Obrigado.
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3: Talita Mel.
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1: Eu sou Edson Costa. Que tal seguirmos juntinhos a partir de agora de mãos dadas? Já conto aí com a sua participação, tá bom? A semana está voando e já é terça-feira novamente.
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1: O seu, o nosso Hora Light. Vamos juntos, eu e você, aqui na Rádio Oriente FM, fazendo essa linda programação. Aqui estou eu, Edson Costa, para tornar a sua sintonia no rádio mais interessante, com uma combinação dinâmica de música e notícias. Sucesso o tempo todo, sempre para você.
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1: A Secretaria de Política Econômica do Ministério da Fazenda avaliou que o crescimento de 1,1% do PIB no primeiro trimestre ficou em linha com as expectativas do mercado e acima da projeção interna, que era de 1%. Apesar disso, o órgão prevê desaceleração da economia nos próximos trimestres, com menor impacto de políticas públicas e redução gradual do custo do crédito. A expectativa é de retomada no fim do ano, caso a indústria ganhe força com a flexibilização monetária.
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2: Mande o seu alô por áudio em nosso WhatsApp 987-63-0888. E mais uma canção chegando aqui, você pedindo e a gente tocando.

0: 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Ah, então, ó, chegando mais um bloco musical.
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0: 2:23.
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2: Dando play em mais um bloco com as melhores canções, especialmente aquelas selecionadas para quem está ligado em nossa frequência. Sucesso o tempo todo, 24 horas com você e, claro, tocando a boa música.
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2: E aí, lembra desse som? A gente toca agora, com exclusividade.

Anderson Costa chegando e já quero te dizer que fiquem atentos porque vai rolar muita música bacana. Então saca aí o seu celular do bolso e vem detonar a nossa rádio com os seus pedidos.

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1: A Brava Energia informou que os titulares de debêntures da quarta emissão da antiga Enalta aprovaram o consentimento prévio relacionado à oferta pública de aquisição de controle lançada pela Ecopetrol. Segundo fato relevante, a operação ocorreu em Assembleia Geral de Debenturistas, realizada em 27 de maio, e evita a caracterização de vencimento antecipado não automático das debêntures da chamada quarta emissão ER, desde que sejam observadas as condições e contrapartidas que foram definidas na Assembleia e que a operação de aquisição de controle seja concluída.
2: Já vamos com um babado forte que rolou lá com o nosso craque Neymar. A Bruna Biancardi, essa linda de 32 anos, abriu o coração e contou como foi o pedido de namoro do jogador do Santos, o Neymar, que tem 34 anos. E não foi qualquer coisa, não. Teve churrasco, teve aliança e teve até pagode. A Bruna ainda fez questão de comentar, sabe, com aquele ar de quem esperou muito, depois de muito me enrolar. Ah, Neymar, seu danadinho. Mas no fim, tudo certo, né? Um pedido desses com tudo que tem direito. Que romântico.
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3: 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E mais uma canção chegando para encantar você que gosta de música de qualidade.

0: aí mais uma linda canção. Seja bem-vindo, você está na Rádio Oriente FM. E fechando assim mais um bloco, daqui a pouco a gente volta.
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0: 2:43.
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2: Viu aí? Nem deu tempo de você piscar, né? Já chegamos de volta. Tá orientado, tá? Então, tamo de volta. Rádio Oriente FM.
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2: Chegando mais uma canção pra você.

sou Edson Costa, tamo junto firme e forte, aqui tocando muita música do jeito que você quer, do jeito que você gosta, do jeito que você pede, claro.

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1: A empresa de logística Simpar informou ao mercado que deve pagar 100 milhões de reais em dividendos aos acionistas no dia 15 de junho. O montante é equivalente ao valor de 17 centavos por ação. E, de acordo com o comunicado do mercado, terão direito ao recebimento aqueles com posição acionária na companhia em 3 de junho. Dessa maneira, a partir de 5 de junho, as negociações serão ex-direito ao dividendo.
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2: Sucesso o tempo todo, com a audiência disparada. E a gente continua aqui com muitas canções. Essa, por exemplo, aí você vai amar. Vai gostar, vai adorar, claro.

0: 98,3. A sintonia do rádio, tocando música de bom gosto. Chegamos ao fim de mais um blocozinho e daqui a pouco tô de volta.
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0: 3:02.
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3: Começa agora mais uma sequência de sucessos e novidades que serão as trilhas sonoras dos seus melhores momentos. Sucesso o tempo todo, com as músicas que são a sua cara.
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3: Essa música todo mundo canta junto.

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1: Olá, meus queridos, eu sou Edson Costa e te faço companhia nessa rádio maravilhosa com essa programação gostosa de se ouvir. Então aperta os cintos porque vamos decolar a partir de agora.

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1: No cenário internacional, a Organização Mundial da Saúde, a OMS, definiu prioridade para tratamentos experimentais. O foco são os medicamentos voltados para o combate à cepa Bundibugyo do vírus Ebola. A medida da OMS busca direcionar os esforços da pesquisa científica para essa cepa específica, considerada um desafio significativo para a saúde pública global.
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2: Adicione o nosso WhatsApp da Rádio Oriente FM 987-63-0888. E chegando mais uma canção. Essa aí acredito que você já ouviu, mas ouviu aqui e vai ouvir de novo.

0: Você está na Rádio Oriente FM. Essa foi a última desse bloco. Daqui a pouco, tamo de volta.
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3: Oriente. 3 horas e 20 minutos.
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0: E aí, foi rápido? Não demorou nada. Claro que não demorou, né? Tamo de volta. Sucesso o tempo todo, em primeiro lugar. Isso, quem diz é o ouvinte.
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0: Essa música é pra ouvir bem coladinho.

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1: Pelo lado do Corinthians, a diretoria avança nas negociações para garantir a permanência do atacante holandês Memphis Depay. A renovação do vínculo com o Timão é dada como certa por ambas as partes e os últimos detalhes estão sendo discutidos para que a assinatura do novo contrato, que vai até 2028, seja concretizada em breve. A expectativa é que o anúncio oficial seja feito antes mesmo do início da Copa, reforçando o elenco corintiano para os próximos desafios e garantindo a continuidade de um dos destaques da equipe. É uma notícia que certamente anima a fiel torcida, que vê a manutenção de um jogador importante para a sequência da temporada.
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2: Fiquem à vontade para estar se cadastrando e participando também das promoções em nosso site www.redeorientefm.com.br. Mais uma canção chegando e encantando você, ouvinte número 1 da nossa rádio.

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1: Para você que está sempre ligado na rádio, uma pausa rapidinha e já já voltamos com mais músicas para o seu dia.
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0: 3:39.
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2: Aqui na rádio, cada música é uma viagem e o destino é sempre a sua satisfação. 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
2: Aqui toca os sucessos e as novidades do momento. É a gente tocando e você dançando.

Olá, eu sou Edson Costa, tudo bem? Com muita música e informação agora, tem muitos prêmios, a sua participação também pelas redes sociais, fica à vontade para se inscrever, tá bom?

0: Política e uma curiosidade que nos faz refletir sobre o valor das coisas, mesmo as intangíveis. A Manchete pergunta se uma imagem com Trump vale mais de 134 milhões de reais? E nesse contexto, a coluna Casteladas, um espaço dedicado a aforismos e pensamentos, nos traz um gênero literário que é o oposto do calhamaço, sabe? São frases curtas, fragmentos, que provocam a mente e convidam a uma reflexão rápida e incisiva sobre os mais variados temas. Uma forma de pensar o mundo em poucas palavras.
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2: A sua Rádio Oriente sempre inovando. Adicione o nosso WhatsApp 987-63-0888. Se é sucesso ou novidade, a gente ouve agora mais uma canção.

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1: Bom, eu vou ficando por aqui, a todos um até mais.
2: Bora. 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

0: 4 e 19.
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2: 4h55.
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7: 4h59.
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Bom dia, irmãos e irmãs. Senhor, dormimos bastante, descansamos e estamos dispostos e dispostas para o dia que agora se inicia. Nós te agradecemos pelo sono repousante que tivemos nesta noite e queremos te dizer que durante o dia inteiro queremos estar na tua presença. Queremos enxergar-te em nossos lugares de trabalho, nas pessoas com quem cruzamos pelas ruas, nos marginalizados que encontramos. Faze que tenhamos para cada um deles e delas uma atitude digna de cristãos que carregamos conosco. Que sejamos pacientes, caridosos e caridosas com as crianças e que aprendamos a corrigir sem humilhar, a amar sem adular e a fazer aquilo que teu Filho Jesus Cristo veio fazer entre nós. Viver uma vida inteira de amor no serviço aos irmãos e às irmãs. Que todos e todas tenham um bom dia, um bom trabalho. E que o Senhor Jesus permaneça sempre em nossos corações. Glória ao Pai, ao Filho e ao Espírito Santo, como era no princípio, agora e sempre. Amém.

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1: Opa, só modão demais no Amanhecer Sertanejo. Bom dia pra você, vamos juntos na melhor do seu rádio.
2: Bom dia!
1: Bora, cowboy, acorda, cowboy. Toca o berrante, menino. Que maravilha, juntos por aqui até as 8 da manhã, tocando aquele modão bom demais que você gosta de ouvir aqui na Oriente FM. Sucesso o tempo todo. Obrigado pelo carinho, pela companhia. Você que está aí sintonizado com a gente, ouvindo a nossa programação e participando aqui no nosso telefone WhatsApp. Já tem o seu alô para você que está participando aqui no programa. Excelente terça-feira para você, 2 de junho de 2026.

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Moda boa demais, João Mineiro e Marciano na Oriente, sucesso o tempo todo. Abração pros amigos na sintonia participando com a gente no Amanhecer Sertanejo. Tem alô, Deusdete e família em Pedra Azul, sempre na audiência. Obrigado, Deusdete, pela companhia. Quem tá com a gente também, deixando o nosso abraço pra nossa amiga aí na sintonia, Ritinha de Santo Antônio do Rio Abaixo. Tá aí ouvindo a gente também, obrigado, Ritinha, pela companhia. Quem mais comenta, gente? Alô, Vicente. Oi, Vicente, os amigos aí com a gente, os amigos do Cotovelo, Santa Maria de Itabira, sempre na audiência também. Forte abraço, obrigado pela participação. Já, já, mais alô, mais moda boa pra você no Amanhecer Sertanejo. Bom dia!

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1: FM. Agora 5:16.
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0: Bom, bom, bom demais do Amanhecer Sertanejo. Os amigos na sintonia falando com a gente, participando aqui no programa Jubileu. Cadê você? Fala comigo, bom dia.
5: Bom dia, Max, bom dia, Darlan, bom dia, Jorge, Fernando Henrique, a todos. Ontem eu liguei o rádio à noite, que era 12h04 da noite. O Bambu tava gemendo Pedra Azul.
0: Eita!
5: Tava passando forró.
0: Tava,
5: tá, Galão deve ter me sendo cansado hoje.
0: Ei, tá descansando, daqui a pouco tá.
5: Agora tá no trabalho dele. Deus abençoe você, seja muito abençoado por Deus. Bom dia.
0: Amém.
5: Terça-feira a todos, seja muito abençoado por Deus.
0: Valeu, Jubileu, os amigos de Medina, General Dutra e sempre na audiência com a gente. Bom dia para vocês, obrigado pela companhia, pela participação, abraçando aí a gente e sempre participando aqui do programa. Vamos de moda boa do Amanhecer Sertanejo, bom dia.

0: Eita, moda boa demais, Zezé de Camargo e Luciano. Hoje eu quero chamar só moda uma demais no Amanhecer Sertanejo. Agora 5:30.
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0: Bora, menino! Mais alô por aqui pros amigos na sintonia participando com a gente. Forte abraço, nosso amigo aí na sintonia. Alô, alô, Cida! Alô, Cida Vascaína, tá em Belo Horizonte nos ouvindo aí pela internet. Obrigado, Cida, quem tá com a gente também aqui na programação. Nosso amigo Natanael Vidal, tá aí ouvindo a gente em Santa Maria de Itabira. Forte abraço, Natanael. Tá aí se preparando pro trabalho e curtindo Amanhecer Sertanejo. Abração aí a turma da mineração, sempre aí na sintonia ouvindo a gente. Obrigado pela companhia. Bom dia, Ivone, em Santa Maria de Itabira também, tá aí na sintonia curtindo Amanhecer Sertanejo.

0: Eita, modão bom demais. Teodoro e Sampaio na Oriente, sucesso o tempo todo. Deixando abraço para os amigos aqui na sintonia, ouvindo a gente. Alô, Deusdete, sempre na audiência com a gente. Tá aí se preparando pro trabalho. Ligado também no Amanhecer Sertanejo. Bom dia para você. Obrigado pela companhia. Milsa Viana e família em Pedra Azul, também na sintonia. Já, já, mais moda boa no seu rádio.
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0: Agora 5h37.
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0: só tem modão bom demais no Amanhecer Sertanejo.
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0: Vamos demais, alô, os amigos na sintonia. Bom dia, dona Ana, tá ligadinha já com a gente. Obrigado pela companhia, mandando um abração aí, uma alusão pros amigos, pras amigas, sempre na audiência com a gente, né, dona Ana? Eita, bom demais. Vamos demais, alô, também aqui pra nossa amiga Fabiana. Bom dia, Fabiana, da Fazenda Pedra do Modesto, mandando um alô aí pros, as filhas, a Emily, também a Priscila, pro marido José Rivaldo, obrigado pela participação, todos aqui em Pedra Azul, Darlan Carlos, todos na sintonia, obrigado, Fabiana, pela participação, os amigos aí na Fazenda Pedra do Modesto, bom dia!

0: Goiano e Paranaense. Agora 5h49.
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0: Aqui só tem modão bom demais, Amanhecer Sertanejo. Meu amigo Pousa tá ligado também com a gente. Os amigos aí na sintonia. Alô, Pousa, bom dia, fala comigo.
3: Bom dia, meu amigo. Como é que você tá? Aqui é Pousa da Souza Lima. Tá bom, meu patrão?
0: Joia.
3: Sei.
0: Certo.
3: Você tem como você rodar uma música pra nós de Matãozinho Lima pra nós, hein, Nego Tuf? Qualquer uma.
0: Certo.
3: Pensei pra Louro, Galê, Mané do Queijo, principalmente aí pro pessoal da Souza Lima. E pra você, meu amigo, um abraço, meu patrão. Deus te acompanha aí.
0: Valeu, bom meu dia, amigo Pousa. Obrigado pela participação. Dia. Aí na sintonia, falando com a gente. Obrigado pela companhia. Vamos de moda boa. Ele pediu, a gente toca. Natanzinho Lima.

0: Então bom demais no Amanhecer Sertanejo, trio Parada Dura.
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0: Na Oriente agora, 6 horas.
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3: O anjo do Senhor anunciou a Maria, e ela concebeu do Espírito Santo. Ave Maria, cheia de graça, o Senhor é convosco. Bendita sois vós entre as mulheres, e bendito é o fruto do vosso ventre, Jesus. Santa Maria, Mãe de Deus, rogai por nós, pecadores, agora e na hora de nossa morte. Amém. Eis aqui a serva do Senhor, faça-se em mim segundo a vossa palavra. Ave Maria, cheia de graça, o Senhor é convosco. Bendita sois vós entre as mulheres, e bendito é o fruto do vosso ventre, Jesus. Santa Maria, Mãe de Deus, rogai por nós, pecadores, agora e na hora de nossa morte. Amém. E o Verbo Divino se fez carne e habitou entre nós. Ave Maria, cheia de graça, o Senhor é convosco. Bendita sois vós entre as mulheres, e bendito é o fruto do vosso ventre, Jesus. Santa Maria, Mãe de Deus, rogai por nós, pecadores, agora e na hora de nossa morte. Amém. Rogai por nós, Santa Mãe de Deus, para que sejamos dignos das promessas de Cristo. Oremos. Infundi, Senhor, como vos pedimos, a vossa graça em nossas almas, para que nós, que pela anunciação do anjo, vimos ao conhecimento da encarnação de Jesus Cristo, vosso Filho, por sua paixão e morte, sejamos conduzidos à glória da ressurreição, pelo mesmo Cristo, Senhor nosso. Amém.
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5: Nós somos pecadores, mas a misericórdia de Deus está entre nós, através da igreja. Jesus reuniu os apóstolos e deu a eles o poder de perdoar. A quem perdoar os pecados, eles serão perdoados. Vocês agora vão perdoar os pecados. Agora, é claro que quem perdoa é Deus. Usa o instrumento pecador, que é o padre, para trazer para nós o perdão. Porque Jesus não tem jeito de estar em todos os lugares do mundo, mas ele deu aos apóstolos a missão de perdoar. O primeiro e principal sacramento para o perdão dos pecados é o batismo. Quando a pessoa é batizada, ela fica na graça de Deus. Para os pecados cometidos depois do batismo, Jesus instituiu o sacramento da reconciliação ou penitência, por meio do qual o batizado é reconciliado com Deus e com a igreja. Então, nós temos um recurso, que todos nós somos pecadores. Padres e bispos e fiéis somos pecadores, mas nós podemos buscar o perdão através do sacramento da reconciliação. E o Papa João Paulo II falou muitas vezes, a confissão não é só contar pecado, não. É para falar da misericórdia de Deus, do amor de Deus por nós. Como é que nós podemos nos reconciliar com Deus? Veja lá em Lucas capítulo 15, nós somos aquela moeda perdida quando a mulher encontra, faz festa. Nós somos a ovelha perdida quando ela é reencontrada, faz festa. Nós somos o filho perdido, o filho pródigo. Gastamos muito com a comida de porco, com sujeira, mas quando a gente volta para a casa de Deus, nós somos bem recebidos. Quando nós reconhecemos nosso pecado, isso causa alegria no nosso Deus. E a verdade é essa aí. Quer dizer, ninguém precisa ficar em pecado. Procure o sacramento da reconciliação. Procure a confissão. Aí dá certo. Então, somos pecadores? Somos. Mas nós queremos nos arrepender, queremos o perdão de Deus através da igreja, porque ele deu à igreja a missão de perdoar.
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0: 6:04.
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0: Eita, modão bom demais pra matar saudades, Zezé de Camargo e Luciano, antes de voltar pra casa. Bom dia pra você!
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0: Aqui só tem modão bom demais. Vamos atender as participações. Nossa amiga aí na sintonia participando com a gente. Um abraço, Dona Bena. Os amigos aí da Estiva sempre com a gente, participando aqui no programa. Obrigado pela audiência, pela companhia. Tem um áudio dela aqui falando com a gente. Alô, Dona Bena. Bom dia, os amigos aí na Estiva. Fala comigo. Bom dia, bom dia.
2: Beleza, Marcos.
0: Não, é isso. Vamos lá, atendendo a participação.
2: Aí, uma ótima terceira.
0: Tá, Dona Bena aí na sintonia. Fala comigo, bom dia.
2: Bom dia, Marcos.
0: Agora sim. Alô
2: para meu esposo Flávio, Gisele, Flaviela, Douglas, Luciana, Valentina, Maria Isabel, Maria Vitória, para Rosário, Novo Progresso, Lorenzo e Joyce, família Trio Vargas. Toca uma música para mim, Henrique e Juliana, Amor dos Outros, se você puder. Com Deus, tão bom dia.
0: Bom dia, Dona Bena, aí na sintonia com a gente, participando aqui do programa. Obrigado pela participação. Tocando aí pra senhora, Henrique Juliano. Bom dia. Sim.

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2: Na Oriente, 6h20.
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0: mais música na Oriente FM. Bom dia, 6h25. Amanhecer sertanejo, muita moda boa. Deixando abraço à nossa amiga Doriette e família. Os amigos em Cachoeira de Pajeú. Bom dia, Jussara. Os amigos da Fazenda Pedaladeira também tá na sintonia. Nosso amigo Zé de Oliveira. Os amigos aí na comunidade Tombo. Alô, Lia. Obrigado, gente, pela audiência. Quem mais com a gente também participando aqui no programa? Nice. Minha amiga Nice de Jacutinga, Medina. Também tá na sintonia falando com a gente. Alô, Marivaldo, bom dia, fala comigo.
1: Ô, meu amigo, bom dia.
0: Bom dia.
1: Marivaldo, da Piuí.
0: Opa.
1: Dá um alô pra mim aí, pra esse maluco, pros camaradas aí das fazendas vizinhas aí, velho.
0: Certo.
1: Mas também pra Márcia, fazenda de São Domingos. Enão, fazenda Santa Rosa. João, fazenda Paris. A galera também da região da Souza Lima e Medina. Seu Renato, lá na fazenda Fortaleza 1. Manda um Maurício Lorival rasgado pra esses caras aí, meu brother. Valeu.
0: Valeu.
1: Uma terça-feira abençoada pra nós todos, meu amigo.
0: Pra você também, Marivaldo. Obrigado pela participação. Bom dia, participando aqui com a gente. Alô, Marlene, nossa amiga Marlene Pereira, também na sintonia. Abraçando os amigos de Morro do Pilar, sempre na audiência também. Obrigado, gente, pela companhia. Vamos de moda boa. Mazinho do Bidó também tá falando com a gente. Mazinho, bom dia, fala comigo.
2: Fala, Marcos, bom dia, meu amigo. Como
0: bom
2: é que você tá? Como é que tá o frio aí, meu amigo?
0: Daquele jeito. Manda
2: aquela moda morbidosa aí do chapeludo.
0: Certo.
2: Pela escuta aqui, eu falei isso pra você, pra Darlan. Pra todos que estão tá ligados na Orange FM. Desde já desejo uma ótima terça-feira. Abençoada aí pra todos nós. Tenha um bom dia, um bom trabalho, meu amigo.
0: Valeu, Mazinho.
2: Chapeludo pra nós aí. É nóis.
0: Vamos que vamos. Valeu, Mazinho. Bom dia.

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0: Só modão no Amanhecer Sertanejo. Abraçando os amigos na sintonia, participando com a gente. Deixando um abraço, a nossa amiga Meire tá aí na sintonia. Bom dia, Meire. Tá mandando uma alusão especial aí pras amigas, a Helena, a Kelly, Rosângela. Também aí, tá aí trabalhando, né? Fabricando farinha e ouvindo a gente. Obrigado, gente, pela companhia. Os amigos lá nas Palmeiras também, tá na sintonia. Os filhos Lisiane, Wagner, Vitor, Newton Júnior, esposo Newton, também na sintonia. A irmã Nilda, a Hilda, também a Ilma, o irmão Gerson, as cunhadas, a Maria Gomes, também a Feliciana, a Maria de Lourdes, também a amiga Silvana e as amigas aí de Santa Maria de Itabira, também na sintonia, as amigas de Hematita. Obrigado, Meire, obrigado pela companhia, pela participação no Amanhecer Sertanejo. Ela pediu um sucesso e vai tocar já já na sequência pra vocês aí, tá? Ela manda alusão também aqui especial pros netos, o Luiz, Samuel, Lucas, Olívia, Maria, também o Saulo, pras noras Aline, a Bárbara, também o genro Elísio, também tá na sintonia. Obrigado pela participação. Abraço também os amigos de Medina na audiência com a gente, General Dutra sempre na sintonia, alô Tita, alô Edivaldo, a Eliana, os amigos na Fazenda Lagoa, também tá na sintonia participando aqui com a gente. Bom dia para vocês.

Roberta Modão, bom demais. Roberta Miranda, Majestade Sabiá, só Modão, bom demais no Amanhecer Sertanejo. Já já, mais alô, mais moda boa pra você aí na sintonia, ouvindo Amanhecer Sertanejo. Bom dia, excelente terça-feira pra você, hoje 2 de junho de 2026.

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1: 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Na Oriente, 6h42.
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1: 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E esse testemunho, até eu mesmo fico emocionado, entendeu? 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E hoje esse jovem está aqui dando esse testemunho emocionante. Então eu também fico muito feliz em hoje estar aqui mais uma pessoa agradecendo por mais um trabalho espiritual realizado, por mais uma graça alcançada aqui no nosso centro espiritual. Você mora onde, Bruno?
2: Em Formosa, Goiás.
1: Ele que é aqui da cidade de Formosa, está aqui dando esse testemunho.
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4: Olá, queridos ouvintes do programa Sua Vida e Seus Caminhos. Estou chegando com mais uma cartinha. A ouvinte que nos escreve é Marta Nazaré, da cidade de Usina Miranda, em Minas Gerais. Na sua carta, ela diz: Mestre Manuel, meu filho levou uma pancada na perna e precisou ser internado, pois criou um abscesso e ele teria que fazer uma cirurgia para tirar o caroço. Procurei o Senhor, mestre, e pedi com muita fé para interceder pelo meu filho. Com a ajuda de Deus, ele não precisou fazer a cirurgia e ficou curado. Obrigada, mestre.
5: Meus amigos, você que está me ouvindo neste momento, saiba que Deus acima de tudo, porque Deus é o dono do céu, Deus é o dono da terra, Deus é o dono do mundo, Deus está no comando, no controle de tudo. E é com a permissão de Deus, Pai Todo-Poderoso, eu trabalho em nome dele, foi ele que me deu o dom, foi ele que me deu a vida, eu só tenho gratidão a meu bom Deus. Eu quero falar com você, pai de família, que vem sofrendo, com um filho que bebe e não se domina, ou que esteja até

0: mesmo no mundo das drogas, você que está enfrentando este tipo de problema, você que está sofrendo com seu filho, ou que seja com sua filha, ou até mesmo você mesmo. É, eu quero falar com você. Meu irmão, você tem fé em Deus primeiramente? Você acredita em Deus? Me procure, entre em contato agora mesmo, se liberte de todo mal, de todo sofrimento. Você pode estar sendo vítima de encostos, espíritos malignos que vem trazendo este vício para a sua vida, para a sua casa, para o seu lar, para a sua família, tá certo? Se você tem fé, tenha fé em Deus primeiramente, porque Deus acima de tudo e eu trabalho em nome de Deus Pai Todo-Poderoso.
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2: Amigos ouvintes, são muitas as cartas do mestre Manuel responde no seu programa Sua Vida e Seus Caminhos. Cartas que vêm de várias partes do Brasil. E hoje quem nos escreve é a Dulce. E ela é do município de Caetité, Bahia. E nesse momento vou ler a sua carta, onde ela conta a sua história. Mestre Manuel, sou libriana e moro com um capricórnio Ana há quase 3 anos. Estou muito feliz com o meu namorado, mas não consigo esquecer o meu ex, que é taurino, quem ainda mantém um contato. Não sinto mesmo o desejo pelo atual, mas em compensação, ele é mais carinhoso. E agora, mestre Manuel, o que devo fazer? Assinado Dulce, do município de Caetité, Bahia.
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2: Obrigado, minha amiga ouvinte, por participar do nosso programa Sua Vida e Seus Caminhos. O seu signo não se entende lá muito com nenhum dos dois, mas com o taurino, o desejo, a química, tem tudo para ser maior mesmo. Embora as dificuldades no romance também aumentam, já o capricorniano, se soubesse lidar com a diferença, a relação poderia se tornar duradoura. Está na hora de decidir se quer um relacionamento mais quente, mas sem compromisso, ou uma relação de longo prazo. Ouça o seu coração para que não se arrependa mais tarde.
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7: Oração a Santa Ida. Deus Senhor de eterna bondade, Santa Ida teve ao seu favor o testemunho de boas obras. Não colocou sua esperança na segurança enganosa das riquezas. Em vós ela depositou toda a sua confiança. Fazei que também, no segundo, o nosso estado de vida, não coloquemos empecilho à ação do vosso Espírito que age em nós. E que possamos encontrar meios e modos de afastar o mal das nossas vidas da mesma forma que Moisés conseguiu para o seu povo, na terra prometida, libertar-nos. Libertar-nos do amor ao dinheiro, raiz de espírito. Busquemos, antes de tudo, a justiça do amor, a piedade, a fé, o amor, a perseverança, a mansidão. Sejamos pródigos e capazes de partilhar para estarmos em condição especial de receber as bênçãos concedidas aos que têm fé e praticam a caridade, no conforto e socorro aos mais necessitados. Glória ao Pai, ao Filho e ao Espírito Santo. Amém.
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1: 7:06.
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12: Olá, 2 de junho, terça-feira, começando o Café Express de hoje com notícias do mundo político, do mercado financeiro e mercado agrícola. Eu sou Vitória Vieira.
13: Confira só as manchetes de agora.
12: Declaração do imposto de renda pode passar a ser automática em até 3 anos.
13: Arrendatários e grandes produtores puxaram inadimplência no campo em 2025, segundo a Serasa.
12: A cultura faz a gente enxergar mais longe. Essa é a defesa de Lula.
13: GPS compra 55% do grupo SEI, que fatura 220 milhões de reais.
12: Sabesp conclui leilão de frações de ações e deve pagar titulares em junho. O ministro da Fazenda, Dário Durigan, afirmou que em 2 ou 3 anos os contribuintes brasileiros poderão deixar de preencher a declaração do imposto de renda. A mudança dependerá do avanço de sistemas automatizados desenvolvidos pela Receita Federal do Brasil, capazes de reunir automaticamente as informações financeiras dos cidadãos. Segundo o ministro, grande parte dos dados já é enviada ao governo por empresas e instituições, tornando desnecessário o preenchimento manual da declaração.
13: O levantamento da Serasa Experian apontou que o endividamento no campo continuou crescendo em 2025, afetando com maior intensidade arrendatários, produtores ligados a grupos familiares ou econômicos e grandes produtores individuais. A pesquisa analisou dívidas de produtores rurais, pessoas físicas vencidas há mais de 180 dias e contraídas junto a empresas relacionadas ao agronegócio. Entre os perfis avaliados, os produtores sem registro formal, categoria que frequentemente inclui arrendatários e integrantes de grupos familiares ou econômicos, apresentaram maior índice de inadimplência no quarto trimestre de 2025, alcançando 9,5%. Os dados evidenciam as dificuldades financeiras enfrentadas por parte significativa do setor rural brasileiro.
12: O presidente Lula defendeu no Rio de Janeiro que a cultura deve ser tratada como política de Estado, destacando que ações governamentais podem ser revertidas por futuros governos. Ele anunciou a plataforma Tela Brasil, um serviço público e gratuito de streaming de obras audiovisuais brasileiras, e afirmou que a cultura amplia o conhecimento e a visão de mundo da população. Lula também destacou a existência de 16 mil pontos de cultura no país. No mesmo evento, criticou privatizações de empresas como a BR Distribuidora e a Liquigás.
13: Notícias do mercado financeiro.
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13: A GPS Ticker GGPS3 informou que aprovou a aquisição de 55% do Grupo SEI por meio de sua controlada Graber Segurança. O grupo atua nos segmentos de segurança privada, patrimonial, pessoal e eletrônica e facilites com presença forte no Espírito Santo, Bahia e Rio de Janeiro. Segundo a GPS, o Grupo SEI registrou receita bruta de aproximadamente 220 milhões de reais nos 12 meses encerrados em 30 de abril. A companhia afirmou ainda que a aquisição não depende de aprovação em Assembleia Geral por ter sido realizada por meio de uma controlada.
12: A Sabesp informou que concluiu o leilão das frações de ações geradas após o agrupamento decorrente do aumento de capital com a entrega de ações em bonificação. Segundo a companhia, o leilão ocorreu em 27 de maio na B3 e resultou na alienação de todas as 13.300 ações ordinárias. A operação movimentou o valor líquido de R$ 377.000, equivalente a R$ 28,00 por ação.
13: Outras notícias em instantes.
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1: 7:14.
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0: você na Oriente, agora 7:17.
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0: Cleiton e Camargo.

Eita, moda boa demais, Gustavo Lima e Jorge, da dupla Jorge e Matheus, na Oriente, só modão bom demais, amanhecer sertanejo. Deixando abraço para os amigos aqui no, na sintonia, participando com a gente. Tem alô, Manu Freitas, bom dia Manu, mandando alusão especial aí para o seu pai Manuel, também a sua mãe Meire, no Araçagi, tá aí ouvindo Amanhecer Sertanejo, ela tá em Pratinha, no sul de Minas, ligada aí com a gente, obrigado pela participação. Quem mais também tá com a gente? Nossa amiga Nice em Jacutinga, Medina. Alô Pedro, em General Dutra, também tá na sintonia. Nossa amiga Manuelina no Lajedo Pedrez, também ouvindo a gente. Nilde e família em Divisa Alegre. Obrigado, Nilde, pela companhia. Obrigado pela participação. Tá aí, Manu, sucesso de Paulo e Paulino.

0: bonita demais do saudoso Cristiano Araújo na Oriente, caso indefinido. Só modão boa demais da amanhecer sertanejo, abraçando os amigos aí na sintonia, participando com a gente. Bom dia, bom dia. Tem alô chegando, a nossa amiga aí na sintonia, participando com a gente. Dona Neuzita aí do Palmital também tá na sintonia, falando com a gente. Alô, Dona Neuzita, bom dia, fala comigo.
1: Ah, bom dia, tudo beleza, meu amigo?
0: Tudo manda bem.
1: Uma música bem bonita aí pra mim.
0: Certo.
1: Pito e Léo.
0: Certo.
1: Pra todos os meus amigos, minha família, pra você, Darlan. A família de vocês, viu?
0: Obrigado, minha amiga.
1: Mandei pra mim uma música bem bonita, com Vicky Leo.
0: Obrigado, Dona Neuzita, aí na Fazenda Palmital, tá na sintonia. Bom dia, Francisca, em Águas Altas, São Francisco, na sintonia também com a gente. Bom dia, Vitor e Léo na Oriente.

0: gente, Vitor e Léo Borboleta, Sabadão no Amanhecer Sertanejo, e eu volto já, não sai daí.
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0: Oriente 7:38.
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1: De volta na Oriente, agora 7h41. Bom dia pra você, amanhecer sertanejo no seu rádio.
2: Bom dia!
1: Muita moda boa, vamos atendendo mais participações, os amigos participando aqui com a gente. Tem alô pra galera aí na sintonia, falando com a gente. Alô, Sandriete, os amigos aí na sintonia, tá aí com toda a família, ouvindo a programação, participando aqui com a gente. Bom dia, fala comigo!
3: Oi, Marcos, bom dia, bom sou dia. Sandriete da Fazenda em Poeira. Gostaria de pedir uma música com Guilherme Silva, oferecer para o meu esposo Noilson lá na Fazenda Tamboril.
1: Sim.
3: Para Neg e Deína lá na Fazenda Poções, para minha neta Manuela e para o meu afilhado Vitor, Dina, Mazin e para Arlinda lá na Fazenda Panamá. E para todas as pessoas que estiverem na escuta do seu programa.
1: Obrigado, minha amiga, pela participação. Dona Ana Maria, fala comigo.
4: Bom dia, menino. Bom dia.
1: Bom dia.
4: Uma ótima terça-feira, um bom trabalho, tudo de bom.
1: Obrigado.
4: E uma musgona aí para todos aí de Pedra Azul, hein? Especialmente para vocês, agricultores aí da Raida.
1: Certo.
4: Fica com Deus e Deus te abençoa. Tenha uma ótima terça-feira, bem abençoada. E vamos que vamos. Se puder, com Rick e Renzo. Se não puder, para passar qualquer uma.
1: Certo.
4: Bora levantar.
1: Obrigado, dona Ana, pela participação. Tá ligadinha também com a gente, ouvindo aí pelo aplicativo. Vamos de música!

0: Eduardo Costa, da Oriente. Alô, Eliette, família em Cachoeiro de Pajeú. Bom dia, obrigado pela participação.
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0: É só modão bom demais Amanhecer Sertanejo. Adão, fala comigo, bom dia.
2: Bom dia, Marcos. Tudo bem, Marcos? Como é que tá sua terça-feira aí? Uma feliz terça-feira pra você. Tudo bem? Manda uma alôzão pra nós aí, Marcos.
0: Valeu, meu amigo Adão, tá aí na sintonia com a gente, obrigado pela companhia. Quem mais também tá falando com a gente? Minha amiga Coquinha, em Pedra Azul, também tá na sintonia. Bom dia, Coquinha.
3: Bom dia, DJ Cabeça.
0: Opa,
3: vamos, menino. Eu tô terminando de fazer biscoito.
0: Olha.
3: Deus abençoe sua terça-feira, sua Dafa. E manda uma música bem bonita, bonita, de Amado Batista pra você, Dafa, Darlan, sua esposa, dona Sônia, Zé Carlos, Branca e todos os ouvintes da Rádio Oriente. 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
0: Obrigado, Coquinha, pela participação. Bom dia pra você. 10 faltando pras 8 agora.

Mendonça, cúmbia do amor pra matar a saudade, pra recordar aqui na Oriente. Só modão bom demais, mais alô chegando por aqui. Nossa amiga Alexandra da comunidade José dos Santos tá mandando uma alusão especial aí pro seu marido Rosivan, pras filhas Luara, também a Rosiele, pra sua mãe Luciana, o seu pai, o irmão, a cunhada Silvana, na fazenda José dos Santos, toda a família, todos os amigos aí na sintonia, ouvindo a gente, participando aqui no programa. Obrigado, Alexandra, pela participação. Bom dia pra vocês.

0: Bom demais, Auriente, chicote de luxo, finalizando muito bem o Amanhecer Sertanejo. Obrigado, gente, pelo carinho, pela companhia. Amanhã tem mais, se Deus quiser. Já já tem Bom Dia Auriente, muita música boa no seu rádio, com Darlan Carlos chegando por aqui já já, tá certo? Forte abraço, boa terça-feira pra todo mundo e até amanhã, se Deus quiser.
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2: Oriente 8 e 1.
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5: Olá, sua dose diária de cafeína com informações. Eu sou Evandro e este é o Café Express.
6: E eu sou Vitória Vieira. Vamos às manchetes? Café.
5: Vieira vai a Pequim para reunião bilateral com o governo chinês.
6: Uso do celular à noite prejudica sono e estudos de adolescentes, diz estudo.
5: Mercado financeiro eleva a previsão de inflação para 5,09% este ano.
6: Dividendo de 11,5%. F2 ligado ao Banco do Brasil mantém tese positiva, diz analista.
5: City mantém três tentos como a queridinha do agro e vê potencial de salto de quase 30% nas ações. O ministro das Relações Exteriores, Mauro Vieira, participa nesta semana em Pequim do 5º Diálogo Estratégico Global, mecanismo que promove discussões sobre temas globais, regionais e bilaterais entre Brasil e China. Durante a visita, o chanceler terá encontros com o vice-presidente chinês, Han Zheng, e com o ministro de Comércio, Wang Wentao. Vieira também visitará o Museu Nacional da China, onde ocorrem celebrações do Ano Cultural Brasil-China. Segundo o Itamaraty, a China é o principal parceiro do Brasil no comércio, com intercâmbio de 170,9 bilhões de dólares e superávit brasileiro de 29 bilhões de reais.
6: O uso intenso do celular entre adolescentes está contribuindo para a mudança nos hábitos de sono, levando muitos a dormir mais tarde, especialmente em noites anteriores a dias de aula. Estudos indicam que mais da metade dos adolescentes faz uso do aparelho por pelo menos uma hora entre 22 horas, ou seja, 10 da noite e 6 da manhã. E muitos chegam a utilizá-lo durante a madrugada, entre meia-noite e 4 da manhã. Especialistas recomendam de 8 a 10 horas de sono por noite para adolescentes. Pesquisadores da Universidade da Califórnia, em São Francisco, analisam como esses padrões de uso afetam o descanso, apontando possíveis prejuízos indiretos à saúde e ao desempenho escolar.
5: O boletim Focus, divulgado pelo Banco Central, apontou a previsão do mercado financeiro para a inflação oficial medida pelo Índice Nacional de Preços ao Consumidor Amplo, que subiu de 5,04% para 5,09% em 2026, marcando a 12ª alta consecutiva. A estimativa supera o teto da meta da inflação definida pelo Conselho Monetário Nacional, que é de 3%, com limite máximo de 4,5%. Entre os fatores apontados estão os impactos da guerra no Oriente Médio sobre os preços dos combustíveis. Em abril, a inflação foi de 0,67%, acumulando 4,39% em 12 meses, segundo o IBGE.
6: Vamos com as notícias do mercado financeiro.
7: 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Tudo sobre a Bolsa de Valores.
6: O BB Investimentos manteve a visão positiva para o fundo imobiliário BB Renda Corporativa, destacando que o veículo segue com estrutura contratual sólida e geração de renda elevada. Em relatórios, analistas apontaram que que foi criado em 2011, o F2, com o objetivo de adquirir imóveis para adaptá-los e alugá-los ao Banco do Brasil, pelo prazo inicial de 10 anos, proporcionando aos cotistas rendimentos advindos da locação. Atualmente, o fundo conta com 21 empreendimentos no portfólio, todos situados no estado de São Paulo, sendo 18 ocupados pela instituição financeira, 2 em reforma e 1 sem inquilino.
5: A Três Tentos TTN3 segue como a preferida do sítio para o setor do agro após os resultados do primeiro trimestre. O banco elevou o preço-alvo das ações de R$ 19,50 para R$ 20,00, o que implica em um potencial de valorização de 28,4% sobre o fechamento do preço anterior. A recomendação de compra. A visão positiva do sítio é sustentada pelo processo de maturação das lojas recém-inauguradas na colheita recorde de soja na atual safra.
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6: Esse é o Café Express. A gente volta já.
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1: Oriente 8 e 12.
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3: Oriente, agora 8h14.
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3: Muito bem, senhoras e senhores, bom dia, bom dia, bom dia, bom dia, bom dia. É a sua ZYX 532 Oriente FM 98,3, sucessos como todo. Emissora do Grupo Valde Rocha de Comunicações, trazendo Arlan Carlos contigo aqui. Vamos lá. Oriente. Vai começar, vai começar.
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3: Bom dia, meus amigos, bom dia, minhas amigas. Satisfação este encontro, esse reencontro após alguns dias de férias. E depois do retorno já intenso com a cobertura aí das festividades, do aniversário da cidade, né? Isso é Expo Pedra Azul. E estávamos aqui fazendo a cobertura, trocando literalmente o dia pela noite. E valeu muito a pena poder levar um pouco desse sentimento a vocês que de alguma maneira não puderam comparecer. É isso, é para isso que estamos aqui. 33997096596 é o nosso WhatsApp para você mandar a sua mensagem, fique à vontade, mandar o seu alô. Lembrando também que fiquei mais de 30 dias fora as férias, em horário diferente em razão das férias do nosso amigo DJ Cabeça, Marcos Rocha. Estava eu no nosso Amanhecer Sertanejo, então o encontro estava sendo um pouco mais cedo. E já agradecendo a nossa amiga Patrícia Souza, que nesse período fez companhia para vocês com muito carinho. Obrigado, querida Patrícia, é isso aí. Bom dia!

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1: Desejo pra você o mesmo, desejo pra mim o dia abençoado por Deus. No mais, a gente corre atrás. Vamos juntos aqui na Oriente.
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1: Chegando com o horóscopo do dia, vamos?
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3: Muito bem, ótima terça-feira para todos vocês aí na sintonia da nossa programação. Agora, você já sabe, né? É hora de horóscopo. As previsões para o seu horóscopo, as previsões para o seu signo para esta terça-feira, os três primeiros de hoje, de Áries, Touro e Gêmeos.
2: Áries, de 21 do 3 a 20 do 4.
4: Oi, Ariano. Oi, Ariana. Ótima terça-feira para você. Olha, um convite ou oportunidade para explorar os seus talentos deve te deixar motivado, motivada. Esse mesmo cenário também pode facilitar um encontro com alguém especial. No entanto, é possível que você sinta algum tipo de pressão ou até medo de avançar, mas siga em frente. Hoje a sua cor é o preto, número da sorte 47.
2: Touro, de 21 do 4 a 20 do 5.
3: Alô, você de Touro! Hoje é um dia propício para conduzir negociações e também analisar oportunidades de investimento. No entanto, é importante levar em conta os desafios e limitações envolvidos, né? Os resultados dos seus projetos, eles vão se desenvolver gradualmente. Portanto, tenha paciência e sabedoria para planejar e organizar os fundamentos necessários. Lembre-se de que construir bases sólidas é essencial para a longo prazo. Amarelo é cor para hoje, número da sorte é o 39.
2: Gêmeos, de 21 do 5 a 21 do 6.
4: Ótima terça-feira para você que é do signo de Gêmeos. Geminiano, geminiana, você tem a oportunidade de expor o que pensa com qualidade. Portanto, é um bom dia para realizar reuniões que movimentam a sua carreira e as suas metas. As responsabilidades, né? Elas são altíssimas e o seu grau de comprometimento deve ser 100%. A relação com figuras de autoridade fica em destaque e o limite deve ser considerado. Hoje sua cor é azul esverdeado, número da sorte 22.
3: Câncer, leão e virgem, já já.
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1: 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Bora, Zé Vaqueiro e Xande Avião. Hoje tem...

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0: Na Oriente, Zé Rodolfo, agora 8h27, mais horóscopo.
1: 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Câncer, de 22 do 6 a 22 do 7.
2: Ótima terça-feira para você de câncer. Uma notícia pode trazer uma proposta de trabalho promissora. É importante agir com prudência e discrição, considerando a possibilidade de buscar estudos ou especializações relevantes. Esse cenário, ele também pode estar ligado a oportunidades em locais diferentes, enfatizando a importância de tomar medidas, mesmo que isso exija sacrifícios. Esteja aberto a investir em seu desenvolvimento para poder colher resultados positivos futuros. 53 é o número da sorte, vermelho é a cor para hoje.
1: Leão, de 23 do 7 a 22 do 8.
3: Leonino, Leonina, ótima terça-feira. Esse é um dia propício para avançar com um projeto, aplicando suas ideias e os seus conhecimentos. No entanto, é importante notar que o projeto, ele pode demandar mais investimentos e capital, exigindo um planejamento cuidadoso para superar esse desafio. Hoje a sua cor é o preto e o seu número da sorte é o 60.
1: Virgem, de 23 do 8 a 22 do 9.
2: Como você de virgem, você receberá informações confidenciais ou notícias que podem ser benéficas para o seu progresso profissional. No entanto, é importante lidar com essas informações com sensibilidade emocional, especialmente ao se relacionar com alguém que pode estar resistente a uma nova abordagem. É fundamental enfrentar os fatos com realismo e buscar maneiras de comunicar e também colaborar eficazmente para superar quaisquer obstáculos. 11 é o número da sorte, a cor para hoje é roxo.
3: Daqui a pouquinho, Libra, Escorpião e Sagitário.
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0: Muito bem, senhoras e senhores, sucesso do Humberto e Ronaldo. Não é essa trilha não, hein, produção? Ah, menino, logo tu tá chegando já daquele jeito. Se for muito normal também, não é normal, não é verdade? Tem que ser um pouquinho passado. Vamos, mas é isso, é o foco de costume mesmo. Alô, alô, vai, alô, alô, é essa aí, ó. Isso, garoto, pronto. Coloca mais um ali, pronto, organizado. Devagar, devagar, arrumando a casa. Isso, pronto. Estamos alguns dias fora da casa. Na hora que a gente chega, a gente tem que arrumar devagarinho, não é verdade? Faz parte, muito bem. Deixa eu mandar um abraço pra galera que tá com a gente aqui. Deixa eu já começar abraçando meu grande amigo Marconi, é o nome dele. O nosso amigo Tchu Pintor. Ô Tchu, bom dia, meu querido. Um abraço pra você aqui, mandando abraço pros meninos da loja veterinária e pecuária e pet shop. É pecuária tudo mesmo, os meninos da pecuária. É loja veterinária e pet shop, meninos da pecuária, nosso grande amigo Vitão. Grande Vitão, aquele abraço pra você, meu querido. Bom dia, bom dia. Inclusive, já tá ali preparando bom as ofertas dia. Pra semana, hein? Pra semana e as promoções também, hein, Vitão? É isso aí, garoto. Bom dia também pro nosso amigo... Ah, rapaz, aí, ó. Deixa eu mandar um alô pra galera da obra, o Zé Pedreiro. Ô, Zé! E o Felipe. Alô, Felipão! Bom dia, Felipão. Bom dia, Zé Pedreiro. Bom dia, bom dia. Todos os pedreiros do Brasil, Zil, Zil, Zil, Zil. Alô, Aderbal, ô Aderbal, tamo por cá, meu irmão, tamo juntos, Aderbal, alô, Xande, bom dia, querido, bom dia, bom dia, bom dia. Obrigado pela companhia também, estamos aqui na Oriente, sucesso o tempo todo. E amiga Elivane, alô, querida Elivane, bom dia, menina, sinto o cantinho do céu. Muito obrigado pela companhia pra você e todos aí na companhia da gente, muito obrigado pela audiência. Um forte abraço, querida Elivânia. Também alguns áudios pra gente conferir aqui já já. Vamos chegando no seu áudio. Bom dia, querida amiga Alexandra, todos os amigos da comunidade José dos Santos em Medina. Uau, hoje tem aniversariando, é isso? Ah, eu entendi errado, mas tá bom. Abraço pra ela, Alexandra, e também pro maridão Rosilvan, filhas Noara e Rosiele, pra mamãe Luciana, o seu pai Vanderlei, pro irmão Júnior e toda a família ouvindo a gente. Muito obrigado, bom dia, mais alô, alô Oriente. Deixa eu abraçar de forma mais que especial, é aniversário dela, nossa amiga Marli, bom dia Marli Ferreira, nossa querida amiga Marli, bom dia Ana Valdir Ferraz Amaral. Pois é, ontem inclusive escutei o alô da nossa amiga Cássia Rodrigues no palco, para nossa amiga Marli, que Deus lhe abençoe Marli, dê muita saúde, muita paz, muita saúde, pense num ser humano maravilhoso. Gente de primeira qualidade, um coração grande, maior do que ela mesma, é minha amiga Marli, que Deus abençoe sempre. Votos todos nós aqui com muito carinho, da dona Sônia também, viu Marli? Um abraço, minha amiga, em breve passo aí para abraçar pessoalmente também, se Deus quiser. Abraço do querido irmão Ita também, de dona Laí, de nossa amiga Marisé, todos da família, a família é grande. É, menina, família é grande, ixi, menino, tem tudo que você pensar, né, Marli? É isso que é legal, isso que é bom demais. Bom, Deus te proteja sempre, muito obrigado pelo carinho em fazer parte de nossas vidas e nos abrilhantar com sua existência. Mais um ano de muitos que virão, querida amiga. Ô, querido Carlito Bispo, tá aqui com a gente. Obrigado, Carlito, bom dia, meu querido. Alô também, Neilde, muito obrigado pela companhia. Daqui a pouco eu vou conferir as mais participações, vou mandando mais alô, vai. Alô, alô, Oriente. Aquele abraço. 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Agora, mais horóscopo.
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2: Vamos então agora as previsões para você que é o signo de Libra, de Escorpião, de Sagitário. Começando por você, Libriano, Libriana. Ótima terça. Notícias positivas estão impulsionando seus projetos e você também pode esperar progresso nas relações de amizade. Apesar disso, pode estar sentindo uma grande demanda em relação a esse projeto. É crucial que você reconheça e respeite os seus limites para manter uma rotina de trabalho produtiva. Hoje, sua cor é azul marinho, número da sorte 51.
1: Escorpião, de 23 do 10 a 22 do 11.
3: Escorpião, uma informação relevante e notícias importantes estão surgindo, o que terá um impacto significativo nas suas metas e planos. No entanto, essa situação pode também desencadear emoções de medo e também insegurança. É crucial que você compreenda os seus limites e enfrente esses desafios emocionais de forma consistente e também consciente, né? Nesse período, a maturidade será fundamental para lidar com as situações que se apresentam. O número da sorte para hoje é o 34, a cor é branco.
1: Sagitário, de 23 do 11 a 21 do 12.
2: Oi, oi, oi, Sagitário. O seu relacionamento está passando por transformações significativas. É importante que você identifique quem pode desempenhar um papel importante nessa fase da sua jornada. Essa pessoa tomará uma decisão positiva e se expressará de maneira clara sobre os seus pensamentos, sentimentos e as suas intenções. Hoje, use e abuse da cor amarelo, número da sorte 19.
3: Daqui a pouquinho para Capricórnio, Aquário e Peixes.
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0: 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Oriente, 18 para as 9, bom dia.
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11: 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Capricórnio, de 22 do 12 a 20 do 1.
12: Ótima terça-feira para você de Capricórnio, Aquário e Peixes. Vamos lá. Começando esse bloco com Capricórnio. Notícias positivas estão surgindo para você, trazendo oportunidades de crescimento no trabalho. E esses mesmos fatores também proporcionam a chance de colocar uma ideia em prática. No entanto, você pode enfrentar desafios ao se relacionar com algumas pessoas próximas a você. É importante exercitar a paciência e também a sabedoria ao expressar os seus pensamentos e sentimentos, buscando formas inclusive construtivas para poder lidar com as situações. O foco está em encontrar maneiras de comunicar as suas ideias de forma bastante eficaz e também harmoniosa. Hoje o número da sorte é o número 9, a cor é verde.
11: Aquário, de 21 do 1 a 18 do 2.
13: Ótima terça, Aquário. Você está diante aí da oportunidade de ter uma conversa importante com a pessoa que você ama, buscando alinhar planos e ideias. Isso pode envolver a possibilidade de uma viagem de lazer ou questões relacionadas aos filhos. No entanto, é crucial considerar os limites financeiros para poder explorar melhor aí essas opções. Hoje sua cor é magenta, número da sorte 30.
11: Peixes, de 19 do 2 a 20 do 3.
12: Alô, você de Peixes! Os assuntos relacionados à família estão passando por mudanças positivas, o que proporciona a oportunidade de reorganizar tanto a sua rotina de trabalho quanto os seus afazeres domésticos. No entanto, as responsabilidades que você está enfrentando atualmente são bastante intensas e será fundamental avaliar cuidadosamente quais delas valem a pena ser mantidas. Esse, inclusive, é o momento de examinar com sabedoria os seus limites e propriedades a fim de tomar decisões que estejam alinhadas com seus objetivos e bem-estar. A cor para hoje é azul, número da sorte é 22.
13: E assim a gente finaliza então as previsões para essa terça-feira, mas amanhã tem muito mais.
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0: Cristiano Costa. Bom dia, meus amigos.
1: Bom dia.
2: Bom dia.
1: Bom dia, Oriente.
0: 6 para as 9, Panda, Gustavo Lima. A calcinha de rendeiro.

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1: É, Murilo Ruf, eu sou da Estrela Oriente, meus amigos. É isso, bom dia. Nove em ponto. Horário, gente, boa. Nove em ponto. Muito obrigado pela sua companhia. É um prazer imenso ter você por aqui. Estamos juntos até o meio-dia com o nosso Bom Dia Oriente, a nossa companhia diária, meus amigos. É isso. Nossa amiga Luciene, Deus abençoe, querida amiga, todos aí da Rua Goiás. Muito obrigado pela companhia. Deus abençoe, querida Nevinha, Águas Vermelhas. Ô, Nevinha, obrigado pela audiência, menina. Obrigado pela companhia. Tamo junto, tamo junto, tamo junto. Aquele abraço. Deixa eu abraçar aqui também nossa amiga, cadê ela? Deixa eu conferir direitinho aqui. É nossa amiga Fabiana na Pedra do Modesto. Sentiu falta, Fabiana? Dá por cá, menina. Bom dia, voltamos, graças a Deus. Obrigado pela companhia, querida Fabiana. Deus abençoe você, todos aí da Pedra do Modesto. Alôzão para as filhas Emily, também para Priscila, para sua amiga Darlene, na Lagoa Velha, para amiga Cássia, da Fazenda São João. Todo mundo aí com a gente. Obrigado, querida. Obrigado, Fabiana. Abraço apertado para você e toda a família aí, minha amiga. Obrigado por fazer parte do nosso dia a dia. Estava sentindo falta todo mundo aí nessa turma maravilhosa também, aí da Pedra do Modesto. Muito obrigado. E a galera da Lagoa Velha também. Bom, quem mais tá com a gente? Deixa eu abraçar aqui também nossa amiga Eliette. Eliette tá aqui na área também. Ô, Eliette, bom dia, menina. Bom dia, Eliette. Obrigado pela companhia, minha amiga. Que bom. Também gente falta de todo mundo aqui. Obrigado pela audiência. Que Deus continue abençoando a todos nós e uma terça-feira abençoada para todo mundo. Valeu, querida Eliette. Obrigado. Querida Neuma, Neuma, abraço para você, menina. Obrigado pela audiência aí também, tá bom, Neuma? Tamo junto e misturado, como diz o ditado. E um abraço pra minha amiga Dona Maria do São Pedrão. Ô, querida Dona Maria, um abraço especial pra senhora, minha amiga. Bom dia a todos aí do São Pedro. Dona Maria sempre com a gente, muito obrigado. Um abraço e um cheiro pra toda a família. Tamo juntos aqui. Muito bem, quem mais? Deixa eu aqui conferir os nossos alunos, não pode faltar ninguém, não. Deixa eu abraçar aqui também de forma especial. Ih, menina, pronto, tinha feito a lambança aqui, mas já me organizei. Dona Lourdes, ô Dona Lourdes, em Cachoeira de Pajeú, querida Soraya. Obrigado pela companhia, abraço também, seu Atelino, meu amigo Zequinha, no São Francisco. Obrigado, turma boa. Alô, Johnny Alves, Johnny Carpinteiro, galera do Bidó. Aquele abraço. Dona Delecina, ô Dona Zumira do Salim. Dona Zumira, um abraço pra senhora, minha amiga. Fiquei feliz demais de ver Dona Zumira, hein? Vi o vídeo da Dona Zumira. E breve tô chegando por aí, se Deus quiser, viu, minha amiga? Vamos organizando agora tudo. Confia em Deus, breve estamos por cá. Meu amigo Marzinho, ô Marzinho, Elzinha, toda a família, Alessandro, Amandinha, bom dia! Alô, Alô, Oriente, aquele abraço! 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
1: Oriente! Agora, 9:04, bom dia!
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12: Muito bem, senhoras e senhores, estamos de volta na sua ZYX532, Oriente FM 98,3. Emissora do Grupo Valde Rocha de Comunicações, sucesso tempo todo. Vem comigo que eu tô contigo aqui ao vivo.
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16: Olá, queridos apaixonados por novelas. Que bom ter você aqui com a gente. Eu sou a Andressa Pires e essa é a nossa primeira parte do programa Novelas, pra gente esquentar a emoção e ficar por dentro de tudo que tá rolando nas tramas que a gente tanto ama. E pra começar, vamos dar uma olhadinha no que agitou os corações em A Nobreza do Amor. A tensão rolou solta, viu? A Kim e Ladisa estavam super preocupados com a aproximação de Dumi e Kenya, e ela diz ainda fez questão de alertar o Akin sobre os riscos dessa paixão. Jendal, por sua vez, fingiu que não conhecia o Robert pra Kenya. O que será que ele tá aprontando? O Viriato ficou de queixo caído ao descobrir que Carrapato não deixou a igreja. E teve beijo, sim. Manuel e Ana Maria se renderam. Mas nem tudo são flores. O Tonho, depois de um sonho misterioso com um guerreiro de Batanga, acusou o Mirinho na frente do Manuel. E pra fechar, o Akin botou o Dume contra a parede. Ou o movimento ou a Kenya. Que escolha difícil. Mas calma que tem muito mais emoção vindo por aí. Na próxima parte do programa, a gente vai mergulhar nos destaques de Coração Acelerado. Não sai daí, a gente volta já já.
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12: Tá lá, Júlio, tá bom, Moreno. E o Nelson, mais o Chapeludo.

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1: Bom dia.
0: Muito obrigado pela sua companhia, pela sua audiência. Eu tô me organizando aqui, daqui a pouco vou mandar mais alô pra você. Segura aí, vou mandar mais alô já, hein? Tem algumas demandas aqui, eu vou me organizar pra não faltar ninguém. 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
0: Oriente, agora 9h23.
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15: E aí, galera, Andressa Pires de volta com Novelas, a nossa dose diária de emoção e paixão. Vamos direto para Coração Acelerado, que tá deixando todo mundo sem fôlego. No capítulo que movimentou a trama, a Janete abriu o jogo com agrado, contando que revelou tudo ao delegado sobre a morte do Jean Carlos. A Eduarda, sempre esperta, incentivou o agrado a desmascarar a Nayane pro João Raul. E teve festa, viu? A Canta Centro-Oeste agitou, com direito a Ana Castela participando do programa do Palhares Leite. Zilá, coitada, acordou na casa do Roney e entrou em desespero total. E a Agrado descobriu toda a armação da Nayane para afastar ela e a Eduarda da cidade e decidiu que vai desmascarar tudo. Ufa, quanta emoção, hein? Mal podemos esperar para ver o que vem por aí. Mas não saia daí, porque na próxima parte do programa a gente volta com os destaques de Quem Ama, Cuida. Fica ligado.
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0: Muito bem, senhoras e senhores. Vamos aqui. Alô, querida Lavínia. Bom dia, menina. Bom dia, Lavínia. Ô, Lavínia, deixa eu conferir. Deixa eu ver se tá tudo certo aqui, Lavínia. Fala comigo, menina. Bom dia.
17: Bom dia, Darlan. Tudo bem?
0: Tudo bem, Lavínia.
17: Ô, Darlan. É, manhinha, né? Tá mandando pedir um alôzão aqui pra nós. E oferecendo pra Fofa, da Rua 42. Se Lira, a sobrinha dela lá de Pedra Lavada. É, Lara, da Rua aí do Mocó. Elisa, irmã dela. Viu? Você manda um alôzão aqui pra nós.
0: Obrigado, Lavínia. Dê um abraço na sua querida mamãe, Dona Ione, pra gente. Deus abençoe, Dona Ione. Abençoe todos aí do Panela. Muito obrigado pela companhia, minha amiga. Obrigado de coração. Daqui a pouco eu vou dar música pra vocês. Vou mandar agora. Tá pintando aqui, é ele, o Sérgio Silva. É isso? Tá bom, então. Mas antes, mais alô, Dona Silvani. Dona Silvani, fala comigo, menina.
18: Darlan, que Deus abençoe, ilumine o caminho de todos. Amém. Aí. Tenha um bom dia, viu? Dá um alô pro pessoal de Águas Vermelhas. Fala que foi Silvani que mandou. Dona Silvani.
0: Certo.
18: E que Deus abençoe todos aí, viu? Fica com Deus. Bom trabalho. Que Deus abençoe cada um de vocês aí.
0: Obrigado.
18: E peço oração pra nós, né? Que pra mim, pra toda a minha família, pra sua família, pra toda a população de Pedra Azul. Deus abençoe pro padre Reginaldo Nazão. Deus abençoe nós.
0: Amém. Obrigado pelo alô, Dona Silvani. E vou deixar as orações já também, minha amiga. Ô, Marcelo, fala comigo, garoto.
19: Bom dia, Darlan. Aqui é Marcelo da Fazenda Campo Limpo, Água Branca. Manda um alôzão pra nós aqui. Meu parceiro Diego na Fazenda Lajedim. Minha sogra Edna na Fazenda Laje. Anísio da Ponte Nova. Para Sérgio da Chapada, Zé Hélio. Minha mãe aí no Mocó, Lúcia. E para todos os ouvintes da Oriente FM.
0: Obrigado, querido Marcelo. Deus abençoe, meu irmão. Um forte abraço para toda a família. Muito obrigado pela audiência. Catiane, fala comigo, menina.
20: Bom dia, Catiane da Biquinha. Manda aquele alôzão aqui pra nós na Biquinha e pra vocês aí na rádio. Toda a turma que estiver na escuta. Manda um alô também pra Pianga lá no Coro da Onça. Ela pediu esse alô pra mandar pra ela, Darlan.
0: Aí, ué.
20: Bom dia.
0: Obrigado a todos os amigos e amigas aí no Coro da Onça. E obrigado a galera da Biquinha. Obrigado, querida Catiane. Marlene, minha amiga, bom dia, Marlene.
21: Tá aí na luta e na labuda, tá um pouquinho de relém do forró pra nós. Pode aí, deixar. Pra Ana, pra nós todos os ouvintes.
0: Sim.
21: Pelo aniversário de Pedra Azul, eu fiquei escutando ontem aí na rádio, ontem vocês falando aí.
0: Pois é, menina.
21: Tava muito bom, escutei, fiquei na, escutando, deitei e fiquei escutando vocês aí.
0: Oh, beleza.
21: Pois é, Darlan, manda um oi pra nós e seja bem-vindo.
0: Obrigado, minha amiga.
21: Batei de novo na luta e na laputa.
0: Tá um bocado de volta, minha amiga Marlene, obrigado pelo carinho, galera, na cabeceira da Fogueira, galera de Divisópolis. Aquele abraço, senhoras e senhores, bom dia, bom dia, bom dia, bom dia. Deixa eu, calma aqui, minha blusa de frio tá batendo aqui no microfone. Pronto. Deixa eu levantar esse microfone mais aqui, é isso. Bom, deixa eu mandar mais abraço pra galera aqui. Vamos lá, vamos lá, vamos lá, vamos lá, vamos lá. Deixa eu me organizar, pronto. Já organizado. Eu que agradeço, querida Eliette. Deus abençoe, minha amiga. Sempre, sempre, sempre. Minha amiga Manuelina, no Lazer do Pedrejo. Olha ela aí. Bom dia, querida Manuelina. Bom dia, minha amiga. Deus abençoe toda a família. Deus abençoe todos aí. Galera do Lazer do Pedrejo. Obrigado pelo carinho. Vamos que vamos, vamos que vamos, vamos que vamos. Mais alô, alô, chegou a travar aqui agora, isso é bom, hein? Ah, eu gosto, gosto demais. Deixa eu abraçar minha amiga Dulce, que é Dulce, é o tempo Dulce, que a gente não se fala. Pois é, mas tô chegando aqui, mandando um abraço especialmente pra sua querida mamãe, Dona Maria. Hoje tá juntinha, né, minha amiga Dulce, a gente tá curtindo o Bom Dia Oriente juntinhas. Que beleza, hein, Dulce? Abraço, Dona Maria, obrigado pelo carinho, um abraço, querida Dulce. Obrigado pela audiência, família maravilhosa. Obrigado a todos vocês aí pela companhia, a companhia da Oriente. Minha amiga Carmina, na estiva. Ô, Carmina, bom dia, menina. Bom dia a todos na estiva. Obrigado pela audiência. Obrigado pela companhia também. Eu sei que estou repetitivo, com tanta alegria de estar aqui com vocês mais uma vez. É isso. Bom, eu vou me organizar mais um pouco e daqui a pouco mais alô. Dá pra mandar agora? Então vamos lá. Opa, fala comigo.
2: Bom dia, meu amigo Darlan. E aí, tudo bem?
0: Ô, rapaz.
2: Aqui é Alessandro. Darlan mandou uma alusão pra nós aqui em São Paulo.
0: Aí, ó.
2: Minha esposa, Rosália.
0: Certo.
2: Minha filha, Alexia.
0: Sim.
2: Se for possível, meu irmão, toca aquela lá, conexão para nós. São Paulo tá frio, Darlan. São Paulo tá frio, meu irmão.
0: Ô, meu amigo Alexandro Costa em São Paulo. Imagina o frio, rapaz. Imagina, olha só, imagina. Quem diz que o negócio aí é bravo, hein? Pode deixar, vou procurar. Dando tempo, eu mando para você. Mas se não mandar, você pode cobrar que depois paga aí a música com juros, hein? Fechou? Um abraço pra toda a família, meu irmão. Bom frio aí pra galera de Sampa. Muito bem, muito bem, muito bem. Mas alô, daqui a pouquinho, então vou preparar e volto já já.
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0: Na ponta da agulha tem Sérgio Silva, vivendo ou existindo. Ei, rapaz, solta o som.

Calma, já ia chamar o intervalo. Faz o seguinte, então chama o intervalo e eu volto com o alô da galera, rapidinho. Combinado? 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
2: Oriente, 15 para as 10, bom dia.
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0: Já tem mais aula pra galera, segura aí.
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2: 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Olá, meus amores. Eu sou Andressa Pires e já chego cheia de energia pra gente mergulhar nas emoções. E agora é a vez dela, a nossa querida Quem Ama Cuida. Preparem o coração porque a tensão só aumenta. No capítulo, a Pilar acusou a Adriana de empurrar Arthur. Pedro apoiou Adriana, que desabafou com Elisa sobre a perseguição de Pilar. Ulisses, por sua vez, mentiu para a Fábia. Pilar reuniu Ulisses, Silvana e Diná para combinarem o depoimento, culpando Adriana. Para piorar, o laudo preliminar confirmou que Arthur foi empurrado, tornando Adriana a principal suspeita. E Pilar ainda pediu para o Ademir ser o advogado da família contra ela. Que reviravolta! Quanta emoção, né? O Novelas fica por aqui. Muito obrigada pela sua companhia. Um beijo enorme e a gente se encontra na próxima edição.
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0: Muito bem. Bom dia, bom dia, bom dia, minha querida Elane, a Fazenda Aliança. Oi, Elane. Bom dia, minha amiga. Deus te abençoe. Abençoe toda a família. Grande bom dia dela.
4: Bom dia!
0: 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Alô, alô, alô, alô, alô, alô, Vitão, aquele abraço, meu querido! Elane, obrigado, minha amiga. Obrigado pela audiência. Tamo junto e misturado, como diz o ditado. Vamos que vamos, vamos que vamos. Alô, meu amigo Alessandro, obrigado, meu querido. Deus abençoe sempre. Dona Ana Maria do Tombo é o nome dela. Ô, dona Ana, bom dia, minha amiga. Tamo aí na Governador Valadares, curtindo o Santinho. Agora tá no Lar Doce Lar. Muito obrigado. Que Deus lhe abençoe grandemente. Obrigado pelo carinho de sempre, pelo carinho de todos os dias. E, dona Ana, um beijo no coração da senhora, minha amiga. Vamos que vamos. Quem mais está com a gente? Deixa eu organizar aqui, João. Tá aqui, isso. Deixa eu abraçar aqui também. Meu amigo Léo, detalhamento automotivo em Águas Vermelhas. Olá, Léo, tá aí sempre na sua, no seu empreendimento, na luta, na lida do dia a dia, muitos serviços e na companhia da gente. Obrigado, Léo. Deus abençoe, meu irmão. Tamo juntos aqui, tá bom? Alô, dona Ana, obrigado, querida. A amiga Renilde antecipou que é aniversário da amiga Norminha hoje, uai. Ué, Norminha, não é lendo demais, uai. E deixou, inclusive, ali nas intenções, minha amiga Norma. Feliz aniversário, um abraço apertado, uma mulher muito bacana, gente fina demais, sempre com educação, é diferenciada, é diferenciada. Também minha amiga Marli, aí da Valdir Ferraz, outra mulher maravilhosa, hein? Que beleza, Jesus conceda a vocês, viu, gente? Muita saúde, muitas felicidades, é o que a gente deseja sempre. Minha amiga Silvana de Matita, rapaz, distrito de Antônio Dias, tá ouvindo a Oriente em Pedra Azul, Oriente 98,3. Pelo aplicativo, bem-vinda, minha amiga Silvana Gelatita. Obrigado pelo carinho, minha menina. Tamo juntos. Alô, mais alô, mais alô. Quem é aniversariante, mais aniversariante. Reta final, vai dar lancalo, senão o sacristão tira a gente. Sandra Mara, bom dia, menina.
5: Bom dia, Darlan, tudo bem?
0: Tudo bem. Oi,
5: Darlan, manda um alôzão aí. Tá, Ronivaldo, tá aniversariando hoje. Que Deus dê muitos anos de vida pra ele, saúde.
0: Amém, Ronivaldo, filho da minha amiga! Da minha amiga, Sandra Maria, aniversariante de hoje. Deus abençoe, querido Ronivaldo. Alô, dona Maria das Dores!
6: Bom dia, Darlan, aqui é Maria das Dores, do Terreiro Limpo. Gostaria que você mandasse um alô pra nós aqui no Terreiro Limpo, né? E é pra mim mesmo curtir, meu esposo Cláudia Nô, Mariana, Ana Cláudia, Tiago, Otávio, Miguel, Maria Eduarda e para todos os vizinhos daqui do Terreiro Limpo.
0: Obrigado, minha amiga! Alô, minha amiga Deise! Ô, Deise, bom dia, menina!
7: Darlan, bom dia!
0: Bom dia, menina!
7: Manda um alô para nós aqui na Borracharia Radial, meu amigo!
0: Mando! Mando sim, a galera da Borracharia Radial, minha amiga Deise também! A filhinha Maria Ive e toda a família, muito obrigado pelo carinho, pela companhia! Corina, é o nome dela, aniversariante de ontem, é isso mesmo, Corina? Fala comigo, menina! Fala comigo, Corina! Bom dia, aquele abraço!
1: Oi, Davi, brigadão, viu?
0: Eu que agradeço!
1: É. Tá famoso aí também, viu?
0: Ah, é? Mas eu mandei o áudio errado, é esse?
1: Oi, Davi, bom dia, que tá aqui falando que é Corina, Mata Verde. Eu interei uma nota aí, passou uma música aí, qualquer uma música pra mim.
0: Bom!
1: Parabéns.
0: Certo.
1: Interior não. Faz qualquer um aí. Manda alô pra mim.
0: Obrigado, Corina. Deixa comigo, ó. Vamos mandar uma música boa. Você vai gostar demais agora, minha amiga. Dona Rita, e feliz aniversário, Corina. Dona Rita, fala comigo.
4: Oi, bom dia. Quem tá aí na... Hoje, que eu não sei quem é, hoje não falou o nome.
0: Darlan Carlos.
4: É Dona Rita do Novo Araçagi.
0: Ô, Dona Rita.
4: É, eu queria mandar os parabéns. Atrasado, mas é com carinho dobrado.
0: Obrigado, menina.
4: A minha sobrinha, Jocélia, aqui do Novo Araçagi, do dia 30 desse mês. Quero mandar os parabéns para ela. Que Deus abençoe, que Deus proteja. Que Deus dá vida e saúde a ela e que Deus repita essa data ela e que Deus repita essa data por muito e muitos anos. E para minha neta, Cristiele,

0: gosta? E quem gosta é minha amiga Maria das Graças, meu amigo Reginaldo das Fazenda, da Fazenda Brejos. São os pais aí da minha querida amiga Ana Paula em Pedra Azul. Ana Paula que manda alô com muito carinho dos seus pais Maria das Graças e Reginaldo. Com certeza curtiram o Chicote Luxo. E ainda com a gente também minha amiga Sônia na comunidade Mangueira. Dona Sônia, bom dia, menina. Bom dia. Te ver por aqui. Que Deus te abençoe. Meu amigo Valmir, vamos fechar com chave de ouro, Valmir. Fala comigo, bom dia, meu querido. Nós estamos indo, mas vamos deixar um pedido do Valmir daqui a pouco. Fala aí, Valmir.
1: Alô, Darlan, bom dia, meu querido, tá bom?
0: Tudo bem.
1: Manda alô pra nós aqui, viu? Estamos ligados aqui. Manda alô pra Dona Maria, seu João, Valdirene. Todo mundo ligado aqui, conectado aqui na Rádio Orange. Valeu, Darlan, toca pra nós aí, uma música com o relé do forró, pode ser?
0: Obrigado, querido Valmir, pode. Mas vamos fazer isso após a experiência de Deus com o padre Reginaldo Manzotti. Combinado? Vamos lá, daqui a pouco a gente volta.
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0: Louvado seja nosso Senhor Jesus Cristo, para sempre seja louvado. Amados filhos e filhas, é terça-feira, terça-feira das Santas Chagas, terça-feira que ofereço este programa a todos os nossos mensageiros, mensageiras das capelinhas, todos os devotos e devotas de Jesus das Santas Chagas que rezam o terço diariamente, a todos que podem dizer obrigado, Jesus das Santas Chagas, pela graça recebida. Quero saudar a todos. Nós estamos no quinto dia da novena, Jesus das Santas Chagas, pela libertação dos vícios. Saúdo a partir da Rádio Evangelizar, de onde tudo começa, as rádios irmãs, cujos nomes cito neste momento. Rede Oriente FM. Saúdo a você pela TV Evangelizar, sinal digital em todo o país, em várias cidades, canal aberto, pelo YouTube Padre Manzotti Oficial, pelo aplicativo da Associação Evangelizar é Preciso e todas as plataformas digitais. Filhos amados, povo querido, você está disposto a fazer essa experiência de Deus? Disposta a fazer um momento de fé, de oração, de intercessão, de aprofundamento na palavra e na espiritualidade? Iniciemos na Trindade Santa, em nome do Pai, do Filho e do Espírito Santo. Amém. Eterno Pai, eu vos ofereço as santas chagas de nosso Senhor Jesus Cristo para curar as de nossas almas. Repita de novo, reze de novo esta oração tão forte. Eterno Pai, eu vos ofereço as santas chagas de nosso Senhor Jesus Cristo para curar as de nossas almas, curar a ansiedade, a depressão, a doença física. E vá dizendo já quais os nomes das pessoas por quem você se propõe a rezar hoje. Ou você, na sua enfermidade, debilidade, que o Evangelho nos inspire. Naquele tempo, as autoridades mandaram alguns fariseus e alguns partidários de Herodes para apanharem Jesus em alguma palavra. Quando chegaram, disseram a Jesus: Mestre, sabemos que tu és verdadeiro e não dás preferência a ninguém. Palavras doces, palavras escolhidas a dedo, mas tinham um objetivo. Marcos nos diz, eram palavras mentirosas e hipócritas. Começa com elogio e abajulação. A bajulação era para confundir Jesus. Mestre, sabemos que tu és verdadeiro e não dás preferência a ninguém. Com efeito, tu não olhas as aparências do homem, mas ensinas com verdade o caminho de Deus. Pura bajulação. E agora vem a pergunta: é lícito ou não pagar imposto a César? Devemos pagar ou não? Jesus percebeu a hipocrisia deles e respondeu: por que me tentais? Trazei uma moeda para que eu veja. Eles levaram a moeda e Jesus perguntou: de quem é a figura e a inscrição desta moeda? Eles responderam: de César. Então Jesus disse: dai, pois, a César o que é de César, a Deus o que é de Deus. E eles ficaram admirados com Jesus. Dai a César o que é de César, dai a Deus o que é de Deus. Mais do que a resposta hoje, vamos pedir: Senhor, afaste a hipocrisia. Senhor das santas chagas, afaste a bajulação, afaste palavras doces, mas coração venenoso. Quero descansar nas chagas e colocar todas as intenções, pedidos, súplicas, preces. Qual a prece você quer fazer ao Senhor das Santas Chagas hoje? Sobe o som, sacristão. Curar minhas feridas. Sarar a minha dor. Venha derramar o teu sangue redentor. Hoje, terça-feira, lembrando, mais de 22 mil mensageiras, mensageiros no mundo. Rezar pelas casas que recebem a capelinha de Jesus das Santas Chagas, os grupos que se reúnem, as paróquias que abriram as portas para que a reunião acontecesse, aqueles que estão encontrando dificuldades em suas comunidades. Rezemos, Senhor, por tuas santas chagas, chagas dolorosas e gloriosas. Fazei-nos discípulos, fazei-nos igreja, discípulos missionários do Senhor. Rezemos pelo mundo que precisa de paz. Rezemos pelos países em guerra, nas intenções do Santo Padre, o Papa. Rezemos na intenção da obra evangelizar, é preciso. Mas rezemos pelos doentes. O teu sangue redentor, curar minhas feridas, sarar a minha dor. Meu Jesus, perdão e misericórdia, pelos méritos de vossas santas chagas. Meu Jesus, perdão e misericórdia, pelos méritos das tuas santas chagas. Nós só começamos o programa. Nós vamos para o intervalo, nós voltamos. Partilha de vida e leitura orante. Volte comigo.
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0: das Santas Chagas. Minha filha foi libertada ontem.
1: Amém.
0: Fui buscar ela, Senhor. Estou muito feliz e muito grata por isso. Obrigada a Jesus das Santas Chagas. Graça recebida é graça testemunhada. Toca o sino, São Cristão. Muito obrigada, Padre, por esse programa maravilhoso que o Senhor faz todos os dias acontecer na nossa vida. Fica com Deus.
1: Um grande abraço, querida Eva. Louvado seja Deus pela libertação desse relacionamento tóxico, ruim. E sem dúvida, há certos relacionamentos que devem ser rompidos para o bem, para o crescimento, maturidade, para a felicidade e santidade. Deus abençoe Eva de Balneário Camboriú, Santa Catarina. Lá nos transmite a rádio Divino Oleiro. Ariel Silva, minha saudação. Padre Márcio Vignoli, arcebispo de Florianópolis, Dom Wilson Tadeu Jonk. Maria Aparecida, que a paz de Jesus esteja com você.
2: Amém, Padre.
1: De onde você fala, filha?
2: Goiânia, Goiás.
1: Minha saudação a Goiânia, Goiás. E como que você me acompanha, por favor?
2: Pelo aplicativo, Padre.
1: Tá certo. Então fica aí. Me deixo, antes de você falar, querido povo de Deus, se você tem, evidentemente, um celular, procure a loja dos seus aplicativos no celular, onde você baixa os aplicativos, e gratuitamente você coloca lá, Associação Evangelizar. O que acontece? Vai aparecer, você baixa gratuitamente e também mantém gratuitamente, não há mensalidade. Quais são as vantagens de você ter baixado no seu celular o aplicativo? Você tem a TV Evangelizar, Rádio Evangelizar e a liturgia diária. Foi assim que a Maria Aparecida fez. Diga lá, Maria Aparecida.
2: A sua bênção primeiro, Padre.
1: Deus,
2: eu quero pedir a sua bênção.
1: Deus abençoe, filha.
2: Eu todas as noites a leitura orante e eu tenho chorado muito. Devido Jó, tem muita dó de Jó.
1: Sério, filha? Realmente?
2: É, eu choro, Padre. Mas eu quero contar um milagre.
1: Conte.
2: Que aconteceu na nossa vida. Dois, né?
1: Fale um pouquinho mais alto, por favor.
2: É, eu quero dar um testemunho.
1: Por favor.
2: Testemunho. É, primeiro eu vou dar o meu irmão, a novena de Nossa Senhora da Aparecida.
1: Tá.
2: Eu pegava a imagem, o nome dele, ele era alcoólatra. Tinha uns 40 anos que ele vivia, levava ele nos carrinhos de ferro, punha lá em casa, sabe?
1: Tá.
2: Nossa, eu pensava que ele ia morrer. Morrer, mas todo mundo orando e pedindo a Deus.
1: Certo.
2: Aí eu fiz a novena de Nossa Senhora da Aparecida com um papelzinho com escrito o nome dele.
1: Certo.
2: Quando terminava, tô nervosa, tá, Padre? Quando terminava a novena, eu colocava a imagem e o nome embaixo.
1: Sim.
2: No dia que terminou, ele deu uma crise muito forte. E foi para o hospital. Só que através dessa crise, ele passou, ficou internado, não deu nada, ele não tinha nada, nada,
1: opa,
2: nada. Nunca mais ele pôs álcool na boca, vai fazer 3 anos.
1: Louvado seja Deus.
2: Ele tem mais saúde do que os irmãos todos.
1: Meu Deus, louvado seja Deus, e que bom...
2: Foi um milagre na vida,
1: com
2: mas um
1: certeza.
2: Milagre mesmo, que eu pensava que o fígado dele já estava acabado, não tinha uma gordura no fígado.
1: Milagre de não ter nenhuma consequência?
2: Ele bebia álcool na água, punha álcool na água e bebia quando não tinha pinga.
1: Jesus, e quanto tempo que ele está sóbrio?
2: Já tem, vai fazer 3 anos.
1: 3 anos, louvado seja Deus, então diga, obrigado Senhor Jesus...
2: Obrigado, Senhor Jesus.
1: Nossa Senhora Aparecida.
2: Nossa Senhora Aparecida.
1: Pela graça recebida.
2: Graça recebida, graça testemunhada. Toca o sino, sacristão.
1: Isto, filha.
2: Quer deixar... Eu tenho um milagre que eu queria contar, mas eu acho que não vai dar tempo.
1: Dá tempo, sabe? Sim, pode contar.
2: É porque eu perdi meu marido, eu tinha só 5 anos de casado, eu tinha 2 filhos pequenininhos.
1: Meus sentimentos.
2: Aí eu vivi com meus pais, né?
1: É.
2: Aí num ano eu perdi o meu pai, minha mãe e minha irmã. E eu sofri muito com aquilo. Aí eu trabalhava na emergência, e foi na época do Covid.
1: Sim.
2: Mas meu pai e minha mãe não morreram de Covid, não, nem minha irmã.
1: Sim.
2: Aí morreu de coração.

0: Não, um problema cardíaco, né?
1: Certo.
0: Aí tinha 20, tinha 50 pessoas da minha família contaminada.
1: Nossa!
0: Tinha uns que estavam acamados, que estavam soltando até a pele do corpo.
1: Misericórdia.
0: E eu vendo morte, trabalhando na emergência, vendo o povo morrer, e eu peguei e coloquei o nome desse tudo num papel.
1: É.
0: E fiz um altar, porque eu tenho um altar no meu quarto de hoje. É um quarto para isso. Uma vela acesa sempre. E lá tem as imagens, tem Jesus da Santa Chaga. No papelzinho que eu quero comprar a imagem dele, né? Eu tenho a Nossa Senhora de Guadalupe. Aí eu coloquei o papel e coloquei ela em cima.
1: Sim.
0: Padre, foi 3 dias. Estava todo mundo já andando e comendo.
1: Louvado seja Deus. Nós rezamos muito, né? Jesus das Santas Chagas.
0: Mas eu vi tanta morte, padre.
1: Eu imagino. Eu imagino que foi traumatizante para você, ainda mais estando na
0: emergência.
1: Na emergência. Tá certo, filha. Que Deus abençoe.
0: Eu queria pedir oração.
1: Peça, por favor.
0: Eu quero pedir oração para mim, que Deus me dê muita força, porque eu morava com meus pais, né? Eu fiquei viúva muito nova, fiquei com 26 anos, e meu pai, eu ficava com meu pai e minha mãe. E eu tenho 2 filhos, eu quero pedir oração pro Rodrigo. Rodrigo, tá uma benção, meu filho é uma benção.
1: Rodrigo e quem mais?
0: E João Batista.
1: Tá.
0: E o meu neto João Pedro, a minha nora Márcia,
1: né? Espera só um minutinho, João Pedro e Márcia.
0: Márcia e meus irmãos, nós somos 9 irmãos, é muito para falar o nome, né?
1: Tá certo, filha. Que Deus abençoe Maria Aparecida, de Goiânia, Goiás. Acompanha pelo aplicativo o arcebispo de Goiânia, Dom João Justino Medeiros Silva. 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Falaremos depois e volto com a leitura orante de Jó. Volte comigo.
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0: 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E você vai receber hoje, às 5 horas da tarde, uma catequese para aprofundamento da fé. O tema de hoje, como fortalecer a fé. A fé está balançando? A fé está boa? Pode ser melhor? O tema de hoje, Bíblia aberta, cartilha de oração.
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0: Hoje, leitura orante Jó, capítulo 25. Atenção, atenção, porque vou saltar alguns versículos. Hoje, a terceira fala de Bildade, um dos amigos de Jó. Bildade. Deus, ele começa assim, Deus é poderoso e deve ser temido. Ele faz com que haja paz no céu. Realmente, podemos dizer como Bildade, Deus é poderoso e deve ser temido. Ele faz com que haja paz no céu. Será que alguém já contou os anjos? Haverá alguém sobre quem sua luz não brilhe? Pode alguém ser correto diante de Deus? Esse questionamento é um dos pontos centrais da argumentação. Pode alguém ser correto diante de Deus? Pode um simples mortal deixar de ser culpado? Para Deus, até a lua não tem brilho, as estrelas têm defeitos. Que dizer então do ser humano, esse inseto? Olha a visão, um inseto. Que valor tem esse verme para Deus? Tem muito. Aqui já é, quem está falando isso é Bildade. Mas ele vê o ser humano como inseto. Ele chama o ser humano de verme. Jó retruca. Capítulo 26, versículo 1. Bildade, diz Jó, estou fraco, sem força. Como você me ajuda e me consola? Como você é bom para dar conselhos e gastar a sua sabedoria com ignorante como eu? Quem foi que o ajudou a dizer essas palavras, que o inspirou a falar assim? Continua a Bildade a dizer, mas olha a visão distorcida que ele tem do próprio ser humano. Porque não é assim que Deus vê o ser humano. Deus não nos vê como um verme, como um inseto, como um acidente de percurso. Lembremos, na criação, Deus nos fez a sua imagem e semelhança, mas Bildade não reflete assim. Versículo 5. Os mortos tremem de medo. As águas debaixo da terra. Para Deus, o mundo dos mortos é aberto. Não há cobertura que impeça de ver o que lá acontece. Versículo 12. Com seu poder, Deus dominou o mar. Com sua inteligência, derrotou os monstros, Rab. Com seu sopro, Deus limpou o céu com sua mão e matou a serpente furtiva. Versículo 14. Mas estas coisas são apenas uma amostra, um eco bem fraco do que Deus é capaz de fazer. Quem pode compreender a verdadeira grandeza do seu poder? Retomemos. Bildade tem uma visão distorcida do ser humano, depreciativa do ser humano. Ele enaltece Deus, é verdade, e chega a dizer, por vários fatos, que são apenas amostra, um eco bem fraco do que Deus é capaz de fazer. Quem pode compreender a verdadeira grandeza do seu poder? Senhor Deus, sois um Deus grande, maravilhoso. Sois um Deus poderoso, criador de tudo. Mas, Senhor, não podemos aceitar esse argumento de que somos um inseto, um verme, não. Sabemos que chegada a plenitude dos tempos, Deus amou tanto o mundo que nos mandou o seu Filho unigênito para nos salvar. Portanto, somos importantes aos seus olhos, Senhor. Somos obras de tuas mãos. Se porventura, Senhor, estamos hoje desfigurados porque fomos feitos à sua imagem e semelhança, é porque nos distanciamos de ti pelo pecado, pela sedução. Senhor, restaure em nós a tua imagem e semelhança. Restaura-nos, Senhor, na tua imagem e semelhança. Eu vou para o intervalo e eu volto rezando.
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0: Continuando a leitura orante, esse discurso de Bildade faz-nos compreender, e aqui eu cito no livro Inabalável, Com Fé a Tempestade Vai Passar, marque agora, página 101, um princípio importantíssimo. Deus não é, de modo algum, a causa do mal moral. Escute isso que é importantíssimo para formar a sua consciência. Deus permite o mal porque respeita a liberdade da sua criatura e misteriosamente sabe tirar o bem dele. Vou repetir, porque se nós rezávamos agora que Deus fez o homem à sua imagem e semelhança, e você vai dizer, não, Bildade está certo. O ser humano virou um verme, um inseto, ou, se preferir, um monstro. O ser humano sem Deus vira um monstro. Por quê? Porque Deus permite. Página 101. Deus permite o mal porque respeita a liberdade da sua criatura e misteriosamente sabe tirar o bem dele. Essa é a grande verdade que nos conforta. A fé no Deus Todo-Poderoso é a verdade. A fé na sua capacidade de tirar um bem maior que o mal. Página 101. Uma explicação sobre o texto que nós ouvimos hoje. Daiane, que a paz de Jesus esteja com você.
1: Amém, Padre. O Senhor também, sua bênção.
0: Deus abençoe. Você fala de onde, Daiane?
1: Eu falo de Biporã, Paraná.
0: Meu abraço, e Biporã. Como é que você me acompanha ali em Biporã, Paraná?
1: Pela Rádio Alvorada, de Londrina.
0: Minha saudação, querida. Rádio Alvorada, Deus abençoe. Diga lá, Daiane.
1: Padre, o meu testemunho é que a minha mãe ficou suspeita de câncer na tireoide e no útero. E as duas biópsias que ela fez, para honra e glória do Senhor, deram que são benignas. Ela, pela graça de Deus, não deu maligno.
0: Louvado seja Deus. Como é o nome da mãe?
1: Maria Tereza.
0: Maria Tereza. Tá
1: e um outro testemunho é que ladrões entraram na minha empresa, armados, e atirando, e deram dois tiros no meu marido, e nenhuma bala pegou nele.
0: Louvado seja Deus, filha.
1: E eu queria colocar em oração meu esposo, Redivaldo, minhas filhas, Maria Alice.
0: Como é o nome do esposo, eu perdi?
1: Redivaldo.
0: Redivaldo, tá.
1: Isso. Minha filha Isabela, a Maria Alice.
0: Isabela, Maria Alice.
1: Anne Gabriele.
0: Tá.
1: O meu pai Sebastião.
0: Tá.
1: O meu irmão Elvis.
0: Certo.
1: Minha sogra Maria Neide. E toda a minha família, né? E meus amigos, né? E amigas, né? E eu tenho uma outra coisa para contar para o senhor, padre.
0: Por favor.
1: Eu e meu esposo Redivaldo, nós somos os fundadores do Quarto Caminho de Jesus das Santas Chagas aqui em Biporã.
0: Louvado seja Deus, Daiane. Muito me alegro. E como é que está? O pessoal tem feito o caminho?
1: Tem, padre. Vou contar bem rapidinho como que foi. Em 2023, eu e meu esposo fizemos o caminho de Vaiporã. E lá surgiu no nosso coração de trazer o caminho pra cá.
0: Certo.
1: E a gente falou assim no caminho, vamos levar pra Vaiporã. Daí a gente ficou com aquilo no coração. A hora que a gente chegou em casa, a gente foi ver umas fotos. Aí lá tem uma gruta de Santa Rita de Cássia. Na foto, eu parecia que tava na Santa Rita e a Santa Rita estava em mim.
0: Sim.
1: Aí foi a confirmação que a gente teve. Durante, até o ano passado, a gente fizemos o caminho orando, pedindo a Deus se era isso mesmo que ele queria. E quando foi em novembro do ano passado, a gente entrou em contato com a Evangelizar.
0: Sim.
1: E tá tudo dando certo. Daí a gente já estamos tendo, temos o nosso grupo de organização, a gente faz peregrinação pelo caminho.
0: Que maravilha!
1: Tá tudo, tudo dando certo, pela graça de Deus e Jesus das Santas Chagas.
0: Fico muito feliz, Daiane. E quantos quilômetros são?
1: São 16 quilômetros.
0: 16 quilômetros com as 5... as 5 virtudes, né?
1: Isso. A gente começa na paróquia São Rafael.
0: Certo.
1: E daí a gente percorre aí uns 2 quilômetros de estrada de asfalto. Daí a gente entra na estrada de chão.
0: Tá.
1: Daí a gente... O padre sempre dá a bênção pra gente sair, daí a gente faz o caminho. Tem o ponto mais alto da nossa cidade, que é o Pico do Guarani, que lá tem uma cruz, lá vai ser uma chaga também.
0: Certo.
1: Aí a gente passa mais em 2 capelas, capela São Sebastião, e termina na São Bento com a missa e a adoração ao Santíssimo.
0: Amém. Como é que é o nome do padre?
1: O padre Pedro.
0: Padre Pedro. Padre Pedro, meu abraço, minha saudação.
1: Nós estaremos aí em Curitiba para a missa de envio das imagens.
0: Tá certo. Um abraço a você, ao seu marido e a todos da comunidade de Ibiporã e também ao Padre Pedro. Que bom que a comunidade se reúne com o apoio do padre. Deus abençoe, Daiane de Ibiporã, Paraná, Rádio Alvorada, ela citou o FM, de Londrina, Padre Jefferson Baceto. Dom Jeremias Steins é o arcebispo de Londrina. Ela falou do caminho das Santas Chagas de Ibiporã. Ela falou o quarto caminho. Qual o primeiro caminho? Borrazópolis. É um caminho das Santas Chagas, são 15 quilômetros. O segundo caminho é Ivaiporã, também 15 quilômetros. O terceiro caminho, São José dos Pinhais. E o quarto caminho, Daiane. É lá de Ibiporã, louvado seja Deus. Gente, isso me faz lembrar de a capelinha de Jesus das Santas Chagas. E mandaram fotos, e eu gosto de valorizar. E fica o apelo, você já recebeu uma graça de Jesus das Santas Chagas? Que tal, como fruto desta graça, se tornar um líder mensageiro? Veja as fotos, Deus Eli e senhora Manuela, de Aveiros, Portugal. Meu abraço, povo de Portugal. Eu estive lá e muita gente tem devoção a Jesus das Santas Chagas. Muitos portugueses com devoção das Santas Chagas. Valdivina Martins, Rio Brilhante, Mato Grosso do Sul. Muita gente, louvado seja Deus. E o Catatiane de Sena, de Canafiústula, Alagoas. Sirlene dos Santos Leme, São Paulo, minha saudação. Tânia de Matos, Campos Novos, Santa Catarina, meu abraço. Luciana Barreiro, Porto Velho, Rondônia, Deus abençoe. Marinete de Souza Santos, de Cuiabá, Mato Grosso, abraço carinhoso. Ana Paula Gracino, Santo Antônio, Rio Grande do Norte. Estão ali com as camisetas. Adriana Farias Ferreira, Jataizinho, Paraná. Olha aí na igreja. Louvado seja Deus, muita gente. Ivonete Oliveira, Nova Serrana, Minas Gerais. Minha saudação. Fico muito feliz quando é na igreja. Fico muito feliz quando o padre apoia. Não é uma devoção do padre Reginaldo Manzotti, é uma devoção da igreja. Mande a sua foto, 419-8791-2787. Louvado seja Deus. Por onde passa uma capelinha de Jesus das Santas Chagas, uma gota do sangue redentor fica. Meu Jesus, perdão e misericórdia pelos méritos das Santas Chagas dolorosas e gloriosas de Jesus. Eu vou para o intervalo, eu volto já. Volte comigo em plena novena.
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3: Muito bem, senhoras e senhores, primeira parte dos pedidos de orações e a segunda, no finalzinho do programa, algumas intenções ainda sendo anotadas. Se tiver carinho, a gente chega lá. Deixa eu mandar orações aqui especialmente a pedido de Luciene na Rua Goiás, em Pedra Azul. Sua saúde e proteção e agradecimento à graça alcançada para Marília, Lucilene, Vanusa, Yasmin, Fernando Henrique, Ravi, Celci, Éder, Lúcia, Maria da Glória, Geraldo, todos os enfermos. Que Jesus nas Santas Chagas dê a cura. E também orações para os falecidos da família e todos nós, amém. A Dália e Maristela, orações para seus filhos, especialmente para Arley. Ainda para Fábio de Oliveira, Jucimar, Jucimara, Natal e os demais familiares. Orações com muito carinho para nossa amiga Marli Ferreira, da Valdir Ferraz Amaral, aniversariante de hoje. Deus abençoe, querida Marli. Deus dê muita saúde, muitos anos de vida. Votos também de Dona Laide, Ita, Marizete, todos da família com muito carinho também, são os meus votos. E também de Dona Sônia, em nome dos demais familiares. Renilde, da Fazenda São Domingos. Orações para nossa amiga Norma, aniversariante de hoje. Parabéns, Norminha. Jesus continue derramando bênçãos sobre sua vida. Agradece que as graças alcançadas. Nossa Senhora Aparecida lhe dê muita saúde, força, paz, felicidades. Hoje e sempre, amém. Com muito carinho, os votos da querida Renilde, em nome de todos da família e todos de São Domingos. Milsa Viana, em Pedra Azul, orações para o Nelson Chaves, também o Nelson Viana, para Miguel, Mariana, para todos da família. Dona Bena na Estiva, orações também para Flávio, Flaviélia, Douglas, Maria Vitória, Valentina, Maria Isabelle, Maria de Lourdes, Gisele, Rosália, Lorenzo, também para todos do Novo Progresso, Joyce, Gael, no Mão Getúlio Vargas. Carlito, Neil de família aqui conosco, Dona Silvani também no bairro Conceição. Orações para todos de Pedra Azul e Águas Vermelhas, também para a equipe Oriente Ouvintes, todas as famílias, o padre Reginaldo Manzotti, de forma especial para a Sueli, Dona Elza e os demais ouvintes. Pedidos de Eliane Rodrigues, em Pedra Azul, para a família Moraes e Rodrigues e todos do Novo Progresso. Sandriete, na Fazenda em Poeira. Orações para toda a família, que Nossa Senhora abençoe a viagem do seu filho e todos que estão na escuta do programa. Sandra Mara, em Divisópolis, orações para o filho Ronivaldo, aniversariante de hoje. Parabéns, Ronivaldo, que Deus lhe dê muitos anos de vida e saúde. Também para Leia, Osvaldo e os demais familiares. Dona Antônia Maria, está aqui as nossas intenções para a senhora, Dona Antônia. Obrigado pela companhia de todos os dias, todos aí do Novo Araçagi. Alô, orações para Rita, Silvia e todos na companhia. Pedidos também da nossa amiga Nevinha em Águas Vermelhas, Lívia, Wellington, Eduardo, Maria Tereza, Daniel, Eduardo e demais familiares, está aqui com a gente nas intenções. Pedidos de Neuma em Pedra Azul para a mãe Nélia, a filha Roberta, Eduardo em Dayá, Márcio Henrique, neta Cecília e Helena, Heitor, também sobrinhos, afilhados, para Marquinhos, Alessandra e Zilma, que são os irmãos, para Neguinho também conosco, para Lourdes, Lídia, Maria e José e todos da família, a todos os padres. Daqui a pouco a segunda parte dos pedidos de orações.
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0: 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Hoje, às 17 horas, e vamos repetir isso às terças-feiras, hoje com o tema Como Fortalecer a Fé. Contagem regressiva para Corpus Christi, quinta-feira, ao meio-dia, participe conosco no Santuário Nossa Senhora de Guadalupe, Jesus das Santas Chagas, com o tapete solidário. E às 15 horas, em frente à Praça Tiradentes, Santa Missa, seguida de procissão, dentro dos 100 anos comemorados.

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Amado povo de Deus, vamos para a novena? Libertação dos vícios. Rezemos. Quinto dia. Senhor, Pai misericordioso, pelas santas chagas de teu Filho Jesus, concedei a vida a todos aqueles que se encontram encarcerados em um vício, escravos de alguma droga. Senhor, Pai, cheio de misericórdia pelas santas chagas dolorosas e gloriosas de Jesus, libertai da escravidão o vício da bebida, das drogas, do cigarro, das compulsões, das mentiras, dos jogos. Quebrai todas as cadeias, quebrai os grilhões, tirai estas pessoas do vício da droga. Senhor Pai misericordioso, Deus da vida, pelas santas chagas de Jesus, libertai as carências, traumas, desgostos, toda a escravidão espiritual, afetiva, emocional, moral. Preenchei o vazio na vida dessas pessoas para que se libertem do mal. Senhor, pelas cinco chagas de teu Filho Jesus, tirai todos estes malefícios. Dai serenidade no viver e no querer. Senhor Jesus, pelas tuas santas chagas, pedimos por todos os dependentes químicos, livrai da rejeição, da falta de amor, de toda amargura, de todo complexo de inferioridade, mas principalmente, Senhor, das más companhias que levam a ficarem no vício. Senhor Jesus, pelas tuas santas chagas, pedimos pelas famílias que sofrem tendo alguém adoentado, fragilizado, refém de algum vício. Todos os traumas que esta família carrega, nós te pedimos, Senhor, sejam libertados e curados. Jesus das Santas Chagas, libertai a família dos vícios. Jesus das Santas Chagas, libertai a família dos vícios. Jesus das Santas Chagas, libertai a família dos vícios. O Senhor esteja convosco. Ele está no meio de nós. Abençoai, Senhor, a água, a roupa dos enfermos, as fotos de família, os remédios, por intercessão de Nossa Senhora do Carmo, São Pio de Pietrelcina, nos méritos das santas chagas, em nome do Pai, do Filho, do Espírito Santo. Olha, beba desta água, dê aos doentes, dê a quem chegar na sua casa. E eu termino, meu primeiro amor, pelo YouTube Padre Manzotti, esta música que fala do amor a Jesus Cristo. Evangelizar é preciso.

0: Muito bem, senhoras e senhores, vamos aqui então à segunda parte dos pedidos de orações. E daqui a pouco a gente escuta esse sucesso inteiro, não é isso? O primeiro amor do padre Reginaldo Manzotti, em seguida. Vamos então às intenções, algumas ainda sendo anotadas. Dona Dagmar em Pedra Azul, por sua saúde, recuperação também do seu joelho. Vai ficar tudo certinho, logo logo, Dona Dagmar, se Deus quiser. Pela saúde também do nosso amigo Jean, para todos da família, que Deus os abençoe. Evaldo no Craúna, orações para mãe Maria, seu pai Valmir, esposa Leonice, sogra Maria e demais familiares. Catiane na Biquinha, orações para toda a família, equipe Oriente, todos na escuta. Célia Mar em Bambuí, orações para sua mãezinha Dona Maria na Fazenda Verdém. Também para Cícero, Bim, Cleia, Vitória, Andréia, Cláudia, Betânia e Maria das Dores. Maria Laura, Lúcio, Bianca, Roberta, todos da família e que Deus nos abençoe. Amém. Pedidos de Dona Maria das Dores, Terreiro Limpo. Saúde de Claudionor, Mariana, Ana Cláudia, Clécio, Tiago, Otávio, João Miguel, Maria Eduarda, Helena, seu Geraldo, Cleusa, Janaína, Evanilde, Adriana, Júnior, toda a família e todos na escuta pela saúde de todos nós. Amém. Vamos lá com as intenções que vamos realizar as anotações já já. Estou conferindo aqui o pedido para Carlos Roberto, Verônica e demais familiares, a pedido de Edna Souza. Amém. Pedidos aqui da nossa amiga Nilde em Divisa Alegre. Estou vendo intenções aqui da Eliane também, Juniel, todos da família. Mara em Água Boa, Santa Cruz Salinas, nossa amiga Terezinha. Que Deus abençoe Terezinha na Terra da Arroz. Muito obrigado pela companhia. Pedidos aqui também de Ideina Maria em Medina. Deus abençoe, querida Ideina, por sua filha Aline. Que Jesus Cristo derrame a gota do seu sangue sobre sua vida, por sua saúde. Amém. Para todos da família. Tá aqui, querida Ideina. Deus abençoe todo mundo aí, tá bom? Quem mais está com a gente aqui? Nossa querida amiga Joelma, em Águas Vermelhas. Pedindo aqui os seus intenções. Janaína, Jackson, Miguel, Gabriel, Gabriele, o esposo Roberto e as demais pedidos. Pedidos ainda aqui da nossa amiga, deixa eu ver se está com o nome aqui pronto, Dona Zeinha, no Jardim do Éden, que Deus abençoe. Nilde em Águas Vermelhas, algumas outras intenções. Vamos aqui anotar os áudios e anotar os pedidos, tá bom, gente? Intenções aqui de Dona Ana Lúcia, estou vendo que chegou o áudio dela aqui na Vila Faizão. Também pedidos da nossa amiga Aldeni, da Rua Bela Vista, já já está anotando o seu pedido. Silvânia, nossa amiga Silvânia de Hematita, distrito de Antônio Dias, orações e sua intenção e para todos da família, todos os enfermos, que Deus abençoe e pela paz no mundo, amém. Dando sequência aqui, tem as intenções também da nossa amiga Kevin França, para o filho Ravi, esposo Gabriel, sogros Loura, Anísio, cunhado Bruno, seus pais Lúcia, Pio, irmã Raquel, sobrinhos Jéssica, Davi, Yasmin, Rodrigo Júnior, o irmão Rodrigo na Fazenda Lindóia e toda a família. Pedidos aqui da nossa amiga Cláudia Lima, as intenções já anotadas. Alexandra, Fazenda José dos Santos, marido Rosivan, que Santa Luzia cure aí a saúde dos seus olhos. Jesus das Santas Chagas intercedendo na vida dele e de todos. Amém. Leda aqui com a gente também na comunidade Mangueira. Deus abençoe, Leda. Intenções aí para todas as filhas, Tatá, Alice e demais familiares. Lara aqui conosco também. Para a mãe Elisa, para Elias, Alcine, Isaías e todos da família. Cristiane no São Francisco, orações para a filha Lara, aniversariante de hoje. Deus abençoe, Lara. Muitos anos de vida, muita paz, muita saúde, muitas realizações. Orações a pedido de sua mãe Cristiane no São Francisco, que pede orações também para o pai Aelson e toda a família. Manu Freitas aqui com a gente também, fazendo seus pedidos. Deus abençoe, Manu, todos na Fazenda Pratinha. Especialmente para o tio Edmar, o padrinho Tim, pelo seu matrimônio, para a irmã Rose Freitas em São Paulo. E agradece a Deus por mais uma graça alcançada. Amém. Kátia no Craúno, Deus abençoe, querida Kátia, está aqui registrando os seus pedidos. Nossa amiga Dona Alzena, também Sinara Cardoso e família. Pedidos aqui também de nossa amiga, deixa eu ver se está com o nome aqui, Maria Aparecida. Deus abençoe Maria Aparecida, em Pedra Azul. Intenções da nossa amiga Lucilene também, pela saúde da professora Tânia Arruda. Pede orações aí para João Carlos e Maristela, para Edson, também conosco, Cleonice, para Dona Maria de Lourdes, seu pedido e todos da família. Lucilene em Água Boa, Santa Cruz Salinas aqui também, por uma graça a ser alcançada. Deus abençoe, Lucilene. Orações aqui para Dona Ana Maria do Tombo, para toda a família. De forma especial para Mariana, Jennifer e todos que estão na companhia. Que Deus abençoe, Dona Ana. Mais intenções. E Daniel Cláudio, em memória, Dona Maria Aparecida, seu Edmar Rodrigues, uma graça a ser alcançada. Orações também aqui, nossa amiga Paulinha, na Pedra do Bolo. E orações para os demais ouvintes, que Deus abençoe. Pedidos da nossa amiga Maria e Alia. Vamos identificar já já a cidade, a intenção é áudio, a gente vai conferir já já. Marlene Fazenda Guanabara também, vamos conferir o seu áudio. Dona Laurita Costa, que sempre conosco, para todos da família. Yandi e família em Pedra Azul, Isaac, Ingrid, Márcio. Paulo Sérgio Amaral em Belo Horizonte. E nossa amiga Paula em Pedra Azul. Também para Ravi Lucas, para Davi, Daniel. E para os demais aí da rua Rio de Contas, Getúlio Vargas. Mais intenções? Vamos então aqui. Pedidos do nosso amigo Neguinho, que Deus abençoe, Neguinho da Horta. Dona Ritinha e família na Mestre Efraim, Dona Maria Senhora também conosco. A amiga Almerita Coquinha e família, Almerita Pereira, Netão e família conosco, Dona Alzeirinha, Tânia Vieira, Júnia e todos da família. Também orações aqui para Dona Silvia. Deus abençoe Dona Silvia da Bela Vista. Orações para Dona Terezinha Ribeiro, Rosana Viana, pureza por sua saúde, por sua vida. Dona Marinalva aqui conosco, seu Zequinha Pedreiro, Neuza Petinga, Dona Maria Lopes e família, Dona Sônia, Tereza Maria de Jesus em Águas Vermelhas, Dona Roxa e família, intenções também de Do Carmo, Romilda e família, Angélica em Belo Horizonte, Rodolfo, Chica, também Ana Paula na Pedra do Bolo, Dona Valdício, Edmar Machado, Dona Carmina, Zilda Ribeiro. Ainda orações para Marilândia Félix, Lucilene, todos da família. E as demais intenções, senhoras e senhores, inclusive aquelas aí no seu coração.
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1: Oriente, 11:12, bom dia!
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10: Muito bem, estamos de volta nas suas YX532 Oriente FM 98,3, sucesso o tempo todo, emissora do grupo Valdir Rocha de Comunicações, da Alan Carlos, por aqui com a segunda parte do Bom Dia Oriente. Oriente FM. E com muita informação, com...
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10: Primeira vacina 100% brasileira contra a Covid-19 avança em busca de mais imunidade. Oriente, agora 11:18. Pois é, a Spintec, primeira vacina contra a Covid-19, totalmente desenvolvida por pesquisadores brasileiros, aguarda aprovação da Anvisa para iniciar sua última fase de testes. Diferentemente de outras opções disponíveis, sua plataforma prioriza a imunidade celular em vez da humoral, baseada em anticorpos neutralizantes, o que pode oferecer proteção mais ampla e duradoura contra variantes do SARS-CoV-2. O imunizante representa um marco histórico para a ciência nacional. Nos testes pré-clínicos e fases iniciais, a vacina manteve níveis semelhantes de proteção contra mutações. Outra vantagem significativa é a estabilidade logística. A vacina permanece estável em geladeira comum por até 2 anos, o que facilita a distribuição em qualquer região do Brasil. A eficácia final contra a infecção será confirmada na fase 3.
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10: Inscrições para o Enem 2026 se encerram dia 5 de junho. As inscrições para o Enem 2026 se encerram na próxima sexta-feira, dia 5 de junho. Esse prazo também vale para os pedidos de atendimento especializado e de tratamento por nome social. Os interessados devem realizar as inscrições pela página do participante. As provas serão aplicadas nos dias 8 e 15 de novembro em todas as 27 unidades da Federação, pelo Instituto Nacional de Estudos e Pesquisas Educacionais Anísio Teixeira, INEP, órgão vinculado ao Ministério da Educação. Os estudantes participantes do programa PEDMEI, que concluírem o ensino médio em 2026 e comparecerem a 2 dias de prova do Enem, receberão um incentivo adicional de R$ 200.
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10: Corpus Christi. Hotéis de Minas Gerais esperam ocupação quase total no feriado prolongado. Oriente, agora 11:20. O feriado prolongado de Corpus Christi deve gerar movimento intenso nos hotéis de lazer de Minas Gerais. De acordo com a Associação Mineira de Hotéis de Lazer, a expectativa é de ocupação acima de 92% entre quinta-feira, dia 4, e domingo, dia 7. Se considerar apenas o período entre sexta e domingo, a taxa chega a 98%. Os feriados prolongados que começam na quinta-feira tendem a atrair mais famílias para os hotéis de lazer. Trata-se de um público que busca experiência acima de tudo. Os hotéis têm investido cada vez mais na experiência vocacionada para a cultura local, nos atrativos regionais. Quanto mais regionalizado, mais forte tem sido o investimento nos hotéis.
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10: Mais informações. Brasileiro não precisará mais declarar imposto de renda em até 3 anos. Daqui a 2 ou 3 anos, os contribuintes brasileiros não precisarão mais fazer a declaração do imposto de renda da pessoa física. A novidade, caso se confirme, se deve a mudanças que vêm sendo implementadas pelo governo federal no sentido de automatizar procedimentos. A demanda apresentada pelo ministro da Receita Federal prevê a integração de dados já disponíveis em bases oficiais e privadas, como informações bancárias, registros de empresas e dados de planos de saúde. Com isso, o contribuinte passaria apenas a revisar e validar os dados apresentados pelo sistema. Atualmente, a declaração pré-preenchida já reúne dados como rendimentos, bens, investimentos e deduções. Ainda assim, a Receita Federal orienta os contribuintes a conferirem as informações, já que os dados são fornecidos por terceiros. A proposta do governo é ampliar gradualmente esse modelo até que o envio manual deixe de ser necessário.
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10: Alguma informação? Pois é, gente. Ebola preocupa autoridades após a Organização Mundial de Saúde apontar mortalidade de até 50%. O atual surto de ebola na República Democrática do Congo voltou a chamar a atenção das autoridades de saúde internacionais. Embora o ebola seja conhecido há décadas, cada novo surto desperta preocupação devido à rapidez com que a enfermidade pode evoluir e ao impacto que causa nas comunidades afetadas. Segundo a Organização Mundial de Saúde, a taxa de mortalidade observada no surto atual está estimada entre 30% e 50% entre os casos confirmados. Em outras palavras, a doença continua sendo uma das infecções virais mais letais conhecidas. O ebola é uma doença viral grave que afeta múltiplos órgãos e sistemas do organismo. Após a infecção, os sintomas podem surgir entre 2 e 21 dias, dificultando a identificação imediata de alguns casos. Mais informações a qualquer momento em nossos plantões.
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10: E a segunda parte do Bom Dia Oriente começa muito bem. Começa assim com ela, Ana Carolina. Quem de nós dois? 11:23, Oriente, sucesso.

0: junto no Forró na Oriente. É o Cachorrinho do Vovô, meus amigos. É isso, Cavalo na Pista, sensacional. Também Zé Neto Cristiano pulando o muro. Lucas Luco, lembra que aqui não tem nada. Ana Carolina aqui entre nós dois. E com o seu alô daqui a pouquinho, hein? Tô me organizando aqui pra mandar seu alô já já. 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
0: Oriente 11:37.
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3: Oriente 11:42.
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1: Eita, banda! Porcelanato na Oriente! Oriente, aí minha amiga Lu, obrigado pela companhia, minha querida, Deus abençoe, bora, bora, tava ali cantando, né, Dona Maria de Luz, beleza, ô, seu Pidio, obrigado pelo carinho, pela companhia, todos vocês aí, hein, que aniversariante é isso, fala comigo, bom dia, gente boa.
2: Bom dia, pessoal da Oriente FM.
1: Bom dia.
2: De Pedra Azul, tudo bem com vocês,
1: da
2: Oriente?
1: Graças a Deus.
2: Aqui quem está falando é Cristiana.
1: Ô, Cristiana.
2: Souto de Souza. É, que mora aqui na cabeceira da Forquilha, município de Cruzilhada, Bahia. Eu estou completando ano hoje,
1: oh, que
2: 45 anos,
1: oh.
2: E gostaria que vocês tocassem uma música aí romântica aí para mim, ou de Judea Marcos, ou de Zezé de Camargos, qualquer uma música romântica.
1: Muito bem, deixa eu ver aqui o que tem aqui. E tem onde o Gil, deixa eu ver se eu já pedi o meu Judean Marques, não é isso? Vamos ver se a gente compra. Ah, pronto. Vou deixar num capricho pra você agora, viu, minha amiga? Primeiramente, Deus lhe abençoe. Feliz aniversário, Cristiane. Que Papai do Céu te proteja sempre com muita saúde, muitas realizações. Desculpa a demora, menino. Foi a correria aqui, por isso que eu demorei de chegar aqui, tá bom? E eu tava anotando aqui as orações também. Vou tocar a música do Judean Marques, principalmente pessoas. Muito bonita, por sinal. Pode segurar aí que eu vou tocar já já. Tem mais pedidos aqui, vamos atender as demandas aqui ainda. Acabou o programa já? Não, acabou, mas vou segurar as pontas aí, hein? Pessoal do Oriente Rede, espera um pouquinho. Ah, menino, quieta. Eu fiquei de férias muito tempo. Bora corre aí da Expo Pedra Azul. Agora, pessoal, segura as pontas um pouquinho, vou atender aqui a galera. Quem mais tá aí com a gente? Bom dia!
3: Oi, bom dia. Eu sou Maria das Dores aqui de Riz Alegre. Eu gostaria que vocês passassem sua música para mim com Guilherme Silva, qualquer música, tá bom?
1: Pronto.
3: Obrigada, eu agradeço muito.
1: Obrigada, Ana Maria das Dores. Vamos colocar Guilherme Silva também. O pessoal vai esperar lá, vai. Tá tudo certo ali com a galera. O pessoal tá bonzinho hoje. A saudade, pessoal, aqui da produta tá tranquila. Acho que é saudade, tá saudade de mim também. Pronto, deixa eu colocar aqui também para não esquecer. Guilherme Silva, fechou. Deus abençoe quem é a nossa amiga aqui. Vira aí, Deus abençoe, Dona Maria. Muito obrigado, Dona Maria. Deus lhe abençoe, minha querida. Obrigado pela participação, tá bom? Quem mais aqui? Vamos conferir aqui. A Marlene também, né? Tá brava comigo, não? Um pouquinho só, né? Ô, Marlene, fala comigo, menina.
4: Oi, Darlan, bom dia.

0: Dia.
1: Oh, bom dia abençoado para todos vocês.
0: Amém, querida.
1: Ô, Darlan, se pudesse, eu gostaria que você tocasse uma música de Guilherme Silva, das melhores.
0: Ó.
1: Oh. Aí de Guilherme Silva.
0: Vamos.
1: Oferecendo para minha grande amiga Aura na Fazenda Palmira. E especialmente para mim, vocês. E para quem gostar da música.
0: Obrigado, minha querida.
1: Tchau. Obrigado,
0: eu
1: Darlan.
0: Eu que agradeço, menina.
1: Por tudo. Esqueci, Darlan. Eu sou Marlene aqui da Rua Araguari Travessa 2.
0: Obrigado, Marlene. Viu? Marlene da Rua Araguari Travessa 2. Segura aí que eu vou tocar o Guilherme Silva pra você já já, tá bom? Se Deus quiser. Mais alô? Tem mais pedido aqui, não tem? Tem. Tem mais pendências aqui. É o Fábio. Opa!
2: Manda uma música aí pra nós aí, meu camarada, gente boa.
0: Certo.
2: Manda aí pra mim aí... Top 10.
0: Eu pedi o Top 10 a primeira, não é isso?
2: E bom. Jorinho Moraes junto com o Top 10.
0: Beleza, tá bom, Top 10 com Juninho Moraes. Eu acho que eu sei qual é. Deixa eu conferir aqui, pronto. Um centímetro, tá aqui na sequência também. Obrigado, turma boa, vamos lá.
3: Alô, alô, Oriente.
0: Aquele abraço, iniciando com a música do aniversário de hoje, Cristiane. Aí, cabeceira da Forquilha, Cristiana, solta o nome dela.

0: deixa rolar, vai.
1: Aô, música!
0: Júlio Moraes, o nome dele. O nome dele aqui mesmo.
1: Tamo junto!
2: Simbora! Acabou o programa, agora acabou, né?
1: É o passinho, fábrica.
0: O passinho.
2: Aqui dá, Júlio Moraes, o nome deles. Um centímetro, Maurício. Cada um de novo, agora boa tarde, garoto. Boa tarde, menino. Meio de 13, deixa eu fechar aqui abraçando minha amiga Áurea. Obrigado, querida Áurea, pela companhia. Deus abençoe sempre, minha amiga. Um beijo pra senhora, pra toda a família, todos vocês aí, os aniversariantes de hoje. Amiga Norminha, amiga Marli Ferreira da Valdir Ferraz Amaral, minha querida amiga, irmã, um beijo no seu coração. Deus proteja hoje sempre. Amém, querida Marli. Beijo mesmo. Grande. Bom, acabou o programa? É, agora vou embora, né? É, não. Ainda não. Tem informação. Vai.
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2: Petrobras reduz dos preços do querosene de aviação em 14,2%. Oriente, meio-dia 14. A Petrobras anunciou a redução de 14,2% no preço do querosene de aviação. Essa variação representa diminuição de 0,93 centavos. Para ser mais preciso, 93 centavos por litro. Nas refinarias, essa... Nas refinarias da companhia, o novo preço varia de R$ 5,48 a R$ 5,69 por litro. O preço do querosene de aviação é estipulado pela Petrobras mensalmente, sempre no dia 1º. A queda anunciada é a primeira depois de 3 aumentos seguidos. De acordo com a Associação Brasileira das Empresas Aéreas, o combustível representa 45% dos custos das empresas, dos custos operacionais das companhias aéreas. Bom, sobre a redução de junho, a Petrobras explicou que a alteração de preços ao longo reflete a atenuação do cenário de elevação das cotações internacionais. Assim como o óleo diesel, a gasolina e o gás de cozinha, o querosene de aviação faz parte de um pacote de medidas do governo para frear o impacto do aumento de preço de derivados do petróleo.
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2: Minas Gerais é o estado que mais destruiu Mata Atlântica. Oriente, meio-dia 15. O Instituto Nacional de Pesquisas Espaciais divulgou que Minas Gerais foi o estado que mais desmatou a Mata Atlântica nos períodos entre 2023, 2024 e 2024, 2025. Com 3.092 hectares destruídos, seguido pelo Rio de Janeiro, com 82 hectares, Espírito Santo, 56 hectares e São Paulo, 35 hectares. A pesquisa mostra que o estado possui atualmente 2,34 milhões de hectares preservados, quantidade que equivale a 13,7% do bioma inserido na Lei da Mata Atlântica, que visa promover a proteção integral da vegetação. Mais informações a qualquer momento em nossos plantões. E amanhã temos um novo encontro aqui no Bom Dia Oriente às 8 da manhã. Obrigado, gente. Se cuidem.
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7: Meio-dia e 17 minutos.
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12: Meio-dia e 21 minutos.
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1: 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Meio-dia e 32 minutos.
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1: Meio-dia e 40 minutos.
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5: Meio-dia e 45 minutos.
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0: 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Meio-dia e 52 minutos.
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1: Uma hora.
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4: Voltamos com mais informações no seu Café Express. Eu sou Vitória Vieira.
5: Confira só as manchetes de agora.
4: Governo prorroga descontos no querosene de aviação e no biodiesel.
5: Pesquisadores querem criar índice para traduzir estresse ambiental.
4: Cacau subiu 21% em maio com receios sobre o impacto do El Niño.
5: Fundo Imobiliário compra imóveis por 93,4 milhões de reais.
4: Irani inicia nova fase de crescimento e BTG reforça recomendação de compra. O governo federal prorrogou por mais 2 meses os benefícios fiscais sobre a importação e venda de biodiesel e querosene de aviação, estendendo a medida até o dia 31 de julho. A decisão foi publicada no Diário Oficial e assinada pelo presidente Lula. A medida mantém a redução quase total das contribuições de PIS/PASEP e COFINS sobre o querosene de aviação e zera a tributação do biodiesel. O objetivo é conter o impacto da alta dos combustíveis, influenciada por tensões internacionais, além de evitar repasses de custos às passagens aéreas e ao transporte.
5: Renato Lino, profeta da chuva de Quixadá, no Ceará, utiliza conhecimentos tradicionais aprendidos com o pai para prever o clima, observando os sinais da natureza, como o comportamento de árvores e aves. Entre os indícios analisados está a posição da entrada do ninho da Maria de Barro, que pode indicar a ocorrência de chuvas no sertão. Inspirados por este saber popular, pesquisadores desenvolveram em Recife um projeto que combina tecnologia digital e inteligência artificial para interpretar sinais emitidos por seres vivos. Serão monitorados morcegos, ostras, aroeiras e abelhas, comparando dados coletados na cidade com informações de áreas naturais menos impactadas pela ação humana.
4: O cacau destacou-se entre as commodities agrícolas em maio, devido à forte alta dos preços no mercado internacional. A valorização foi impulsionada pelo temor de que o evento intenso de El Niño afete a produção no oeste da África, que é a região responsável por cerca de 70% da oferta mundial da commodity. Com o receio de impactos na safra 26-27, investidores elevaram a demanda por contratos futuros, que registraram alta de 21,5% na Bolsa de Nova York, alcançando preço médio de 4.107 dólares por tonelada.
5: As notícias do mercado financeiro agora em destaque no Café Express.
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5: O Fundo Imobiliário Zagros Multiestratégia ZAGH11 anunciou por meio de fato relevante que concluiu a aquisição de 4 imóveis em diferentes regiões do país em uma operação que totalizou 93,4 milhões de reais. Segundo o comunicado, os ativos estão localizados nos estados do Rio de Janeiro e de São Paulo e já contam com contratos de locação firmados com empresas de diversos setores. De acordo com o fato relevante, o pagamento das aquisições será realizado por meio da compensação financeira entre o fundo imobiliário e o vendedor dentro do processo da terceira emissão de cotas do veículo.
4: O BTG Pactual vê com bons olhos a transição do plano de investimento da Irani, anunciada na última semana. Durante o Investidor Day, a companhia apresentou a etapa final do ciclo Gaia e a aprovação estratégica da próxima fase de investimentos, chamada Neus. A equipe de analistas do banco avalia que o evento evidenciou a capacidade estrutural da companhia de gerar valor ao longo prazo, com retorno total anualizado ao acionista de 16% desde o IPO, um desempenho fora da curva.
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5: Eu sou Evandro e este é o Café Express. 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
1: Uma hora e 8 minutos.
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1: 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Uma hora e 31 minutos.

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3: 1:39.
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3: 1:41.
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1: 2 horas. 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
2: Olá, estamos de volta. Café Express no ar.
3: E eu sou Vitória Vieira. Vamos às manchetes.
2: O governo paga R$12 mil a projetos para jovens em áreas vulneráveis.
3: Alho importado barato pressiona produtor e plantio recua no Brasil.
2: Fachin determina desintrusão de terra indígena Cachoeira Seca no Pará.
3: Fleury conclui a aquisição do FEMI, Laboratório da Mulher, após aval regulatório.
2: Vale entra na carteira de dividendo da Ágora para junho. O governo federal abriu inscrições até o dia 9 de junho para projetos da plataforma Juventude Solidária, voltada à promoção da cidadania em territórios vulneráveis. A iniciativa apoia ações destinadas a jovens de 16 a 29 anos de idade, oferecendo até R$12 mil para custear atividades, pagos em 6 parcelas mensais. Os coordenadores dos projetos também poderão receber bolsa no mesmo valor. Podem participar organizações da sociedade civil com ou sem CNPJ, além de órgãos e equipamentos públicos ligados a políticas sociais. Em uma segunda etapa, jovens voluntários poderão se inscrever e receber auxílio financeiro.
3: Produtores brasileiros de alho enfrentam forte concorrência do produto importado da China e da Argentina, vendido a preços inferiores ao custo de produção nacional, segundo a Associação Nacional dos Produtores de Alho. Diante desse cenário, a entidade estima uma redução de 21% da área plantada nesse ano, totalizando 11 mil hectares. Para tentar conter as perdas, a ANAPA deve solicitar ao Comitê Executivo de Gestão da Câmara de Comércio Exterior o fim do compromisso do preço mínimo aplicado ao alho chinês exportado por 4 grandes empresas. Atualmente, essas companhias operam com preço mínimo de $15.8 por caixa de 10 quilos, enquanto outras pagam tarifa antidumping de $7.8 por caixa.
2: O presidente do STF determinou que o governo federal apresente em até 90 dias um plano para retirar invasores da terra indígena Cachoeira Seca, território do povo Arara. A área demarcada em 2016 continua sofrendo com desmatamento ilegal, grilagem, violência e impactos da construção da usina hidrelétrica de Belo Monte. A decisão exige ainda a criação de um comitê para proteger indígenas isolados e de recente contato, além da avaliação do cumprimento de condicionantes ambientais ligadas à usina. Segundo Fachin, a situação evidencia violações dos direitos dos povos indígenas. A medida foi aprovada por ação da Associação dos Povos Indígenas do Brasil.
3: Vamos com as últimas notícias do mercado financeiro.
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3: O Fleury informou a conclusão da aquisição de 100% da Jeep Medicina Diagnóstica, empresa responsável pela operação do FEMI Laboratório da Mulher, uma rede especializada em saúde feminina, com 12 unidades de atendimento na cidade de São Paulo. A operação havia sido anunciada originalmente em novembro do ano passado e recebeu as aprovações necessárias do Conselho de Administração do Fleury, dos acionistas e do Conselho Administrativo de Defesa Econômica. O trânsito em julgado da aprovação pelo órgão antitruste ocorreu em 11 de maio desse ano, permitindo a conclusão do negócio.
2: A Ágora Investimentos realizou uma alteração na carteira recomendada mensal de dividendos para junho. As ações da TIM TIMS3 deixam o portfólio, abrindo espaço para a entrada da Vale VALE3. De acordo com os analistas da casa, a substituição busca maior visibilidade e gatilhos de curto prazo. Além da nova integrante, completam a seleção as ações da Alus, Caixa Seguridade, Isa Energia e Itaúsa. A expectativa de retorno médio via dividendos é de 8% para 2026.
3: Café Express fica por aqui. Amanhã, quarta-feira, te espero. Quer informação do Brasil, do mundo? Quer tomar um café com a gente? Fique ligado na Rádio Oriente FM 98,3.

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1: 2:08.
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1: 2:40.
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0: 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Oriente FM. 15:04.
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1: Coisa boa, coisa maravilhosa. Hoje é dia 2 de junho. Prazer, aqui é o Fernando Leme.
2: Segura, meu povo!
1: Coisa boa, coisa maravilhosa. Hoje é dia 2 de junho, terça-feira.
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1: Lá em 1865, do dia de hoje, um general confederado assinou a rendição e encerrou formalmente a Guerra Civil Americana. Ai, o ar-condicionado. Em 1952, a Rainha Elizabeth II, ela foi coroada na Inglaterra pela primeira vez na história da monarquia britânica. A cerimônia foi transmitida pela TV. Em 1962, numa partida da Copa do Mundo disputada no Chile, a polícia foi obrigada a apartar várias brigas entre jogadores chilenos e italianos. O jogo foi considerado um dos mais violentos da história do futebol. O Chile acabou vencendo por 2 a 0. Em 64, foi criada a Organização para a Libertação da Palestina, o fim de reivindicar os direitos do povo palestino sobre os territórios ocupados por Israel. Em 76, a professora mineira Adélia Prado lançou-se como escritora com livros de poemas Bagagem. Em 1980, o polonês João Paulo II foi o primeiro papa a visitar a Polônia, o primeiro também a visitar um país comunista. E em 1989, estreou nos Estados Unidos o filme A Sociedade dos Poetas Mortos, dirigido por Peter Weir e estrelado por Robin Williams. Pois quem faz aniversário é o jogador de futebol Túlio Maravilha, também o ator Caio Blá, o ator Johnny Weissmuller faria aniversário hoje, já falecido. Hoje é o Dia Mundial da Corrida, hoje é o Dia Nacional da Imunização, hoje é o Dia da Mocidade Feminina e é o Dia da Comunidade Italiana.
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1: E vamos lá, conferindo aí a nossa programação, segue.
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a vitória do Brasil sobre o Panamá por 6-2 reanimou a torcida brasileira para a Copa do Mundo. Será Panamá? Será que vale a pena colocar na balança o time do Panamá? Jogão, né? O Brasil venceu o Panamá por 6-2 no último domingo de 31, renovou o ânimo da torcida para a Copa do Mundo e foi destaque nos jornais estrangeiros. No amistoso, a atuação brasileira foi dominante, com público de 70 mil pessoas que lotaram o Maracanã no Rio, e o show de bola terminou em goleada. Uma despedida de respeito e com categoria antes do embarque para a sede da Copa nos Estados Unidos, Canadá e México. Eu não sei o que os críticos sobre futebol falaram desse jogo contra o Panamá, que eu tomei por fora, mas, bom, é vitória, né? Então vamos torcer, vai que dá uma zebra.

mais, Hungria!

0: Essa é a Rádio Oriente FM 98,3. Obrigado pelo carinho, obrigado pela sintonia. Mandando um alô lá pro pessoal de Cândido Sales, na Bahia. Lá eles conseguem ouvir a gente. Olha só onde a rádio chega, rapaz. Cachoeira de Pajeú também. Alô, Divisópolis, obrigado pelo carinho.
1: Adoro!

0: músicas, informações e também aquele alôzinho que não pode faltar pra moçada que tá acompanhando a gente, tá? Vamos mandar beijinho aqui pra Gisele, que tá na sintonia. A Mari Penha também tá acompanhando a gente. O Gilmar, a Ana Margarida, obrigado pelo carinho. A Karina, alô Sérgio, um abraço. O Luciano Junqueira também, a Zelma. E a Leila Adriane também está acompanhando o nosso programa lá de casa. Obrigado pelo carinho, já tem mais alô. Onde quer que você esteja, você está muito bem sintonizado, 98,3.
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0: 15 horas e 22 minutos.
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0: 15h25.
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0: a gente segue por aqui com muita música boa. 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
0: Essa é a trilha sonora da sua programação. Vamos lá, continua.

que você está acompanhando o nosso programa com muita música boa, muitas informações também, né, do Brasil e do mundo. E as suas participações através do WhatsApp, vai mandando aí, porque daqui a pouquinho rola aquele salve, daqui a pouquinho vai rolar aquele super alô.

0: Sensacional, é uma atrás da outra. Fala a verdade, é só música boa aqui na nossa programação, na programação da Oriente. Aliás, só lembrando, né, você que tá aí na sintonia, que você pode mandar um WhatsApp aqui pra nossa programação e pedir a sua música. O número do nosso WhatsApp é 33997096596. Também através da nossa página no Facebook, que é o www.facebook.com/RedeOrienteFM. Vai lá, segue a gente.
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0: bom que você tá acompanhando a gente. Muita música boa pra você. É hora de mandar aquele alô bacana pra quem tá com a gente. Alô, meu amigo Thiago, Renato também. Olha o nome dela, Nalu Souza. Obrigado pelo carinho, pela audiência também. A Maria Aparecida, Wesley, a Luciane Pereira e também a Linda Nunes. Obrigado pelo carinho, obrigado pela sintonia. Já a gente manda mais alô. Vamos lá, gente. Pra você que tá online aí, obrigado pelo carinho, né? Pra você que tá em casa, no carro, interage com a gente. Já eu volto.
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1: 15:44.
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0: E vamos lá, conferindo aí a nossa programação, segue.
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0: 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Música boa pra você é aqui na nossa programação.

Prometeu e cumpriu, hein? Cantora Shakira começou os ensaios da coreografia do hit Die Die junto com as crianças de Uganda, na África. E elas aparecem dançando com a cantora em um vídeo postado nesse fim de semana no perfil da Shakira no Instagram. A publicação já foi vista mais de 6 milhões de vezes e tem um detalhe interessante. Uma das crianças aparece vestindo uma camiseta da Seleção Brasileira de Futebol. E o grupo de dança da ONG de Uganda entregou tudo no teste. O molejo, a coreografia e a alegria das crianças dão o tom de como será a apresentação na final da Copa do Mundo nos Estados Unidos. No vídeo, 8 crianças aparecem dançando com a Shakira. 4 meninas e 4 meninos também. O que mais, hein? Deixa eu ver aqui, vamos lá. Além de levar as crianças para ensaiar com ela, a Shakira teve outra atitude bacana. Ela postou o vídeo em collab com a ONG para poder fortalecer o número de seguidores do perfil das crianças e deu certo, claro. Já são mais de 9,3 milhões de pessoas no mundo seguindo o perfil da ONG no Instagram.

0: que legal, hein? Aquele dia sensacional para cada um de vocês aí acompanhando o nosso programa, com muita música e muita informação. E agora é hora de mandar alô para quem tá mandando WhatsApp para nossa programação. A Carla Rafaela Souza tá na sintonia, a Daniela também, a Graziane, a Luísa Josiane, a Simone Couto, a Flaviane Carvalho, o William, a Ana também. Ambos estão no trabalho acompanhando o nosso programa. Muito obrigado pela audiência. Já já tem mais alô. Continue na sintonia aqui na 98,3.
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0: 16 horas e 1 minuto.
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0: Sempre com o melhor do som, o som que você gosta. Se você não participou ainda, vamos anotar aí o nosso WhatsApp, 33 99709 6596. Esse é o WhatsApp da Oriente FM. Participa aí.
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0: 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E vamos lá, a sequência de músicas por aqui não para.

0: música mais gostosa no seu rádio. Obrigado pela audiência. Continue participando aí através do WhatsApp, porque daqui a pouquinho vai rolar aquele salve. Daqui a pouquinho vai rolar aquele alô pra quem tá acompanhando a nossa programação. Obrigado aí pela audiência. Vamos lá, a música continua.
1: Luan Santana e Léo Foguete. Luan City Festival São Paulo.

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0: os alunos não param de chegar aqui na nossa programação. Vem comigo! Olha que legal, muita música boa, muita informação e elozinhos. A Elisângela Teodoro está acompanhando o nosso programa. A Ângela, Soleir, o Saulo e o Miguel, a Manuela, Francisca de Paula, a Lonaldo Junqueira também está acompanhando a gente aí. Muito obrigado pela audiência de vocês. Daqui a pouquinho tem mais alô. No próximo bloco, eu vou te contar uma notícia. Não sai daí, não.
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0: 16 horas e 22 minutos.
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0: Dezesseis horas e 26 minutos.
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0: Pois é, ele nunca conseguiu estudar nesta vida e agora aos 94 anos, um idoso que ficou órfão logo cedo e não conheceu os pais, se forma e realiza o grande sonho dele de aprender a ler. Sou Severino Nascimento da Silva. Ele disse que nunca perdeu a esperança de aprender a escrever o próprio nome. Eu comecei a trabalhar com 6 anos de idade e desde então eu venho lutando nessa vida. Eu queria ir à escola, mas sempre que alguém me matriculava, não me davam chances de estudar. Eu cresci, cheguei à idade de casar e não tive condições de estudar, de educar os meus filhos direito, disse o idoso. Pois é, sem ter conhecido pai e mãe, aqui conta a história dele novamente. Mesmo sem saber ler e escrever, ele cresceu, se casou e teve 7 filhos, hein? Pois é, e se formou. Olha que bacana, tô vendo a foto dele aqui, ó. 94 anos, cara. 94 anos. Se formou. Nunca é tarde, né? 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
0: E vamos lá, conferindo aí a nossa programação. Segue.

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1: Aquela música maravilhosa que você gosta, rola aqui na nossa programação. Nosso muito obrigado pelo seu carinho, pela sua audiência. Continue pedindo a tua aí através do nosso WhatsApp. Daqui a pouquinho a gente vai mandar aquele alô pra galera toda que tá na sintonia aí. E claro, sua canção também rola aqui na nossa programação, né? Muito bom saber que você tá aí. Esteja você em casa, no seu trabalho, esteja você aí dando uma caroninha pra gente no teu carro, no teu caminhão. Nosso muitíssimo obrigado pela tua audiência. Vamos lá, a programação não para.
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0: Que legal, que bacana saber que você tá junto com a gente. Olha, o WhatsApp aqui pra variar bombando, né? Muitas participações junto com a gente aqui. Deixa eu mandar um alôzinho pra Estela. O Paulino também tá junto com a gente. A Mari Alves, Gilzi. A Letícia Carvalho está acompanhando a gente também. O Joseph, obrigado pelo carinho. A Daisy. A Nilzete Machado também está acompanhando a gente. Muito obrigado aí pela sintonia. Rádio Oriente FM, obrigado pela sua audiência.
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0: 16 horas e 42 minutos.
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9: 16 horas e 45 minutos.
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11: Sensacional! Para você que tá aí no trabalho, nosso muito obrigado pelo carinho. Tô sabendo que tem bastante gente com o radinho ligado aí no trabalho, em casa, no seu carro dando uma caroninha. Boas festas para todos vocês aí. Vamos lá, o programa não pode parar, o programa por aqui segue.
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11: E vamos lá, porque por aqui é só música boa.

música que você gosta, na melhor programação do seu rádio. Você participa, você pede, a gente, né, vai anotando aqui os pedidos musicais, mandando para o programador e a qualquer momento rola na nossa programação. Vamos nessa, a música continua.

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1: Que bom que você tá aí acompanhando o nosso programa, com muita música boa e os alôs que não podem parar, né? A Miriam Chaves está com a gente, o Alexandre também, a Maria, Leandro, a Isabel Gomes, a Thelma. Muito obrigado pelo carinho, a Maria Paula também tá acompanhando a gente aí, valeu. Daqui a pouquinho a gente manda mais alô.
2: E lá se foi mais uma sequência. Não mude de sintonia porque eu volto já pra gente seguir com mais músicas pra você. Peraí.
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1: 17 horas e 1 minuto.
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0: 17:06.
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3: Vamos lá, terça-feira, babados e fofocas no ar. 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
3: Bom, e a gente tá aqui do meu lado já trazendo a dica do dia de hoje. Fala aí, Gi.
5: Isso mesmo, Fernando. Eu ia dar sequência naquilo do que ninguém te conta sobre a maisena, mas aí eu tinha esquecido que eu tinha que dar sequência e eu separei outra dica. Eu falei, bom, aí pra não ficar muito repetindo todo dia, né? Porque a gente sempre vai ter uma diquinha com maisena pra trazer nesse programa. Uhum. Então eu resolvi trazer a dica de como limpar facilmente aí a sua panela de ferro.
3: Boa! Maravilha, então. Vamos lá. A primeira fofoca.
5: E bora de fofoquinha, gente. Tô aqui no site novo do SBT, né? No Fofocalizando e no pré-casamento. A Vitube abre o jogo sobre a relação com o emagrecimento. A Vi, ela falou sobre as mudanças recentes no corpo e negou que esteja passando aí por qualquer transformação estética exatamente pro casamento dela que tá se aproximando, né? Numa entrevista à revista Quem, a influenciadora explicou que o emagrecimento ocorreu como consequência da ansiedade, afastando qualquer ideia de pressão estética. Hoje minha relação com o corpo está muito boa. Eu estou bem feliz. Acho que atingi sim o meu objetivo e a minha saúde. Meus exames estão muito bons. Eu criei uma rotina saudável de treinar todos os dias e tudo mais. Então, estou bem satisfeita com o que venho fazendo por mim, é o que afirmou a Ruiva, né, sobre a saúde aí atual. A Vitube ainda ressaltou que não pretende realizar nenhum procedimento, né, antes aí do casamento e disse que tá feliz com a aparência.
3: Mais fofoquinha pra você daqui a pouquinho, agora é hora de música.

0: músicas pra você na sua terça-feira. Maria Aparecida tá adorando a nossa programação, Maria Aparecida. Beijo pra você também. O Carlos Eduardo também tá na sintonia. Valeu. Já, já, pra quem não pegou a abertura do programa, a dica do dia.
1: Cadeira de ferro, seus utensílios de ferro, seu disco de arado, né? Que tá muito na moda fazer as porçõezinhas, né? Até fundir o pessoal tá fazendo, Fernando, disco de arado. Enfim, tudo que for de ferro, né? Vou te ensinar a limpar.
0: Maravilha! Sensacional. Então tá bom, vamos lá. A Crisala está na sintonia também, diz que tá adorando o programa. O Wellington e o Santiago estão no trabalho acompanhando a gente. Maravilha. E a Edna pediu essa música aqui que eu vou tocar agora.

0: Esse é o nosso Babados e Fofocas na sua terça-feira, coisa boa. Vamos lá, tem mais informação, mais fofoca.
1: E no final de semana aqui passou a Carol Peixinho, né, que é a esposa do cantor Thiaguinho, dividiu aí com seus seguidores um momento de grande emoção. O casal, ele celebrou o batismo do pequeno Bento, né, de apenas 8 meses e compartilhou detalhes da cerimônia nas redes sociais. Uma publicação conjunta, o Thiaguinho e a Carol escreveram uma carta aberta ao filho e divulgaram registros inéditos do evento, né, que foi realizado na paróquia Nossa Senhora da Paz, no Rio de Janeiro. E uma carta assim, ó, que qualquer um que é pai e mãe chora. Lê as primeiras linhas, já chora, gente. Foi só emoção. E claro, muitos comentários, né?
0: Daqui a pouquinho tem mais uma pra você, não sai daí não. 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
0: 17:20.
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0: 17:22.
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0: 17h23.
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1: Vamos seguindo com o nosso programa na sua terça-feira, dia 2 de junho. Olha, você pode continuar participando aí, mandando seu WhatsApp para nossa programação. O número é 33997096596. Essa é a Rádio Oriente FM. Manda aí o seu WhatsApp pra gente, vai lá.
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1: E dá-lhe fofoquinha.
2: Gente, tô aqui no Notícias ao Minuto, né? E a atriz, a Penélope Cruz, ela levou um grande susto, gente, a ser diagnosticada com um aneurisma cerebral durante as gravações do filme La Bola Negra, né? Que foi lançado agora recentemente no Festival de Cinema de Cannes, né? A atriz espanhola, que tem 52 anos, revelou que chegou a pensar que iria morrer ao receber o diagnóstico. Numa entrevista à Variety, a esposa do Javer contou que descobriu o problema durante as filmagens. Nós estávamos prestes a entrar em cena. Eu estava colocando minha peruca e me disseram: a que tudo indica, você tem um aneurisma cerebral. Achei que estava prestes a morrer. Foi algo completamente surreal da minha vida. No dia seguinte, Penélope recebeu autorização médica confirmando, né, poderia continuar cantando e dançando durante as gravações. Ainda assim, segundo a atriz, a experiência mudou a perspectiva sobre a vida, né? Ela pensou: é um milagre, né? Um verdadeiro milagre. E na Bola Negra, né, pela Penélope, ela interpretava uma dançarina de cabaré que se apresentava para soldados durante a Segunda Guerra Mundial. A atriz descobriu o aneurisma momentos antes de gravar uma cena de dança, né? O longa, ele contou com um elenco ali de peso, né? Glenn Close, Lola, Carlos Gonzalez, né? O filme foi dirigido por Javier Ambrosi e Javier Calvo, né? A Penélope venceu aí o Oscar de melhor atriz coadjuvante, né? Em 2009, pra quem não se lembra, na atuação por Vicky Cristina Barcelona. E ela é casada com o Javier Baden, né? Desde 2010, e os dois são pais aí do Léo, de 15 anos, e da Luna, de 12. Gente, imagina o susto. Você tá no meio de uma gravação. Coloca na nossa rotina, né? No meio de algo super importante do trabalho, você super ali concentrado, não sei o quê. Tipo, você tem um aneurisma cerebral. Tipo, acho que o mundo cai, né? E ela ainda se terminou de caracterizar e foi lá e fez, né? Tanto que o filme foi lançado recentemente no Festival de Cinema, né? De Cannes. Enfim, gente, imagina a cabeça dela.
1: Boa! Mais fofoquinha daqui a pouquinho pra você, tá? Um abraço pro meu amigo João Guedes. Ele tá na sintonia também, é o Éder de Souza. Alô, Eubisa. Nome diferente. A Ana Moreira também tá junto com a gente. Valeu, vamos de música!

0: babados e fofocas no ar, com muita música boa pra você. E daqui a pouquinho, a dica da Gi.
1: Como limpar facilmente aí tua panela de ferro.
0: Já, já.

0: Sensacional. É o nosso Babados e Fofocas na sua terça-feira. E a fofoca que não para. Vamos de informação?
1: Ai, ai, ai, gente. E o casamento da Taylor Swift e do jogador Travis estaria marcado aí pro dia 13 de junho. Já começou a movimentar os bastidores de Hollywood e nem tudo é festa não, viu, gente? Segundo informações divulgadas por um jornal britânico, os convidados da cerimônia precisarão seguir regras bastante rígidas, principalmente quanto o assunto são os acompanhantes. Pois é. De acordo com a publicação, apenas casais previamente aprovados pelos noivos poderão comparecer junto ao evento. A decisão teria causado desconforto entre celebridades que estão vivendo novos romances, né? E esperavam levar os seus parceiros para a celebração. Alguns famosos, inclusive, teriam demonstrado insatisfação com a exigência considerada restritiva. Apesar do climão nos bastidores, o casamento segue, né, como um dos eventos mais aguardados no mundo da celebridade. Gente, se vai ter até aquele povo lá que atira pra ficar... Tem o nome lá, esqueci. Aquele povo lá que fica com aquelas armas, né, que mira no povo e atira. Vai ter isso aí. Até os atiradores vai ter lá. Quem dirá, não vão controlar se tá levando a namoradinha de um mês, de dois meses ou de um ano pro casamento.
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2: Pessoal, dá um tempinho aí, rapidinho. Eu vou ali e já volto. Um rápido intervalo, mas daqui a pouquinho tem mais música pra você que tá na sintonia. Não sai daí não, hein?
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1: 17:44.
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0: 17h47. Fernando Leme
1: 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Vamos seguindo nessa terça-feira, dia 2.
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2: Vamos fofocar.
3: Tô aqui no Ofo Chico, gente. A madrugada do último domingo entrou pra lista de histórias marcantes da vida da Lívia Andrade, gente. A apresentadora usou as redes sociais pra contar uma série de acontecimentos que culminaram em um pouso não programado no aeroporto internacional de Miami, nos Estados Unidos. Segundo o artista, o voo internacional em que partiu, né, de New York, estaria com problema técnicos enquanto sobrevoava o oceano. Além disso, uma suspeita de ameaça de bomba também mobilizou a tripulação e as autoridades. Olha, deu tudo errado, mas no final deu tudo certo, escreveu a Lívia, né, numa publicação. Em seguida, ela detalhou a sequência de situações que viveu durante a viagem. Olha, mais uma história para contar com direito. A morte do veado, mulher surtando, ameaça de bomba e problemas com a aeronave, né? Ano passado foi no dia 29 de maio, e nesse ano foi no dia 30 de maio, muita coincidência? Não sei, só sei que vivo pra contar, graças a Deus, né? De acordo com o comunicador, o caos envolvendo a suposta ameaça de bomba gerou apreensão entre os passageiros. Posteriormente, a situação mudou quando veio à tona que o objeto suspeito era, na verdade, uma caixa de som. A Lívia explicou, né, que os primeiros sinais de preocupação surgiram quando a aeronave já estava sobre o oceano. Foi um problema bem no meio do oceano, tá fazendo um barulho estranho, parece que diminuiu a velocidade também, né? Pediram para não entrarmos em pânico, pois os bombeiros iriam acompanhar o avião. Temos combustível o suficiente, eu já fiquei alarmada, né? E aí, por causa do ocorrido, a aeronave mudou a rota e seguiu para Miami. Enquanto isso, as equipes de emergência acompanharam, né, os procedimentos de segurança durante a aproximação e o pouso. Gente do céu, imagina, você tá em cima do oceano, uma ameaça de bomba no teu avião. É muito. Isso aqui é teste pra cardíaco, né?
1: É isso aí. Daqui a pouquinho tem mais informações pra você. Vamos de música.

0: babados e fofocas no ar. É a música que não para e a informação também não. Dentro de mais alguns minutinhos, a dica de hoje:
1: como você deve limpar sua panela de ferro para que seja de uma forma bem rápida e fácil.
0: Boa, já já.
2: Pensa numa história, parceiro.
3: Muita gente já passou por isso.

0: 100% eu.
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0: isso, né? Aquela programação incrível que você gosta, que você adora. Pra você que tá na sintonia agora, aumenta o som, porque a Gi vai trazer a dica do dia de hoje. Fala aí, Gi.
1: Então bora pra nossa diquinha do dia, o nosso método simples pra limpar panela de ferro. Gente, muito simples. Você vai enxaguar, a primeira coisa que você tem que enxaguar a sua panela, quando ela ainda estiver quente. Depois, o que você vai fazer? Joga um pouco de sal grosso dentro da panela, espalha o sal grosso e use uma esponja pra poder esfregar como se o sal fosse o sabão. Ele é um abrasivo, né? Então você vai conseguir limpar toda a sujeira ali sem colocar o sabão ali no momento. Depois você vai enxaguar, secar no fogão, né? Pra poder evitar ferrugens. E pra finalizar, vai umedecer um papel toalha com um pouco de óleo, né? E passar no fundo ali também nas laterais do interior da panela. E você vai ver, sua panela vai estar guardada, né? Quando você for usar de novo, ela não vai estar com ferrugem, não vai estar manchada, não vai estar nada. Então não precisa de sabão, né? O segredo mesmo é que você enxague ela ainda quente, que vai tirar todo o excesso, né, de coisa que tiver ali grudadinha, que tiver ali marcando a panela, e o sal grosso que vai limpar e esfoliar perfeitamente aí essa panela de ferro.
0: É verdade, se você parar pra pensar, que nem uma lixa, né?
1: Exatamente, Fernando, exatamente.
0: Funciona que nem lixa. Uhum. Maravilha, gente, até amanhã.
1: Valeu.
0: Continue na sintonia aqui na 98,3.
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0: 18:02.
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2: O anjo do Senhor anunciou a Maria, e ela concebeu do Espírito Santo. Ave Maria, cheia de graça, o Senhor é convosco. Bendita sois vós entre as mulheres, e bendito é o fruto do vosso ventre, Jesus. Santa Maria, Mãe de Deus, rogai por nós, pecadores, agora e na hora de nossa morte. Amém. Rogai por nós, Santa Mãe de Deus, para que sejamos dignos das promessas de Cristo. Oremos. Infundi, Senhor, como vos pedimos, a vossa graça em nossas almas, para que nós, que pela anunciação do anjo, vimos ao conhecimento da encarnação de Jesus Cristo, vosso Filho, por sua paixão e morte, sejamos conduzidos à glória da ressurreição, pelo mesmo Cristo, Senhor nosso. Amém.
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5: 18:06.
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0: 18:07.
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0: Mais um textinho motivacional, dessa vez para sua terça-feira. Essa aqui é bacana, ó. O julgamento apressado. Temos que ter cuidado com as coisas, né? Bom, a historinha diz que uma garotinha estava segurando em suas mãos duas maçãs. A sua mãe entrou e lhe pediu uma com voz doce e um belo sorriso. Querida, você poderia dar uma dessas maçãs para a mamãe? E a menina levantou os olhos para sua mamãe durante alguns segundos e mordeu subitamente uma das maçãs e logo em seguida a outra também. E a mãe sentiu seu rosto se esfriar, perdeu o sorriso, ficou nervosa. Ela tentou não mostrar sua decepção quando sua filha lhe dá uma de suas maçãs mordidas. Aí a pequena olhou para a mamãe com um sorriso de anjo e disse: "Mamãe, toma essa. Essa é a mais doce delas." Moral da história: pouco importa quem você seja, quem você é, as experiências que você acarretou durante a sua vida, você precisa ser competente, você precisa ser sábio. Você tem que esperar a hora certa para fazer o seu julgamento. Dê aos outros o privilégio de poder se explicar. Mesmo que a ação pareça errada, o motivo pode ser bom. Pensa nisso aí. Se você não participou ainda, vamos anotar aí o nosso WhatsApp, 33 99709 6596. Esse é o WhatsApp da Oriente FM. Participa aí.
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0: Música boa pra você é aqui na nossa programação.

uma atrás da outra, menos intervalos, mais música boa, muita informação do Brasil e do mundo, muitos alôs também. Vai mandando seu WhatsApp aí pra gente. Aqui você fica muito bem informado e ouvindo a melhor programação musical. E a música não para. Vamos lá.

mais, Hungria!

0: Que delícia! 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
1: E olha que legal, muita música, muita informação e os alôs já estão chegando. WhatsApp pra variar, forrado de abraços. Deixa eu mandar um abraço aqui nesse bloco para Solange, para Laurinha também, que está acompanhando a gente. A Inês Alves, obrigado pelo carinho. Ana Lúcia, que está com a gente também. O João Andrade, a Cida Santos e a Rosemary. Rosemary Santos também. Cida e Rosemary Santos acompanhando a gente. Obrigado pelo carinho.
2: Que bom que você está curtindo a nossa rádio. Fica aí, eu volto já.
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1: 18 horas e 22 minutos.
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0: 18h26.
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0: Mais músicas pra você, só aqui na nossa programação. E que bom que você tá acompanhando a gente, né? Vai mandando teu WhatsApp aí, porque daqui a pouquinho vai rolar aquele alô bem bacana pra todo mundo. Aqui tem muita informação e muita música pra você.
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0: Respira fundo aí, curte o que vem agora, porque é só música boa.

Que dia maravilhoso e que dia sensacional, porque você está aí acompanhando a nossa programação. Nosso muito obrigado pela sua audiência. É muito bom saber que tem assim, ó, um monte de gente ouvindo a gente por toda a cidade. Obrigado pelo carinho, muito obrigado pela sua sintonia. Vamos nessa, a música não para.

0: sensacional, é uma atrás da outra. Fala a verdade, é só música boa aqui na nossa programação, na programação da Oriente. Aliás, só lembrando, né, você que tá aí na sintonia, que você pode mandar um WhatsApp aqui pra nossa programação e pedir a sua música. O número do nosso WhatsApp é 33997096596. Também através da nossa página no Facebook, que é o www.facebook.com/RedeOrienteFM. Vai lá, segue a gente.
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0: Te peguei aí curtindo a nossa programação e curtindo essa música. Que bacana. Nosso muito obrigado aí pelo seu carinho, nosso muito obrigado aí pela sua sintonia. É hora de mandar alô, né? Deixa eu ver quem tá comigo aqui. Giovanni Souza, a Vanderleia também, a Adriana Gonçalves, obrigado pelo carinho, a Maria Nazaré, a Sara e a Priscila Scarpa também tá acompanhando o nosso programa lá de casa. Ah, tá faltando um aqui, ó. Paulo Marciano também tá acompanhando a gente aí. Um grande alô.
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0: 18:39.
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0: Faz barulho aí, puxa o avião, Caruaru.
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2: Três mulheres brasileiras entraram na lista das 100 mais poderosas do mundo. Ó, rapaz, quem são elas? Vamos ver? Vamos lá, ó. Três brasileiras entraram na 29ª edição da lista das 100 mulheres mais poderosas do mundo dos negócios em 2026. A lista da revista Fortune, divulgada esta semana, traz essas três executivas do Brasil. A Tarciana Medeiros, presidente do Banco do Brasil, na 61ª posição. A Magna Chambriardi, CEO da Petrobras, 89ª posição. E a Lívia Chaines, a CEO da Nubank, na 95ª colocação. A lista anual 100 Most Powerful Women da Fortune reúne as mulheres com maior influência no cenário empresarial global.
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2: E vamos lá, se prepara aí porque tem muito mais sucesso chegando.
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0: Sensacional, tá vendo aí, né? Só musicão pra quem tá acompanhando a nossa programação nesse dia maravilhoso. Continue participando da nossa programação, porque daqui a pouquinho eu vou mandar aquele alô sensacional pra você. Vamos lá, a música continua.
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0: Alô, pessoal de Santa Cruz de Salinas, Curral de Dentro e também Ninheira. Muito obrigado pelo carinho, muito obrigado pela sintonia de cada um de vocês aqui na Oriente.
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0: mais músicas pra você. Obrigado pelo carinho, obrigado pela sintonia. É hora de mandar aquele alô, alô e alô pra toda a galera que tá na sintonia junto com a gente aí. A Cristina Andrade, obrigado pelo carinho, obrigado pela sintonia. Quem também tá acompanhando a gente é a Thalia, o Clérison, obrigado pelo carinho, João Anésio, Lucas, alô Gisele Ferreira, Rudimar também tá na sintonia, daqui a pouquinho a gente manda mais alô.
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0: Em todo o país.
1: Terça-feira, 2 de junho de 2026.
0: Vamos ao destaque do dia. Brasil reage a tarifas americanas.
1: O governo recebe com indignação proposta dos Estados Unidos em fazer nova taxação a produtos brasileiros.
0: E afirma que não há justificativa para medidas unilaterais contra o nosso país ou contra patrimônios nacionais como o PIX.
1: Presidente Lula condena taxações e diz que PIX é de graça, público e do Brasil.
2: Não é possível. O país não aceita. Republiqueta de banana.
0: E ainda, saúde.
1: Inaugurado o novo hospital universitário em Catalão, Goiás, que vai beneficiar mais de 1,5 milhão de pessoas.
0: Unidade terá atuação de destaque nas áreas de clínica médica e cirúrgica, pediatria, atendimento a queimados e oncologia. Gabriela Noronha.
3: O hospital universitário de Catalão vai ampliar a formação de médicos. Com mais especialistas, a expectativa é reduzir o tempo de espera por consultas, exames e cirurgias na região.
1: E vamos falar também sobre o Desenrola Pequenos Negócios.
0: Quem tem dívida pode negociar e ficar no azul. Sobre o tema, vamos conversar com Paulo Pereira, ministro do empreendedorismo, da microempresa e da empresa de pequeno porte.
1: Hoje, na apresentação da Voz do Brasil, Luciana Vasconcelos e Luciano Seixas.
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1: O governo do Brasil reagiu à possibilidade de imposição pelos Estados Unidos de uma nova taxa de 25% a produtos brasileiros.
0: Um documento rebateu ponto a ponto as alegações norte-americanas, comprovando que na relação comercial entre os dois países, os Estados Unidos levam vantagem financeira.
1: Outro ponto defendido foi o sistema de pagamentos PIX, que o Brasil considera como inegociável.
4: Após uma reunião para discutir a intenção dos Estados Unidos de aplicar uma nova tarifa a produtos brasileiros, o vice-presidente Geraldo Alckmin lamentou a recomendação do escritório do representante de comércio dos Estados Unidos. Alckmin afirmou que as autoridades brasileiras forneceram farta documentação comprovando que a política comercial brasileira não discrimina nem prejudica o comércio dos Estados Unidos, tampouco viola normas internacionais vigentes.
5: O governo brasileiro recebe com indignação e entende ser extremamente injusta a recomendação, a proposta do USTR ao presidente Trump. E o presidente Lula vai trabalhar no sentido de que isso não se converta.
4: O governo brasileiro rebateu as alegações dos Estados Unidos para impor nova tarifa de 25% ao Brasil. Entre as justificativas, o país norte-americano alega restrição às grandes empresas de tecnologia, combate ao desmatamento e problema com propriedade intelectual. Em nota, o Brasil esclarece que não há qualquer restrição contra as grandes empresas de tecnologia dos Estados Unidos, que o governo brasileiro apresentou proposta para enfrentamento ao crime organizado e de combate à corrupção ao Departamento de Estado, e que o PIX não traz prejuízo às instituições financeiras norte-americanas. O ministro da Fazenda, Dario Durigan, afirmou, inclusive, que o sistema brasileiro de pagamentos é inegociável.
6: O PIX, como esse símbolo maior da nossa soberania financeira, será protegido, será resguardado pelo governo do presidente Lula e não está em nenhum momento em questão para debate.
4: Em evento realizado em Goiás, o presidente Lula mostrou um cartaz com a frase "O PIX é do Brasil" e reafirmou a importância do sistema de pagamento para o brasileiro.
2: O PIX é do Brasil, porque o PIX é de graça e é público e ninguém paga nada. É só clicar. O PIX que está resolvido o nosso problema. O país não aceita ser tratado como se fosse uma republiqueta de banana.
4: O presidente Lula também condenou a recomendação de nova taxação a produtos brasileiros e diz que conversou com o presidente Donald Trump sobre as questões comerciais na visita que fez aos Estados Unidos.
2: Eu fiz 3 horas de reunião com o Trump. Eu entreguei 4 documentos para eles. Eu entreguei um documento sobre a questão do comércio, provando para ele que eles são superavitários, não são deficitários, provando para ele que os principais produtos americanos pagam 0 de imposto aqui no Brasil. Tudo isso dito para ele.
4: O ministro do Desenvolvimento, Indústria, Comércio e Serviços, Márcio Elias, afirmou que não são todos os produtos que entrariam nessa nova taxação e explicou como pode afetar o Brasil.
7: Os setores mais atingidos seriam de máquinas, de equipamentos, o que tem valor agregado e traz muito prejuízo para emprego, para renda, para as indústrias. O setor de plásticos, produtos de madeira, os papel, cartão, calçados, ferro fundido e peixes e crustáceos. Essas são as áreas mais expostas se essa proposta se

0: Convertesse em tarifas, coisa que a gente acredita que não vai ocorrer.
1: O prazo legal para que os Estados Unidos imponham a nova tarifa ao Brasil é 15 de julho. Até lá, o governo do Brasil espera reverter a recomendação. Reportagem Graziele Bezerra.
2: E o governo brasileiro informou que está cumprindo a meta de zerar o desmatamento até 2030, após a alegação contrária dos Estados Unidos.
3: Segundo o governo, a área queimada no país recuou cerca de 40% em 2025, frente à média do período 2017-2024.
2: Além disso, dados divulgados pelo MAP Biomas indicam que, em 2025, o desmatamento no Brasil atingiu seu menor nível em 7 anos.
3: Pela primeira vez desde 2019, o desmatamento ficou abaixo de 1 milhão de hectares em um ano.
2: O estudo constatou também queda de 20% no desmatamento em todos os biomas no ano passado em relação a 2024.
3: O secretário extraordinário de controle dos desmatamentos e ordenamento ambiental do meio ambiente, André Lima, comentou que os resultados vêm de um trabalho que engloba o controle do desmatamento e o reforço de fiscalização.
4: A gente vem conseguindo um trabalho incrível aí de todo o governo federal, fruto da implementação desses planos de prevenção e controle dos desmatamentos em todos os biomas, principalmente de algumas medidas estruturantes que elas vão começar a alcançar mais resultado a partir de agora, de forma mais expressiva a partir agora de 2026. O Brasil dando uma contribuição relevante em magnitude global, né, com impactos globais, não só locais, e mostrando também para os demais países que é possível, sim, almejar essa meta do desmatamento zero até 2030.
2: Mudanças na escala dos trabalhadores, que vão exigir adaptação dos pequenos empresários.
3: O programa Desenrola Pequenos Negócios, que pode ajudar os empreendedores e empresários endividados a acertarem as contas.
2: Temas que estão no radar do Ministério do Empreendedorismo, da microempresa e da empresa de pequeno porte. E nós hoje vamos conversar com o ministro Paulo Pereira sobre eles. Boa noite, ministro.
5: Boa noite, Luciana. Boa noite, Lucianos. Lucianos aqui. É uma alegria estar na Voz do Brasil.
2: Ministro, vamos começar falando sobre a escala 6x1 e os impactos que esse novo modelo de trabalho sobre os pequenos negócios vai ter. A escala 6x1 ainda vai ser apreciada pelos senadores, né? Mas a gente vai falar agora um pouquinho desse impacto no comércio. O que está sendo esperado?
5: Ó, Luciana, em primeiro lugar, a gente acha importante dizer que a gente acha que o grande impacto da redução da escala 6x1 é positivo para a economia, né? Em primeiro lugar, porque as pessoas vão ter mais tempo. E tendo mais tempo, elas vão consumir mais, vão mais ao cinema, vão mais aos restaurantes, vão estudar mais, as pessoas vão ter mais tempo para se formar, o que movimenta os negócios de educação e, ao mesmo tempo, aumenta a produtividade do trabalhador, que vai estar melhor formado e tudo mais. Vão ter mais tempo para cuidar da saúde, para cuidar da família. Então, de um modo geral, a gente imagina e espera um impacto positivo em vários negócios que vão crescer pelo aumento dessa demanda dos trabalhadores terão mais tempo. Além disso, Luciana e Luciana, é importante dizer que nós vamos ter melhorias no ambiente do trabalho. Trabalhadores mais assíduos, que vão ter mais tempo para cuidar da sua saúde, portanto, vão estar menos licenciados por problemas de saúde. Só para você ter ideia, no ano passado, em 25, foram mais de 500 mil trabalhadores e trabalhadoras afastados por problemas de saúde, né? Rotatividade menor e gente mais descansada que se educa mais vai ter maior produtividade. Então, a gente acha que o impacto é positivo. Agora, evidente, o presidente Lula está de olho para encontrar aqueles negócios, especialmente os pequenos e os médios, que possam ter algum impacto, vamos dizer, mais pesado, e aí nós estamos preparando medidas para ajudar esses empresários a passarem por essa mudança.
3: Ministro, a gente tem aqui uma pergunta de uma empresária de Brasília. Ela quer saber se o Ministério vai ajudar os empresários nessa transição. Vamos ouvi-la.
6: Meu nome é Carolina Celidônio, sou empresária, moro em Brasília. Ministro, boa noite. A pergunta é como o Ministério vai ajudar o microempresário na transição da escala 6x1 para a escala 5x2?
5: Olha, Carolina, a gente está olhando isso de perto e aí tem uma série de medidas. Então, em primeiro lugar, reforçar as medidas que já estão em curso, não é, Carolina? Assim, Desenrola 2, vocês acabaram de mencionar. É a primeira vez na história do Brasil que um governo federal entra em campo para reduzir as dívidas da sociedade, as dívidas das empresas, as dívidas das famílias, não é? Também indo para a segunda edição agora. Esse governo fez as maiores linhas para pequenos negócios, a primeira vez que tem uma linha específica para negócios que faturam até R$ 360 mil, pequenas empresas. o Procrédito 360, o Pronamp, então ampliação do ambiente de crédito. Fora isso, nós estamos pensando em algumas ações específicas para as microempresas. E aí duas coisas importantes. Em primeiro lugar, estamos pensando o que a gente pode fazer para melhorar o ambiente do MEI. Né? É, a possibilidade de aumentar o teto, permitir que, né, microempresários que faturem um pouco mais possam continuar no MEI, eventualmente a possibilidade de contratar mais. Nós estamos estudando uma série de soluções para o empreendedor e para a empreendedora micro individual que tem essa atividade tão importante para o país. São 18 milhões de brasileiros aqui. E fora eventuais ponderações, processos de transição que também vão ser estudados no tempo certo. Então agora é focar na aprovação do Senado e o governo continuar na preparação das medidas para que esse público possa sair bem, sair de forma positiva dessa mudança.
2: Ministro, o senhor falou do Desenrola, o Desenrola 2.0, que tem um braço aí voltado para os pequenos negócios, né? Como é que os micro, pequenos e médios empresários podem renegociar as dívidas?
5: Olha, primeiro vamos olhar o que é o Desenrola, porque é uma ideia super bacana que o presidente Lula trouxe, né? Você não me perguntou disso, mas um comentário rápido. Desenrola tem uma parte importante para as pessoas físicas. Como um pedaço importante dos empreendedores brasileiros são empreendedores informais, esse Desenrola afeta também os empreendedores. Lá, Luciana, os empreendedores, as famílias, têm descontos de 30% a 90% das suas dívidas, juros pequenininho, de 1,99%, e prazos alongados para pagar. Como é que é o Desenrola pessoas jurídicas? Como é que vai funcionar o Desenrola para as empresas? Aliás, como é que funciona? A gente fechou agora o ciclo de um mês do Desenrola. Uhum. Primeiro lugar, o presidente Lula dá uma linha de crédito para que o sujeito, o empresário, saia de uma dívida cara e possa ir para uma dívida barata. Então, a pessoa pegou lá os juros do cartão de crédito, o cheque especial, o empréstimo pessoal, uma dívida de 10 mil reais em um ano pode ter virado 45, 46, 50 mil reais. Multiplica até 5 vezes a dívida em um ano. No Desenrola, essa pessoa pega um crédito barato com juros de Selic mais 5, ou seja, no máximo 20% ao ano, que é bem baixo para o Brasil, quer dizer, os 10 mil reais lá viram 11, 12, até 2 anos de carência, ou seja, a pessoa pega o crédito, fica 2 anos para começar a pagar, e depois que ela começa a pagar, ela tem até 8 anos para pagar. Então, é de mãe para filho aqui o modelo do Desenrola para permitir que esses negócios que se endividaram muito no passado possam recuperar o seu fôlego para investir e gerar emprego. Ó, com 1 mês de programa, Luciana, a gente já tem mais de 10 bilhões emprestados para essas pequenas e médias negócios no Pronamp e no Procred. São 60 mil operações de Pronamp, que são as empresas um pouquinho maiores, mais de 18 mil operações do Procred. Então, até aqui o programa, nós estamos trabalhando, estamos focados, mas até aqui o programa é um sucesso.
3: Ministro, a gente tem mais uma pergunta aqui de um ouvinte sobre esse tema. Vamos ouvir.
7: Meu nome é Carla Carnevale Gomes, sou proprietária de uma padaria em Eldorado do Sul, Rio Grande do Sul. E eu tenho uma dúvida: quem está com o nome sujo ou com o CNPJ negativado vai conseguir acessar o Desenrola com facilidade?
5: Olha, Carla, na verdade o Desenrola é pensado especialmente para essa pessoa. Se você está com esse problema, conhece algum empresário que está com esse problema, estimule a pessoa a buscar o Desenrola. Porque a ideia é exatamente essa, que a pessoa tem um crédito barato. Ô, Luciano, por que esse crédito é barato? Olha, vejam que interessante o modelo criado pelo governo do presidente Lula. Porque o governo garante a dívida. Por que o empréstimo é tão caro para um pequeno empresário? Porque ele não tem bem, ele não tem dinheiro no banco. Minha avó dizia assim: só consegue empréstimo quem não precisa, né? A pessoa que precisa não tem como garantir o débito. Por que que esse empréstimo é barato? Porque o governo garante o débito. Diz: ó, banco, pode emprestar lá para dona Carla, dona da padaria, que se ela não pagar, eu pago. E isso permite que o modelo tenha juros menores. Então, esse programa, o Desenrola, é focado sim para aqueles que estão com o nome sujo, que estão negativados, que estão com dívidas bancárias. Basta que o empresário ou a empresária procure o seu banco e diga que quer entrar no Desenrola, entenda os termos e avance nessa contratação que se dá diretamente no banco que é detentor da dívida.
2: E já tem um balanço, o senhor falou 10 bilhões de reais pelo Pronamp e pelo Procred, que emprestam esse dinheiro para as pessoas, né? E tem um balanço de mais
5: expectativa? É isso, acho que... É, veja, nós disponibilizamos um recurso grande, né, de garantia. O recurso pode chegar a 10 bilhões de reais da parte do governo, que vai permitir empréstimos de até 60 bilhões de reais, é bastante dinheiro. E os dados que a gente tem hoje, aliás, os dados estão fresquinhos aqui, a gente acabou de levantar. São dessa ordem, quer dizer, são mais de 10 bilhões emprestados já. É, no Pronamp, o Pronamp é aquela empresa um pouquinho maior, que pode faturar até 4,8 milhões de reais por ano. Uma empresa grande já. No Pronamp são 60 mil operações já, mais de 60 mil operações. E no Procred, que essa é uma linha que a gente tem especial carinho, porque foi criada pelo presidente Lula para as empresas menores, que faturam até 360 mil reais por ano, 30 mil reais por mês. No Procred a gente tem mais de 18 mil empresas que já buscaram essa linha de apoio para que, como eu disse, possam limpar seus nomes e voltar a investir, gerar emprego e fazer o Brasil crescer.
3: Ministro, agora a gente recebeu também perguntas de microempreendedores individuais. O Ideraldo, do Acre, quer saber sobre o teto de faturamento do MEI. Vamos ouvir.
8: Senhor ministro, meu nome é Ideraldo Gomes, moro na cidade de Chapuri, estado do Acre. Atualmente eu sou MEI e eu queria lhe perguntar se há perspectiva do teto subir, que hoje é de 81 mil, se há perspectiva do teto subir mais.
5: O Ideraldo está bem informado e está acompanhando os debates nacionais importantes aí. Primeiro assim, Ideraldo, primeiro só fazer um comentário rápido sobre o MEI. O MEI é uma criação do presidente Lula, né? O que, que faz o MEI? É uma revolução social no Brasil, porque são 18 milhões de brasileiros que estavam na renda informal, que, portanto, não tinham um comprovante lá para poder alugar uma casa, não tinham um comprovante para tomar um empréstimo. Se fosse lá a senhora que faz a tapioca de manhã, se acidentasse, ela não tinha auxílio-doença. Se fosse a manicure e engravidasse, ela não tinha auxílio-maternidade. Então, o que fez o presidente Lula? Criou um microempreendedor individual, botando todo o sistema de previdência à disposição dessas pessoas. Então, todos os direitos previdenciários que um celitista tem, eles passaram a ter também, formalizando a renda e gerando um CNPJ. Portanto, é uma revolução criada pelo presidente Lula lá no segundo mandato dele. Qual que é o pleito da categoria hoje, Luciano? É que há muitos anos esse teto tem um limite de quem pode ser MEI. Como é um modelo muito facilitado, a pessoa, um empreendedor no Brasil há 10 anos antes do MEI, tinha que pagar 15 tributos para empreender. Agora ele paga R$ 80 por mês, uma vez só, uma única guia. Como é muito facilitado, tem um limite. Só pode entrar no MEI quem fatura até 81 mil. Mas faz mais de 10 anos que esse limite não é atualizado. Os governos passados esqueceram o MEI, negligenciaram o MEI. Então o presidente Lula determinou que o governo ache uma solução. Essa solução tem que ser feita com cuidado, porque tem impacto fiscal e o compromisso do presidente Lula com a saúde fiscal do Brasil é total. Mas nós estamos em fase final de análise. Quero dizer lá para o nosso amigo do Acre que nos próximos dias a gente deve ter uma proposta para melhorar, facilitar e permitir que esses MEIs cresçam ainda mais em faturamento.
2: Então a gente vai estar esperando, ministro. A gente conversou aqui com Paulo Pereira, que é ministro do empreendedorismo, da microempresa, da empresa de pequeno porte. Muito obrigado aqui pela sua participação na Voz do Brasil.
5: Obrigado, ó. Foi rápido, valeu demais. Quero voltar outras vezes. É um prazer estar com vocês.
3: Atendimento para a população e formação de médicos especialistas.
2: Foi inaugurado hoje o Hospital Universitário de Catalão, em Goiás, que vai atender mais de 1,5 milhão de pessoas da região.
3: O presidente Lula esteve na inauguração e também visitou o Hospital Universitário de Rio Verde, que tem sido referência em inovações tecnológicas no SUS.
9: O novo Hospital Universitário da Universidade Federal de Catalão vai atender 56 municípios da região centro-sudeste de Goiás, beneficiando mais de 1 milhão e 500 mil pessoas. A estrutura tem capacidade para 166 leitos de internação, incluindo UTI adulto e neonatal, e conta ainda com salas cirúrgicas, obstétricas, de endoscopia, consultórios ambulatoriais e parque de diagnóstico por imagem completo. Para iniciar as atividades, o Hospital Universitário recebeu 67 milhões de reais do governo federal. E para o custeio da unidade, o Ministério da Educação vai garantir um repasse anual de 261 milhões de reais. O presidente Lula destacou a importância da parceria para concluir projetos como este.
10: Muitas vezes as prefeituras ou o próprio estado, às vezes, têm condições de fazer um hospital. Mas o problema da saúde, o mais simples é o hospital. O que é difícil é comprar as máquinas que precisa e o custeio do hospital. E aí é que entra a compassência democrática. É estabelecer que um ente sozinho não consegue fazer as coisas, então é preciso juntar prefeito, governo do estado, presidente da república e Deus para que a gente atenda aos interesses do povo desse país.
9: Além de garantir atendimento a quem precisa, o Hospital Universitário de Catalão vai ampliar a formação de médicos. Com mais especialistas, a expectativa é reduzir o tempo de espera por consultas, exames e cirurgias na região. A medida integra o programa Agora Tem Especialistas do Ministério da Saúde. O ministro da pasta, Alexandre Padilha, comentou os resultados do programa pelo país.
11: O Agora Tem Especialistas, que criou uma tabela de financiamento que é 3 vezes maior do que a antiga tabela SUS, que permitiu que hospitais privados pudessem abrir as portas para atender os pacientes do SUS, que faz investimentos como esse que nós estamos fazendo aqui, nesse um ano, 2025, nós batemos o recorde de cirurgias eletivas pelo SUS, 14 milhões e 900 mil cirurgias pelo SUS.
9: Também nesta terça-feira, o presidente Lula visitou o Hospital Municipal Universitário de Rio Verde. A unidade se tornou referência em inovação na rede pública de saúde e realizou este ano a primeira cirurgia robótica pelo Sistema Único de Saúde da região. Reportagem Gabriela Noronha.
2: E pela manhã, o presidente Lula esteve em Catalão para inaugurar a nova sede do Instituto Federal Goiano.
3: O novo local ampliou a capacidade de atendimento e substituiu o imóvel anterior, que era alugado.
12: Foi com base na qualidade de ensino que o estudante Heitor Martinez de Andrade escolheu o Instituto Federal de Catalão para fazer o curso de técnico em informática integrado ao ensino médio. Agora, com as instalações novinhas, ele conta que está ainda mais animado.
13: A gente não tinha várias coisas básicas. Era um lugar muito remoto, aqui já é um lugar bem mais próximo do centro urbano. Está tudo no prédio novo, contribui muito para a gente se dedicar para a aprendizagem.
12: A nova série do Instituto Federal Goiano recebeu 6 milhões e meio de reais em investimentos do novo PAC, que financiaram mais de 70% do valor total da obra. A unidade de Catalão já conta com mais de 2.800 matrículas. A previsão é que outras 800 vagas sejam oferecidas com a contratação de mais servidores e a abertura de novos cursos até o ano que vem. A nova estrutura também fortalece projetos de pesquisa desenvolvidos pelo campus. Um deles busca criar rotas tecnológicas para o processamento de minerais críticos e terras raras extraídos do complexo mineral de Catalão. O ministro da Educação, Leonardo Barchini, falou sobre o potencial dos institutos federais.
14: Que educação pública gratuita de qualidade quer dizer soberania, quer dizer que nós vamos preservar as nossas terras raras, os nossos minerais críticos, o meio ambiente.
12: Em todo o estado de Goiás, há 14 campi do Instituto Federal, que oferecem 236 cursos e contam com mais de 30 mil alunos matriculados. No Brasil, os IFES possuem 36 sedes próprias, com investimento de mais de 430 milhões de reais por meio do novo PAC. O presidente Lula ressaltou a importância da educação na transformação do país.
10: Não tem saída se a gente não investir na educação. O que a gente vai investir hoje é retorno financeiro amanhã, é retorno cultural.
12: Durante a cerimônia, o Ministério da Educação lançou um edital que vai financiar a participação de estudantes em competições científicas nacionais e internacionais. A iniciativa busca ampliar oportunidades para jovens pesquisadores e incentivar a produção científica em todo o país. De Catalão, em Goiás, Luana Karen.
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2: A China reconheceu todo o território brasileiro livre da febre aftosa sem vacinação.
3: A decisão foi anunciada durante a visita do ministro das Relações Exteriores, Mauro Vieira, a Pequim.
2: O Brasil não registra há 20 anos casos de febre aftosa, uma doença viral altamente contagiosa que afeta animais bovinos, suínos, caprinos e ovinos.
3: E essas foram as notícias. notícias do Governo do Brasil.
2: Uma realização da Secretaria de Comunicação Social da Presidência da República.
3: Com produção da empresa Brasil de Comunicação.
2: Fique agora com as notícias do Poder Judiciário e do Congresso Nacional. Uma boa noite.
3: Boa noite para você e até amanhã.
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18: STF determina que a União elabore plano de retirada do garimpo ilegal do território Cinta Larga.
19: Para o STJ, ação coletiva é inadequada para discutir reajustes em locação de veículos para motoristas de aplicativo.
18: Justiça condena a empresa a indenizar técnico de segurança do trabalho que foi agredido por um colega durante o expediente.
19: Boa noite, eu sou Marcelo Della Libera.
18: E eu, Marcela Luiza.
19: A União tem 30 dias para apresentar um plano para a retirada do garimpo ilegal no território indígena Cinta Larga, em Rondônia e Mato Grosso.
18: A decisão é do ministro Flávio Dino, relator do caso no Supremo Tribunal Federal. Ele levou em conta a persistência das atividades ilegais na região.
19: De acordo com a decisão, o documento deverá prever a atuação dos órgãos federais e estaduais competentes.
18: Após ser solicitado ao relator e aprovado, o plano deverá ser executado no prazo máximo de 60 dias corridos.
19: Ação coletiva é via inadequada para discutir suposto abuso em reajuste na locação de veículos para motoristas de aplicativo.
18: Essa conclusão é do STJ. Fátima Uchoa.
20: O Sindicato dos Motoristas de Aplicativo do Estado ajuizou ação coletiva contra uma empresa que atua na locação de veículos para a categoria, pedindo o reconhecimento do caráter abusivo dos reajustes e que a empresa fosse proibida de aplicar novos aumentos e de cancelar os contratos, além de ter de indenizar por dano moral coletivo. O processo foi extinto sem resolução do mérito, o que foi mantido pela terceira turma do STJ. Segundo a relatora ministra Nancy Andrighi, a ação coletiva não é cabível, pois é preciso analisar individualmente as condições de cada contrato, o que afasta a existência de um mesmo fato gerador capaz de atingir várias pessoas de maneira semelhante.
19: Um técnico de segurança do trabalho que foi agredido por um colega durante o expediente deverá ser indenizado em R$30 mil.
18: Para o TST, a empresa tem obrigação de manter um ambiente de trabalho saudável. Larissa Batista.
21: De acordo com o boletim de ocorrência, a agressão ocorreu porque o técnico de segurança do trabalho havia identificado que um dos trabalhadores estava com o uniforme rasgado e sem itens obrigatórios de segurança. As instâncias anteriores condenaram a construtora ao pagamento de R$30 mil e converteu o pedido de demissão em rescisão indireta. No TST, a condenação foi mantida, uma vez que a empresa responde por atos praticados pelos empregados durante o expediente e tem o dever de garantir um ambiente seguro, prevenindo situações de violência e preservando a integridade física e psicológica dos trabalhadores. A decisão foi unânime e ainda cabe recurso.
19: Justiça condena município de Santana, no Amapá, a recuperar muro de arrimo na área portuária.
18: A decisão atende a um pedido do MPF. Vanessa Pereira.
22: Segundo laudos da Defesa Civil, o muro entrou em colapso e oferece riscos humanos, patrimoniais e ambientais. Na sentença, a Justiça determinou que a Prefeitura de Santana realize a reforma da estrutura e garanta a segurança do muro de arrimo. Além disso, o município deve apresentar em até 2 meses laudo técnico e plano de recuperação que indiquem de forma precisa o estado atual da estrutura e as reformas e os reparos necessários. Após essa etapa, as obras devem começar e terminar em até 4 meses, sob pena de multa diária de R$10 mil.
19: A Justiça Federal determinou que a União adote as medidas necessárias para regularizar a situação migratória de 16 indígenas da Argentina que estão residindo em Itapiranga, Santa Catarina.
18: O pedido foi feito pela Defensoria Pública da União, que alegou que o grupo não tem nenhum documento de identidade.
19: Segundo a decisão, a Polícia Federal deve admitir a autodeclaração participação do grupo como elemento inicial de identificação.
18: Também deverá ser realizado, no prazo de 60 dias, o atendimento individualizado dos interessados com o objetivo de viabilizar a presença dos indígenas e a coleta dos elementos necessários para a identificação do grupo.
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19: Boa noite.
18: Uma boa noite e até amanhã.
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1: Eu sou Paula Groba.
4: E eu sou Humberto Pinheiro.
1: E estes são os destaques de hoje do Jornal do Senado, que começa agora.
4: Senado derruba a resolução do CONANDA sobre atendimento a menores de 14 anos vítimas de violência sexual.
1: Fim da escala 6x1, Davi Alcolumbre afirma que proposta sobre redução de jornada de trabalho passará por comissões antes do plenário.
4: Projeto apresentado no Senado muda regras para a criação de CPIs e análise de denúncias contra ministros do Supremo.
1: Boa noite.
4: Boa noite.
1: As regras para o atendimento de crianças e adolescentes vítimas de violência sexual podem mudar. O Senado aprovou a revogação, ou seja, o cancelamento de uma resolução do CONANDA, o Conselho ligado ao Ministério dos Direitos Humanos e Cidadania, que orientava órgãos públicos e profissionais da rede de proteção sobre como acolher essas vítimas.
4: A norma também tratava dos procedimentos em casos de gravidez decorrente de estupro e do acesso ao aborto previsto em lei. O texto segue agora para promulgação. Mais informações com Rodrigo Rezende.
23: A resolução do Conselho Nacional dos Direitos da Criança e do Adolescente, o CONANDA, traz diretrizes para atendimento de crianças e adolescentes vítimas de violência sexual. O texto também trata da garantia da interrupção legal da gravidez quando esta for decorrente de estupro. A resolução diz que a interrupção legal da gestação é um direito humano de crianças e adolescentes vítimas de violência sexual e que a ausência dos pais ou responsáveis legais não impede o pleno exercício do direito à informação de crianças e adolescentes, sendo obrigatório que todas as informações e esclarecimentos sobre a interrupção da gestação sejam fornecidas de forma clara e acessível. A relatora da proposta, que susta a resolução, senadora Damaris Alves, do Republicanos do Distrito Federal, argumenta que partes do texto deveriam ter sido elaboradas pelo Congresso e não pelo CONANDA, e por isso ele deve ser cancelado.
24: Fazer uma outra resolução sem extrapolar as questões constitucionais que o CONANDA extrapolou. É isso que nós estamos questionando aqui.
23: Ainda de acordo com a resolução, o acesso à interrupção legal da gestação no caso de crianças e adolescentes vítimas de estupro não dependeria da feitura de boletim de ocorrência relativo à situação de violência sexual e de decisão judicial autorizativa do procedimento.
1: E uma substância tóxica ainda presente em tintas e materiais de revestimento poderá ter o uso ainda mais restrito no Brasil. O Senado aprovou um projeto que reduz para 90 partes por milhão o limite de chumbo permitido nesses produtos, reforçando a proteção da saúde de trabalhadores e consumidores. O texto alinha o Brasil aos padrões internacionais de proteção à saúde.
4: A exceção vale para tintas de uso industrial e marítimo, como as utilizadas para prevenir corrosão e ferrugem. A proposta estabelece penalidades a quem descumprir as regras, como notificação, produto apreendido ou multa com valor equivalente ao da mercadoria apreendida. O texto segue agora para a sanção presidencial.
1: A proposta que reduz a jornada de trabalho e garante 2 dias de descanso semanal, também conhecida como fim da escala 6x1, passará por debates no Senado antes da votação. O presidente da Casa, Davi Alcolumbre, afirmou que o texto aprovado pela Câmara dos Deputados será analisado pelas comissões temáticas antes de chegar ao plenário. Segundo ele, por afetar diretamente trabalhadores, empresas e a economia do país, a medida exige um debate amplo e aprofundado com todos os setores envolvidos.
4: Ao anunciar uma reunião com líderes partidários para discutir o tema na próxima semana, Alcolumbre destacou que cabe ao Senado aperfeiçoar propostas de grande impacto social e econômico, e não apenas confirmar decisões já tomadas pela Câmara.
5: Essa proposta vai ter que tramitar nas comissões. Não é razoável que a Câmara dos Deputados passe 5 meses debatendo um assunto muito relevante para o Brasil e o Senado Federal seja obrigado a carimbar um texto aprovado na Câmara. Seria muito razoável se o Senado pudesse melhorar um texto com essa importância. Se os senadores pudessem debater um assunto dessa envergadura com calma, sem assodamento, sem pressa.
1: E antes de se posicionar sobre a tarifa extra de 25% proposta pelos Estados Unidos para produtos brasileiros, o Senado deve ouvir o setor produtivo.
4: O presidente da Comissão de Relações Exteriores, senador Nelson Tradi, defendeu a análise de dados concretos sobre os impactos da medida. Segundo ele, o momento exige cautela. Repórter Raíssa Abreu.
6: A proposta de uma nova tarifa, que ainda precisa ser aprovada pelos Estados Unidos, veio dias depois do anúncio de que o governo Trump havia classificado o primeiro comando da capital, o PCC, e o Comando Vermelho como organizações terroristas. O senador Nelson Tradi, do PSD de Mato Grosso do Sul, que é presidente da Comissão de Relações Exteriores, não descarta o envio de uma missão diplomática, institucional e apartidária aos Estados Unidos.
7: Não é uma pauta de governo ou de oposição, é uma pauta de Estado. Quanto menos contaminação política e eleitoral tiver nesse momento, melhor vai ser para o país.
6: A proposta dos Estados Unidos sobre novas tarifas ainda depende de consulta pública e de uma audiência prevista para julho. O tema faz parte de investigação que concluiu que algumas práticas brasileiras, como o uso do PIX, seriam prejudiciais ao comércio estadunidense.
1: Quem vende um imóvel no Brasil pode pagar menos imposto no futuro. Um projeto em análise no Senado autoriza a atualização anual do valor de imóveis declarados no imposto de renda pela inflação oficial do país.
4: Com isso, o contribuinte reduziria a diferença entre o valor de compra e o de venda do bem, diminuindo a cobrança do imposto sobre o ganho de capital. A reportagem é de Alexandre Campos.
8: De acordo com a proposta do senador Flávio Arnes, do PSB do Paraná, o ajuste no valor do imóvel poderá ser feito com os índices anuais do IPCA a partir de 1º de janeiro de 1996. Com o exemplo de um imóvel que na aquisição em 2002 custou R$100 mil e foi vendido em 2026 por R$600 mil, Flávio Arnes explicou que pela regra atual sobre o ganho de capital de R$500 mil será aplicada a alíquota de 15%, o que representa um imposto de R$75 mil.
11: Qual que é a nossa proposta de mudança? Valor de compra em 2002, R$100 mil. Valor de venda em 2026, R$600 mil. Pela correção inflacionária do valor do imóvel desde sua aquisição, R$400 mil. O ganho de capital será de R$200 mil. O imposto será 15% sobre R$200 mil, ou seja, R$30 mil. É uma redução de R$45 mil.
8: Outros dois projetos apresentados recentemente permitem a dedução de gastos com a aquisição de aparelhos auditivos, lentes de contato corretivas e óculos de grau, inclusive a armação, da base de cálculo do imposto de renda.
1: Outro projeto apresentado no Senado propõe mudanças em decisões que hoje ficam concentradas nas mãos do presidente da Casa. A proposta estabelece prazos e prevê a participação de órgãos colegiados na análise de pedidos de criação de comissões parlamentares de inquérito, as CPIs, e de denúncias por crime de responsabilidade contra ministros do Supremo Tribunal Federal.
4: Atualmente, cabe ao presidente do Senado decidir sozinho sobre essas questões. A reportagem é de Marcela Diniz.
25: De acordo com o projeto, o presidente do Senado terá 5 dias para verificar se o pedido de criação de CPI atende os requisitos constitucionais e regimentais. Se estiver tudo ok, o documento deverá ser lido na sessão seguinte ao término do prazo e, a partir daí, a CPI deverá ser instalada em até 10 dias. Caso o presidente não se manifeste, caberá ao primeiro vice-presidente do Senado fazê-lo e, na falta do vice, a mesa do Senado votará o pedido dentro de 5 dias. O autor do projeto, senador Isalci Lucas, do PL do Distrito Federal, Federal critica a concentração de poderes na figura do presidente do Senado e argumenta que a definição de prazos é necessária para que as CPIs cumpram seu papel de ser instrumento das minorias para a investigação de irregularidades.
9: Nenhum direito constitucional pode depender da boa vontade de uma única pessoa. Quando a Constituição garante um instrumento de fiscalização, esse instrumento precisa funcionar.
25: No caso de denúncia contra ministro do Supremo Tribunal Federal, o projeto dá 15 dias de prazo de análise para o presidente do Senado. A rejeição só se dará por voto da maioria absoluta da mesa diretora.
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4: Edição de Paula Groba. Trabalhos técnicos de Eliseu Caires. O Jornal do Senado fica por aqui. Acompanhe agora as notícias da Câmara dos Deputados. Boa noite.
1: Boa noite e até amanhã.
17: Jornal Câmara dos Deputados. Atuação na Defensoria pode dar desconto no FIES a estudantes de direito.
12: Avança nas comissões a criação de carteira de identificação oncológica.
17: Projeto determina fornecimento de alimentação ao empregado doméstico.
12: Boa noite. Projeto em discussão na Câmara torna obrigatório o fornecimento de alimentação aos empregados domésticos. Confira os detalhes com o repórter Luiz Cláudio Canuto.
13: A Comissão de Trabalho da Câmara aprovou o projeto que obriga o fornecimento de alimentação ou vale-refeição para empregados domésticos. O texto estabelece a responsabilidade do Poder Executivo em regulamentar as condições e os valores dos benefícios. A proposta da deputada Denise Pessoa, do PT do Rio Grande do Sul, muda a lei que regulamenta o trabalho doméstico. A relatora, deputada Érica Hilton, do PSOL de São Paulo, foi favorável à proposta.
14: Para que a trabalhadora ou o trabalhador doméstico possa adquirir a sua própria alimentação, possa se alimentar. Hoje nós não temos nenhuma legislação, nem a CLT prevê esse tipo de alimentação in natura ou via ticket ou algum fornecimento de vale refeição. E isso escancara um Brasil profundo de desigualdade, um Brasil profundo que estabeleceu os parâmetros e as relações do trabalho doméstico é ancorado numa relação praticamente escravocrata do que é esse trabalhador dentro da sua casa. Como é que essa trabalhadora, como eu coloquei no meu voto, muitas vezes fazendo a alimentação daquela família, quando se trata, né, de estar na casa de família, não tem a garantia de poder se alimentar com aquele alimento?
13: Érica Hilton lembrou que desde 2006, uma lei passou a proibir ao empregador doméstico descontar do salário alimentação, roupas, higiene e moradia, além de despesas de transporte, hospedagem e alimentação em caso de acompanhamento em viagem. O projeto ainda vai ser analisado pela Comissão de Constituição e Justiça. Para virar lei, a medida precisa ser aprovada pela Câmara e pelo Senado. Da Rádio Câmara de Brasília, Luiz Cláudio Canuto.
17: Economia.
19: O Wellington Prado, do PSD, condena o reajuste da tarifa de energia elétrica autorizado para Minas Gerais e afirma que a população está sendo penalizada com aumentos acima da inflação. Segundo ele, consumidores, comerciantes, indústrias e produtores rurais serão afetados pela medida.
12: O Wellington Prado questiona ainda a qualidade dos serviços prestados pela empresa responsável, citando interrupções frequentes no fornecimento de energia. O parlamentar defende mais fiscalização do setor e anuncia iniciativas para contestar o reajuste e cobrar melhorias no atendimento.
17: Trabalho.
19: Luiz Lima, do Novo do Rio de Janeiro, critica o fim da escala 6x1 e questiona os possíveis efeitos da medida sobre a informalidade, os custos das empresas e a geração de empregos. Para o deputado, a mudança foi aprovada sem debate aprofundado sobre seus impactos econômicos.
12: Luiz Lima também compara indicadores econômicos do Brasil com os de outros países, destacando diferenças de salários e carga tributária. O parlamentar manifesta preocupação com a perda de competitividade da economia brasileira e com a transferência transferência de empresas para países vizinhos.
2: Durante viagem ao Maranhão, Rubens Pereira Júnior, do PT, declara que recebeu congratulações por votar pela redução da jornada de trabalho. O deputado reforça que o projeto é mais uma medida do governo que tem como foco o segmento mais vulnerável da população.
12: Rubens Pereira Júnior também relata visitas a lideranças políticas dos municípios de Brejo, Buriti, São Mateus e Lagoaçu. Ele se coloca como um canal para as demandas dos servidores municipais e das comunidades do interior junto à Câmara.
3: Comissões.
2: Deputados querem alterar a CLT para aumentar a proteção de trabalhadores estáveis. O repórter José Carlos Oliveira nos explica as mudanças.
15: Trabalhadores com estabilidade provisória no emprego poderão ter nova proteção na consolidação das leis do trabalho, a fim de evitar injustiça nos casos de demissão por justa causa. A medida beneficia, por exemplo, gestantes e dirigentes sindicais que têm direito à estabilidade temporária na CLT. As alterações constam de projetos de lei dos deputados Ivan Valente, do PSOL de São Paulo, e Vicentinho, do PT de São Paulo, organizados em texto único do relator na Comissão de Trabalho da Câmara, deputado Bongás, do PT do Rio Grande do Sul.
16: O projeto exige, a partir do momento em que foi, por parte da patronal, dito que está, sob justa causa, esse trabalhador com estabilidade demitido, no máximo em até 10 dias, ele precisa abrir o inquérito. Aberto o inquérito, passa então a ter a defesa e, em confirmando a justa causa, aí efetivamente está consolidado, ele vai ser afastado. Mas, se o trabalhador conseguir provar que a justa causa estava incorreta, a empresa vai ser obrigada a mantê-lo no emprego e a pagar o seu salário.
15: Atualmente, a CLT já prevê a apuração de falta grave para a demissão por justa causa, mas não determina a obrigatoriedade do inquérito. Já a proposta da Câmara diz que o empregador deverá apresentar reclamação por escrito contra o trabalhador à vara ou ao juízo de direito dentro de 10 dias. A demissão só será efetivada após decisão definitiva da Justiça. Bongás explica o quadro atual que ele espera ver superado após a transformação dessa mudança em lei.
16: Trabalhador que tem estabilidade no emprego não pode ser demitido, e nem mais gestante. Mas num caso de demissão de justa causa, o que que acontece hoje? Tradicionalmente, o empregador demite e não abre um inquérito para que possa justificar e para que o trabalhador possa se defender. E aí essa pessoa passa a não receber salário, fica meio no anonimato. Se é um dirigente sindical que tem estabilidade no emprego, vai ao sindicato, mas ele não pode estar na empresa, não recebe salário, o sindicato tem que administrar essa situação. Então, algo totalmente injusto.
15: A proposta que protege gestantes e trabalhadores com estabilidade sindical em caso de demissão por justa causa está em análise agora na Comissão de Constituição e Justiça. Se for aprovado na CCJ, poderá seguir diretamente para análise do Senado, sem necessidade de votação no plenário da Câmara. Da Rádio Câmara de Brasília, José Carlos Oliveira.
3: Desenvolvimento Regional.
12: Ranieri Paulino, do Republicanos, cobra do governo da Paraíba a interiorização do atendimento às pessoas com deficiência, evitando que tenham que viajar longas distâncias até a capital para tratamentos básicos e especializados.
2: Ranieri Paulino defende também um projeto de sua autoria para federalizar a rodovia de ligação entre Café do Vento, Sapé e Guarabira, facilitando o fluxo regional. Ele convoca os deputados do estado a incluir a região do Brejo Paraibano no orçamento federal, garantindo mais recursos para a população.
12: Átila Lins, do PSD, considera que a agenda do governo federal produziu avanços para o Amazonas. O deputado cita a entrega de moradias do Minha Casa Minha Vida em Manaus e as ações voltadas à recuperação da BR-319, corredor que integra o Amazonas ao restante do país.
2: Átila Lins também destaca investimentos em infraestrutura, como a construção do porto da Manaus Moderna e a retomada do programa Luz para Todos. Para ele, as iniciativas abrem perspectivas positivas para o desenvolvimento do interior do estado.
3: Transportes.
12: Charles Fernandes, do PSD da Bahia, critica a decisão da Azul de reduzir a capacidade dos voos regionais que atendem Guanambi. O deputado afirma que a companhia trocou uma aeronave maior por outra de 9 lugares, apesar de a antiga operação registrar cerca de 70% de ocupação.
2: Charles Fernandes aponta que a Azul adotou medida semelhante para voos em Vitória da Conquista. Ele cobra providências do governo federal contra a concentração do mercado aéreo, alegando que a situação encarece passagens e compromete investimentos no interior da Bahia.
3: Agricultura.
12: Padre João, do PT de Minas Gerais, critica o uso de agrotóxicos e pede que o Congresso incentive os bioinsumos e a produção orgânica. Segundo ele, substâncias proibidas seguem presentes na produção agrícola brasileira, ameaçando exportações e impactando a saúde pública.
2: Padre João afirma que a União Europeia e a China já teriam rejeitado produtos brasileiros por apresentarem resíduos de agrotóxicos. O parlamentar reforça ainda que o uso dessas substâncias provoca o desequilíbrio ambiental e pode contaminar lençóis freáticos.
3: Educação.
12: Formados em direito que atuarem na Defensoria Pública podem ter desconto no FIES. A repórter Júlia Lopes explica como será o abatimento.
0: Pessoas formadas em direito poderão ter desconto de 1%, incluídos juros, no saldo devedor do FIES, o Fundo de Financiamento ao Estudante do Ensino Superior. O projeto aprovado na Comissão de Educação da Câmara dos Deputados se aplica àqueles que prestarem serviços à Defensoria Pública. A proposta inclui esse grupo na Lei do FIES, que atualmente prevê o abatimento desse valor no saldo devedor para professores efetivados da rede pública de educação básica, graduados em licenciatura e com jornada mínima de 20 horas semanais. Médicos de família das Forças Armadas que atuam em regiões com carência de profissionais e também profissionais da saúde que trabalharam no Sistema Único de Saúde durante a pandemia da Covid-19. No texto, a prestação de serviços pelos graduados em direito deverá ser feita de forma não remunerada, com jornada mínima de 8 horas semanais. Para o relator, deputado Tiago De Joaldo, de Sergipe, o projeto insere essas pessoas no mercado de trabalho e no futuro pode beneficiar outros cursos de graduação.
18: A gente fez um acréscimo ali no final do dispositivo de que isso vai depender da disponibilidade orçamentária do governo, então não é todo mundo que vai ter o acesso automático ao desconto, então vai ter essa regulamentação que o governo vai emitir para isso. Acho que abre, inclusive, portas para que outros cursos extremamente importantes, como a área de medicina, a área de engenharia agronômica, engenharia civil, né, a gente possa estar colocando essa mão de obra também em setores públicos à disposição da sociedade.
0: O FIES é um auxílio financeiro aos estudantes para a realização de cursos de graduação em instituições privadas de ensino superior. Nos últimos 10 anos, o fundo beneficiou mais de 1 milhão de estudantes. Para isso, o Ministério da Educação, por meio do Fundo Nacional de Desenvolvimento da Educação, destinou um orçamento de quase 120 bilhões de reais desde 2015. O deputado Rafael Prudente, do MDB do Distrito Federal, autor da proposta, destacou que o desconto no saldo devedor do FIES, além de diminuir a dívida dos estudantes de direito, também contribuirá com a população que precisa de atendimento jurídico gratuito. A proposta segue agora em análise na Comissão de Finanças e Tributação. Da Rádio Câmara de Brasília, Júlia Lopes.
3: Eleições.
2: Hildo Rocha, do MDB do Maranhão, critica o preconceito que, segundo ele, existe contra candidatos que possuem familiares na política. O deputado acredita que isso não deve ser utilizado como critério para desqualificar uma candidatura.
12: Hildo Rocha defende que a escolha de governantes deve considerar atributos como honestidade, capacidade de diálogo e experiência na administração pública. Ele afirma que esses critérios são mais relevantes do que a origem familiar dos candidatos.
3: Direitos Humanos.
2: Luiz Couto, do PT da Paraíba, apresenta projeto para criar o Protocolo Nacional de Atendimento à Mulher, com foco na assistência humanizada às vítimas de violência e a garantia de atendimento ininterrupto em delegacias especializadas.
12: O congressista lembra a encíclica papal que trata da dignidade humana na era digital para defender o acolhimento contra a violência, tema de seu projeto. Para Luiz Couto, seu mandato, bem como o próprio parlamento, tem como função promover o bem comum e a justiça social.
3: Esporte.
2: Marcos Braz, do PSDB do Rio de Janeiro, defende a aprovação de projeto que fortalece protocolos de proteção às mulheres em eventos esportivos e em grandes espetáculos. Ele reforça a importância da proposta com a proximidade da Copa do Mundo Feminina de Futebol no ano que vem no Brasil.
12: Marcos Braz pontua que o esporte deve ser tratado como investimento social, pela capacidade de reduzir a violência, afastar jovens das drogas e abrir oportunidades. Ele cita a experiência das Vilas Olímpicas do Rio de Janeiro como exemplo de ação integrada entre educação, saúde e segurança pública.
3: Saúde.
2: projeto que institui a carteira de identificação do paciente oncológico avança na Câmara. A repórter Maria Neves tem mais informações.
5: A Comissão de Constituição e Justiça analisa projeto que institui a carteira de identificação do paciente oncológico. Última etapa de avaliação do texto na Câmara dos Deputados. Na Comissão de Finanças e Tributação, a relatora, a deputada Daiane Bittencourt, do União do Ceará, argumentou que não cabia ao colegiado analisar a proposta, uma vez que ela não cria novas despesas para os cofres públicos. De acordo com o autor, deputado Enderson Pinto, do Pará, o documento vai facilitar o acesso de pessoas com câncer a serviços de saúde e outros benefícios, com garantia de atendimento prioritário e humanizado.
20: O objetivo principal é que essas pessoas tenham a possibilidade de uma identificação, né? Ter acesso, né? Em relação a buscar algum tipo de recurso para apoio e acompanhamento psicológico, assistencial, em uma situação de emergência, também ter um atendimento prioritário. E com a identificação fica muito melhor. Você imagina um paciente oncológico, de repente, uma crise dentro de um metrô, dentro de um transporte público, de um ônibus, de um trem, e as pessoas não sabendo. Com essa carteira de identificação, automaticamente ele pode, as pessoas identificarem o que poderia ser feito naquele momento de uma emergência.
5: Enderson Pinto argumenta ainda que medidas de apoio a pacientes oncológicos se tornam cada vez mais necessárias devido ao aumento do número de casos da doença. Ele ressalta que a estimativa do Instituto Nacional do Câncer para o Brasil é de 600 mil novos diagnósticos em 2025. A proposta aprovada determina que caberá aos estados e municípios expedir a carteira. Para isso, o interessado deverá apresentar o requerimento e relatório médico com o código de classificação da doença. Dentre as informações que devem constar na carteira de identificação do paciente oncológico, além do nome e endereço, estão o número do documento de identidade, do CPF e do Cartão Nacional de Saúde. O texto prevê ainda que a identificação do paciente com câncer terá validade de 3 anos e deverá ser renovada no final desse prazo para atualização dos dados. Em caso de doença incurável, a validade será indeterminada. Da Rádio Câmara de Brasília, Maria Neves.
21: Relações Exteriores.
12: Ayrton Faleiro, do PT do Pará, acusa lideranças da oposição de buscarem, junto aos Estados Unidos, apoio para retomar tarifas contra produtos brasileiros. O legislador afirma que a disputa eleitoral não pode servir de justificativa para medidas que prejudiquem a economia nacional.
2: Ayrton Faleiro defende a união do setor produtivo, dos trabalhadores e das instituições em torno da soberania brasileira. Ele avalia que o Executivo Federal deve enfrentar a pressão externa com diplomacia, firmeza e ampliação das relações comerciais do país.
12: Jorge Sola, do PT da Bahia, acusa integrantes da família Bolsonaro de atuar contra interesses nacionais. Na visão dele, defender medidas que prejudicam a economia brasileira e a soberania do país é característica de traidor da pátria.
2: Na visão de Jorge Sola, essas movimentações visam pavimentar o caminho para a entrega de riquezas naturais do país, como minerais críticos e terras raras. O deputado convoca os parlamentares a se unirem na defesa da independência econômica do Brasil.
21: Segurança Pública.
12: Silvio Antônio, do PL do Maranhão, é favorável à equiparação ao terrorismo feita pelos Estados Unidos em relação ao PCC e o Comando Vermelho. Segundo o deputado, a medida pode ampliar a cooperação internacional no enfrentamento ao crime organizado.
2: Silvio Antônio também afirma que a insegurança é uma das principais preocupações da população brasileira e cobra ações mais efetivas no combate às facções criminosas. O parlamentar relaciona episódios recentes de violência ao avanço do tráfico e à atuação de crime organizado.
12: Sargento Portugal do Podemos questiona os critérios da Polícia Militar do Rio de Janeiro para a promoção por ato de bravura. parlamentar cita o caso de uma equipe que apreendeu 7 fuzis e teve o pedido negado, enquanto um ex-ajudante de ordens do ex-presidente da República recebeu parecer favorável após participar de uma ocorrência sem apreensões.
2: Na visão de Sargento Portugal, as honrarias da instituição não podem ser banalizadas ou influenciadas por proximidade política. O deputado cobra do comando da PM uma revisão técnica dos critérios de concessão e critica o uso eleitoreiro da segurança pública por gestores.
21: Justiça.
12: Luiz Helena, da Rede do Rio de Janeiro, defende a instalação de uma CPMI para investigar irregularidades no Banco Master. A deputada afirma que a apuração pelo Congresso é necessária para impedir que o rombo na instituição seja tratado como algo natural.
2: Luiz Helena alerta para o risco de a população pobre pagar a conta das perdas atribuídas ao Banco Master com a redução de recursos para serviços públicos. Ela aponta possível impacto nos orçamentos estaduais e municipais de áreas como saúde, educação, saneamento e emprego.
12: Rodrigo Hollenberg, do PSB do Distrito Federal, sustenta que o suposto esquema de fraude bilionária envolvendo BRB e Banco Master foi articulado pelo então governador do Distrito Federal, Ibanez Rocha. A afirmação é baseada em revelações atribuídas ao ex-presidente do Banco Regional de Brasília, Paulo Henrique Costa.
2: Rodrigo Hollenberg condena o empréstimo de 6 bilhões e meio de reais feito pela atual gestão para cobrir a perda de mais de 12 bilhões de reais provocada ao BRB. Ele pede que a Polícia Federal recupere o dinheiro desviado, evitando mais sacrifícios da população que já sofre sem serviços básicos.
12: Termina agora o Jornal Câmara dos Deputados, produzido pela Rádio Câmara. O programa teve trabalhos técnicos de Everson Urani e apresentação de José Carlos Andrade e Márcio Aquilissardi. Boa noite.
2: Uma ótima noite para você. A Voz do Brasil volta amanhã.
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6: 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Oriente FM. 20 horas.
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0: 20h02.
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3: Ó, meus amores, coisa boa! Você curtindo a Rádio Oriente FM. É sucesso o tempo todo! ZYX 532. Rádio Oriente FM Nordeste 98,3. Emissora do Grupo Rocha de Comunicações. Sucesso o tempo todo! Prazer! Eu sou Silvana Grande e vou trazer o melhor da música pra você. Sucesso o tempo todo é onde? Cê sabe, na sua Rádio Oriente FM. Deixa a música mover você. É hora de vibrar alto, meu bem. Aumenta o som aí, meu bem, porque a próxima faixa vai te fazer levantar do sofá.

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Esse som é sensacional. Espero que tenha animado você nessa noite, hein? Seguimos acelerando com mais hits pra você. Saindo de uma onda musical e agora prepare-se, meu bem, para o próximo sucesso. 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
1: Música boa que atravessa fronteiras e une as pessoas. Ah, essas músicas. Não me deixa sozinha aqui não, viu? Porque tem muito mais depois do intervalo. Bora fazer uma pausa? Mas não sai daí não, que é rápido, ok? Breve pausa e já já outros hits incríveis aqui na Oriente FM.
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5: 20:24.
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5: 20:25.
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1: Hora Hits de volta comigo, Silvana Grande. ZYX 532. 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Emissora do Grupo Valdir Rocha de Comunicações. Sucesso o tempo todo. E tem mais música especial chegando por aqui, hein?

essa faixa daquelas que você não esquece, hein? Prepare-se, hein? Porque aqui tem muito mais por vir. E depois dessa faixa incrível, eu tenho mais surpresa na sequência.

0: música segue no ar pelo Hora Hits. Vai um spoiler! Eu já preparei hits incríveis pra depois do intervalo, ok? Vamos dar uma pausa, mas fica por perto que é rápido, viu? Volta em instantes, ok? Continue ligadaço aqui na Oriente FM.
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3: 20:49.
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0: 20h51.
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